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Legal, bom dia pra você. Agora já são 5 horas e 36 minutos, 5:36, hora certa pra você, 5 horas e 36 minutos. Esse super sábado, hoje, dia 20 de junho de 2026. Estamos aqui com você nessa super manhã de sábado para ficarmos juntos. Muita música sertaneja, muita saudade. Tudo rola para você aqui na sua Clube 89,1. Essa é a sua Clube de Paragominas. E aí, como é que foi, ficou o jogo do Brasil ontem? Rapaz, eu só assisti o primeiro tempo. Será que o cara é animado? Só assisti o primeiro tempo do jogo na marra aí. Caí no sono. Acordei agora às 5 horas da manhã, não sei nem como é que ficou o jogo. E aí, fala aí pra nós aí, ainda nem abri o celular pra ver quanto é que ficou o jogo do Brasil. E se o Brasil dependesse de mim, tá ferrado, né? Pois é, hoje dia 20 de junho já, rapaz, pensa. Começou ontem, mês de junho, já vai acabar. Já é dia 20 hoje, caramba. O mês se passa rápido, né? Só porque hoje é um... Mês de junho é o mês mais animado do ano, né? Mês dos arraiais, das quadras juninas, mês de Copa esse ano. É um mês muito animado, né? Mas é um mês que voa, né? Já chegando aí mês de julho, mês de férias. Hoje é dia mundial do refugiado, né? Hoje dia 20 de junho, dia mundial do refugiado. Também hoje é dia de Santo Adalberto e Magdeburgo. Esse é o santo de hoje. Hoje lembra o dia que foi criado o BNDES. Lembra do BNDES? Pois é, o Banco do Desenvolvimento do Brasil, né? Também no dia de hoje lembra o dia que foi anunciada a criação da Wikimedia Foundation. O BNDES é o que é? O Banco Nacional de Desenvolvimento, isso mesmo. Banco Nacional de Desenvolvimento Econômico e Social. É uma empresa pública federal brasileira vinculada ao Ministério do Desenvolvimento, Indústria e Comércio. Portanto, hoje é dia da criação, que lembra a criação do BNDES. Hoje também é dia de falar sobre os benefícios da banana, né? Uma banana, além de ser uma fruta acessível, uma fruta gostosa e também faz muito bem à saúde. Daqui a pouco a gente passa para você os benefícios que você não conhece da banana. 5 horas e 38 minutos, 5 e 38, você tá na Clube, você tá legal.

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1: Legal, agora estamos de 5 horas e 51 minutos, faltando 9 minutos para as 6 da manhã, 5 e 51. Rapaz, o jogo ontem terminou em 3-1, né? O mesmo placar de quando eu fui dormir, né? Fui dormir, tava com 3-1, se não me engano, os 3 gols foram feitos todos no primeiro tempo, né? Pois é, e o Brasil assume o primeiro lugar aí do grupo, né? Do seu grupo, do grupo C. O Brasil está em primeiro, o Marrocos em segundo, a Escócia está em terceiro e o Haiti em quarto, né? A liderança garantida com a vitória sobre o Haiti. O Brasil chega na última rodada da fase de grupos em primeiro lugar no grupo. E agora a seleção decide seu futuro no mata-mata em confronto diante da Escócia, né? O próximo desafio do Brasil é com a Escócia, seu último adversário do grupo, na fase de grupo, né? E aí já parte aí para terminando essa rodada, né? Aí já vem aí a fase do mata-mata, né? Quem perder volta, eu acho que é isso, né? Não entendo muito bem, mas depois da fase de grupo, quem perder já dá adeus à Copa, né? Pois é, mas o Brasil aí finalmente deslanchou, finalmente mostrou para que veio, né? E venceu ontem de 3-0. Esse foi o placar que o ex-governador Helder Barbalho falou ontem. Ele deu esse placar 3-0 lá na Juparaná, no evento, né? Ele estava lá. Aí ele foi indagado quando seria o placar e ele falou 3-0. Ele acertou, né? 3-0 Brasil e Haiti. Agora, você sabia que o hino nacional brasileiro, né? Ele foi eleito o hino mais bonito entre as 48 seleções, entre os 48 países da Copa do Mundo em 2026. Pois é, o hino nacional brasileiro foi eleito o mais bonito entre os 48 países da Copa do Mundo de 2026, segundo o The New York Times, né? O The New York Times, o jornalista Tim Spear destacou a introdução orquestral de 28 segundos como ponto alto dessa música, composta em 1831 por Francisco Manuel da Silva. Essa melodia, que carrega nossa história e cultura, emocionou pela intensidade e beleza. Portanto, o hino nacional brasileiro foi eleito aí o hino mais bonito entre os 48 países participantes da Copa 2026. Foi eleito aí segundo o The New York Times, que é o jornal mais famoso do mundo, né? O jornal aí de Nova York. Pois é, Brasil 3-0. E agora, quarta-feira, né? Quarta-feira é o próximo desafio do Brasil. Brasil e Escócia.
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1: Pois é, são 5h54 agora, 5 horas e 44 minutos. É o seu programa de sábado, melhor do sertanejo, aqui na sua programação. Agora, você já ouviu muita música do Christian Ralph, né? Hoje, exatamente hoje, está fazendo 2 anos, né?

que o Ralph nos deixava, né? O Ralph da dupla com Christian. Pois é, há exatos 2 anos nos despedimos de Christian. Christian, cantor e compositor que foi peça-chave na história da música sertaneja, ao lado do irmão Ralph, formou uma das duplas mais importantes do gênero, marcando gerações com sua voz e talento. Sua trajetória começou ainda na infância, quando os irmãos atuavam como backing vocal em estúdios e chegaram a gravar e excursionar com grandes artistas na época. Na década de 1970, Christian também se destacou cantando em inglês, alcançando sucesso e tendo música como tema de novela. Compositor brilhante, deixou um legado de amor pela arte, dedicação à música e compromisso com a essência da verdadeira música sertaneja. Portanto, hoje, há exatos 2 anos, falecia Christian, um dos maiores nomes da música sertaneja. E a gente vai fazer uma homenagem, como sempre, né? Fazer uma homenagem ao Christian aqui na nossa programação. A gente vai trazer 2 músicas do Christian. A primeira que fez muito sucesso foi essa aqui: O Que Tiver Que Vir Virá.

0: Manuel de França.
1: Amigo, nota C, eu sou hoje feliz da vida com mais uma com a vitória da seleção brasileira. Como o senhor estava falando ainda há pouco, rapaz, os gols saíram no primeiro tempo, foram 3-0. 3-0 foi. O torcedor brasileiro era muito exigente, né? Ele queria mais gols, porque o saldo de gols é interessante, né? Mas o suficiente para deixar o Brasil em primeiro colocado na chave, né? Mas o time, o torcedor brasileiro queria mais, mais e mais, né? O torcedor nunca se contenta com pouco, né? Mas o time jogou bem. As mudanças que ele fez na etapa complementar foram boas, mas não só agradou mesmo pro pessoal, só o Endrick, né? O torcedor brasileiro que é fã do Endrick. Mas o pessoal queria Luiz Henrique, né? O pessoal queria Fabinho, o pessoal queria mais movimentação, principalmente lá atrás, na retaguarda, né? Mas foi muito bom mesmo, pelo menos. Aquela apreensão, aquela dúvida que o torcedor tinha, né? Deixou o torcedor mais alegre. Do caro JC. O Brasil hoje está em, desde ontem, né? Depois do jogo, está em festa aí. 3-0. A seleção da Hungria não é uma seleção forte, mas é uma seleção, né? E nessa Copa do Mundo não tem fragilidade. As seleções elas lutam até o final, né? Agora quarta-feira também a seleção brasileira vai enfrentar uma
2: Escócia,
1: né? A Escócia, né, que é tem lá na frente, tem um Mukaku. É um time muito bom também, a seleção. É um teste de fôlego, né, para a seleção brasileira na próxima quarta-feira, né? Passando essa fase aí vem um mata-mata. A partir de agora, meu caro JC, jogar com raça, com coração, viu?
2: Cada um por si, né?
1: Exatamente isso. Meu caro JC, tem uma galera com o rádio ligado, curtindo a clube lá pela Morada Verde, Morada dos Ventos. Meus amigos aí do bairro Ouro Preto, Novo Horizonte, bom dia pra vocês. 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
1: 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Agora se perguntar pro seu Sport Trilho, sabe o que é?
2: Sport Trilho? Também.
1: Hoje o senhor tá mais por fora que cinturão de bombeiro.
2: É, o meu cérebro ainda não acordou direito ainda. Né?
1: Vou passar só uma foto aqui pro senhor, olha aí.
2: É esse branco aqui?
1: É.
2: Ah, tá, é aquela lâmpada bonita, né?
1: Exatamente.
2: Eu pensei nela, né? Que ela é tipo num trilho, né?
1: Uhum.
2: Ah, entendi.
1: Essa é bonita mesmo. Mas, meu caro JC, o senhor que esteve ontem nas ruas da cidade cedo, estava animado ontem, né? Desde cedo, né? Telões aí no Lago Verde. Muita gente mesmo se preparou, né? Começou 9h30, mas a hora mesmo do...
2: É.
1: Ontem, sexta-feira, hoje, sábado, né?
2: Teve um telão aí numa Praça Célio Miranda, reuniu centenas de pessoas, né? Inclusive o prefeito, toda sua turma, assistiram a Copa lá, mano.
1: Foi, né?
2: Aqui na Célio Miranda, né? Com um telão aí durante... transmitir o jogo durante toda a Copa, né? Foi transferido do Lago Verde pra praça, né? Praça Central.
1: Rapaz, ontem a governadora do estado do Pará, governadora Rani, o ex-governador Real de Barbalho, estavam aqui em Paragominas, lá na Ju Paraná, uma festa, né?
2: É, eu estive lá.
1: Foi, rapaz?
2: Estive lá, você, acompanhei toda...
1: Você fica no meio dos homens direto, né?
2: É,
1: das autoridades.
2: Rapaz, o evento lá era coisa chique, né? Coisa
1: grande de magnitude, né?
2: De coisa pra milionário, né? Foi um evento, né? Muito bonito, né?
1: De vez em quando você se mete no meio dos ricos, né? Você não tem medo de quebrar, não?
2: Não, não. ninguém vai olhar meu bolso, né? Só tem um real. Mas a pose é como tem 1 milhão, irmão.
1: De vez em quando o senhor tá...
2: Eu sempre tive no meio, né? No meio das autoridades. Eu sou um dos cabas da prefeitura, mano, que mais teve experiência com autoridades aqui.
1: Até porque você trabalha numa secretaria que mexe com o meio, né?
2: Exatamente. Trabalhei mesmo na assistência social, que poderia ser apagado, eu tive um grande protagonismo.
1: Em outras palavras, você já trabalhou na secretaria de pobre e hoje está na secretaria de rico.
2: Pois é, mas onde fui mais evidenciado foi exatamente na assistência social.
1: Foi, né?
2: Eu...
1: Você trabalhou muito com aquela população mais vulnerável, né?
2: Exatamente, mas sempre estive na galera aí. A dirigir para o ministro, quando o Helder era ministro, dirigi para a equipe dele, governador, toda vez que o governador vinha para o Minho, eu estava no meio.
1: Você já dirigiu para o ministro Jader Filho, já?
2: Jader Filho não, mas para o Helder, quando ele era ministro da Pesca, a dirigir. Fiquei 3 dias com eles aqui em Paragominas durante uma exposição, uma visita que ele fez. Ou seja, toda vez que os governadores vinham para Paragominas, eu estava no meio, meio do comboio. E agora também estive...
1: Quando o senhor está no meio assim, desses governadores, assim, o senhor não pede nem um pix.
2: Não.
1: Eles andam liso, né?
2: Não tenho coragem nem de pedir uma foto. Não tenho coragem pra te...
1: Pra começar, eles não andam com dinheiro no bolso, né?
2: Não. Ontem eu tive coragem, né, mano? Ontem eu tive coragem de pedir pra tirar uma foto com esse cabo bem aqui. Eu vou te mostrar a foto. Vou te mostrar a foto aqui. Ver se você conhece.
1: Não foi com a governadora, não.
2: Que era o mestre de cerimônia lá da...
1: Ah, o mestre de cerimônia.
2: Era o mestre de cerimônia. Deixa eu ver se ainda tá aqui no... Rapaz...
1: Rapaz, eu tô pensando que você ia bater uma foto com a governadora, com o ex-governador, foi bater com o mestre de cerimônia.
2: O mestre de cerimônia, ó. Mas não é qualquer mestre de cerimônia, não. Esse cara aqui, ó. Conhece. Lá do Jornal Liberal. João Jadson.
1: Ah, rapaz. Esse cara aqui é fera, viu, bicho?
2: É, ele que tava lá, era o mestre de cerimônia do evento.
1: É, apresentador do Jornal Liberal, né?
2: Exatamente.
1: O homem é forte, viu? O homem é bom. O homem é espetacular. Rapaz, você tava do lado do homem, era, rapaz?
2: Tinha muitas autoridades lá, né? Mas aí eu passei de fininho, né? Mas tinha bastante gente, né? Bastante gente rico, bastante autoridade, deputado, senador.
1: Lá na Ju Paraná.
2: Até o Paulo Rocha tava lá.
1: Uhum.
2: Paulo Rocha, já aquele outro lá, o deputado. Como é que fala?
1: Priante.
2: Não, Priante não. Bastante deputado, né? Aí tava o Paulo Benson. uma galera, né? Galera, agora eu não lembro direito o nome, né? Tentei lembrar aquele deputado lá que tem o nome de Passarinho, Joaquim Passarinho.
1: Joaquim Passarinho.
2: Joaquim Passarinho. Tava aquele amigo do Sidney, que é deputado federal também, o Júnior Ferrari. Uhum. Só não tava o Thiago Araújo, não tinha o Thiago Araújo nesse movimento, né? Uhum. E depois a governadora, viemos com a governadora no comboio, né? Ela veio pro. Visitou o hospital regional, construção do hospital regional, né? Uhum. E depois foi almoçar lá no Parque Mental, lá no Memorial, né? Tinha
1: foi,
2: uma reunião com almoço lá.
1: Qual era o cardápio lá, só pra ter uma ideia?
2: Nem entrei. Eu nem entrei, fiquei só na porta. É, mas era muito bem requintado, né? Uhum. Mas era bem selecto, né? Uhum. Um público bem selecto mesmo, porque o ambiente pequeno também, né?
1: É pequeno. Lá não entra qualquer um.
2: É, lá não dava, porque era o ambiente pequeno, né, também. Uhum. Mas lá na Jô-Paraná, sim, lá na Jô-Paraná tinha comida à vontade.
1: Pra todo mundo,
2: pra
1: né?
2: Pra todo mundo, tinha comida que sobrou.
1: É, Jô-Paraná é uma potência, né?
2: Potência. Tinha que tirar o chapéu pros caras lá.
1: O senhor não tirou nenhuma foto lá com...
2: Com o dono lá?
1: Com o pessoal lá, com o Cezinho Carminati, com o Flávio.
2: Não, tirei não.
1: Dona Bernadette.
2: Tirei não. Fiquei só de longe assistindo lá. Vindo a história é muito bonita, né?
1: História dele são bonitas.
2: A história dele, que ele falou assim, rapaz, quando eu vim em Paragominas, eu fui jogado aqui em Paragominas. Eu ia pra Tomeaçu, aí eu chegamos...
1: O Flávio lá... ou o Zezinho que falou?
2: Não, o Seu Zé.
1: Seu Zé, né?
2: Aí falou, eu ia pra Tomeaçu, meu negócio era comprar uma fazenda lá em Tomeaçu e plantar. Aí
1: quando
2: me
1: ele chegou do Espírito Santo, né?
2: Sim, aí ele falou que aí passou, quando chegou na balsa lá do Acará ali... Uhum. Aí falou que tinha que atravessar o caminhão e o trator. Aí e disse que era muito caro a travessia, né? Aí o cara falou, não, fala o seguinte, fica pra aí mesmo que eu não vou te atravessar não, muito caro essa travessia. Aí ele foi obrigado a ficar mesmo em Paragominas, né? Uhum. Aí ele ficou por aqui
1: sabia
2: mesmo.
1: Sabia que ele foi vereador, né?
2: Foi vereador. Uhum. Aí ele foi e ficou em Paragominas, né? E aqui ele construiu esse império, né? Com a ajuda do seu filho, do Flávio, né? Porque o Flávio que é o cara, né?
1: É o cabeça pensante. É
2: potência, né? Uhum. Ele estudava agronomia lá em Belém, né? Uhum. Aí ele... Mais faltava de que eu estudava, né? Aí o seu Zé Carminati falou: ó, tu vai vir pra Paragominas, mas tu vai ter que trabalhar de sol a sol. Aí ele virou tratorista do seu Zé Carminati.
1: Do pai, né?
2: Do pai. Aí, mas aí, ou seja, ele que era que tava com a essência, né? Da grandiosidade que é hoje essa superpotência, né? A Jô-Paraná.
1: Aí, portanto, esse é o nosso amigo JC contando um pouco da história que ele ouviu ontem nos bastidores da festa da Jô-Paraná, com a presença de autoridades, governadora...
2: Nacional, autoridades municipais, deputado estadual federal, e federal, estadual, né?
1: É.
2: E ontem teve um feito grande também, foi liberada, a governadora entregou nas mãos do Flávio a ordem, né? Ou seja, a liberação para produzir biodiesel, mano.
1: Uhum. A licença, né?
2: A licença, né? Ele tava esperando, ele falou, uma hora sai. Aí a governadora tava no bolso, mano. Surpreendeu ele lá com a licença.
1: Então tá muita festa, então, né?
2: Muita
1: hoje
2: festa.
1: Hoje a pauta do prefeito vai estar robusta, né?
2: Vai estar recheada, né?
1: Recheada hoje, ainda mais que ele tá alegre porque a seleção brasileira ganhou. E o prefeito vai estar aqui logo mais às 7 da manhã no nosso Café com o Prefeito. Vamos trazer um bloco musical aí pra galera ouvir aí, meu caro JC. Rapaz, ontem eu tava ouvindo seu som do bar, som dos bares tava bom, som dos bares aí. Você tá começando a descobrir aquelas músicas do seu tempo, lá da Tropical. Rapaz, essas músicas antigas, elas não param, né?
2: É verdade.
1: Não tem tempo ruim pra elas, né?
2: É, mas o som dos bares é sempre recheado, né? Uhum. Só, realmente, durante a semana eu vou bolando... O repertório, né?
1: Aí o cidadão lá da padaria disse, rapaz, isso é porque ele não bebe, se ele bebesse...
2: É porque a gente...
1: Aí o outro passa e diz, rapaz, JC já bebeu muito quando ele morava em Mãe do Rio, é verdade? Não é papo, né?
2: Bebia nada, nunca bebi. Como eu te falei um dia desse, nunca bebi nem por brincadeira, nunca, nunca bebi, nunca fumei, nunca roubei.
1: Aí tá certo, esse é o grande JC. Agora são 6h18 em Paragominas, vamos de música, né, meu caro JC?
2: Vamos de música, vamos trazer mais uma com Christian Ralph, que eu já tinha separado, né? Sabe que o Ralph tá fazendo 2 anos, né, que se foi, né?
1: Uhum.
2: Aí a gente tá fazendo uma homenagemzinha aí.
1: O cidadão até perguntou pra mim se esse Ralph, Christian, eles eram descendentes de boliviano, porque a cara dele não é de brasileiro.
2: Pois é.
1: Tem um sangue
2: diferente meio... eles, né? Era. Mas eu acho.
1: Mas era sangue bom, né?
2: É, cantava. Ela é considerada a dupla mais afinada do Brasil, né? Christian Ralph. Vamos ouvir a música aqui de 1998, a música Saudade, de Christian Ralph.

0: Muito bem, meu caro JC, já estamos de 6h33, lembrando que logo mais às 7 da manhã a gente vai ter o Café com o Prefeito aqui na Clube de Paragominas. Hoje, que nós falamos cedo aqui, que a pauta está recheada. Tivemos ontem a presença da governadora, tivemos ontem a presença do ex-governador, vários políticos, deputados federais, estaduais, né? Paragominas agora ganhou um protagonismo muito grande. Os políticos aqui têm vindo aqui com muita frequência, né, rapaz? O prefeito espera apoio de todo mundo, como ele falou. Quer, venham ajudar Paragominas, que a gente não vamos esquecer de você. Vamos falar quem trouxe emenda, quem trouxe isso. Ninguém vai passar em branco, né, mano? Ajudando, trazendo benefícios para a cidade, que é importante. Isso foi o prefeito que falou, né? E ele nunca vai esquecer essas pessoas, esses políticos que viram aqui. Agora, se ele vier com a mão da banana, melhor não vir mais. Ele falou, né?
1: Ontem era o dia de pedir o Pix, né, mano? Só tinha que acabar forte em Paragominas.
0: Deu forte,
1: né? Ontem era o dia do Pix, mas quem não foi, perdeu, né?
0: Mas é isso aí.
1: Ontem a governadora, sim, a governadora anunciou mais um
0: investimento.
1: Não é um investimento, é um evento grande, né, que vai ter em Paragominas, né? O Louva Paragominas, né?
0: Uhum,
1: que o governo, isso. Que o governo do estado está fazendo em vários municípios, né?
0: Uhum.
1: E Paragominas ganhou também, vai ser em julho, né? O Louva julho. Paragominas.
0: Louva antes da exposição, né?
1: É, antes de Paragominas. Aí vai ter. Esse dia teve em Altamira, né? Altamira. Uhum. Aí já teve em Belém, né? Reúne milhares de pessoas, né? É um evento gospel, né?
0: Isso.
1: E em julho vai ser Paragominas, o Louva Paragominas, né?
0: É tipo, não é uma marcha pra Jesus, não. É outro.
1: Não, é como se fosse um Rock in Rio gospel.
0: Uhum.
1: Entendeu? É mais ou menos, mais parecido com um Rock in Rio gospel.
0: Uhum.
1: É pra favorecer, né, a galera evangélica, né?
0: Uhum.
1: Todos os evangélicos. E muita gente católica também.
0: A programação gosta, né? Dela é tipo assim, louvar Pará, né?
1: É.
0: Aí tem Louva Paragominas, Louva Almerim.
1: Isso aí.
0: Eu sei que ela sábado passado ela teve no Festival Gospel, no município aí também, né?
1: Sim.
0: E ela que criou o programa Louva Pará, né? Como é que se diz? É uma programação, como o senhor falou...
1: Gospel,
0: né? Enfim, ela vai estar em todas as paradas. Ela começou a surpreender a governadora do estado, né? Fazendo obras aí, né? Terminando as coisas que o outro começou.
1: Exatamente.
0: E ela marca em cima, né?
1: E ela tá bem, tipo assim, começou a campanha. Ela já começou.
0: Ela começou por Marabá, o Louva Pará.
1: Foi. Começou. Teve primeira em Belém, né?
0: Em Belém, foi.
1: Teve em Belém, aí foi levando. O pessoal gostaram, né? E ela foi e resolveu. Teve a ideia de levar pros municípios, né? O município que deseja receber o Louva Pará, ela tá à disposição, né? Aí Paragominas.
0: Já tá no radar, né?
1: O próximo vai ser em Paragominas, né?
0: Isso antes da Agropec, né?
1: É bom que é no meio de férias, né?
0: Uhum.
1: Dada a galera aí, vem caravanas de vários municípios.
0: Fala em férias aí, meu caro JC, já tem os colégios aí do estado de Belém em férias, já tem gente de fora, já tem alunos aí, paragominenses que estudam em Belém já por aqui, já transitando. Ontem tinha muita gente já diferente aí, uhum, né? Aí eu perguntei, você, sou filho de fulano de tal, daqui de Paragominas, estou estudando em Belém e tal. As faculdades já começam a semana que vem já dar férias também, né? Enfim, a cidade vai ficar colorida, né? Não só pela Exato. Copa do Mundo, mas também dezenas e centenas de estudantes que fazem outros cursos fora de Paragominas, mas tem raiz aqui da cidade e família, estão retornando aí para este mês de julho, né? Já agora que nós temos, além do Lago Verde, nós temos aí o Parque Ambiental. E tem muitas coisas bonitas e boas em Paragominas para essa turma aí se divertir, brincar, compartilhar e tudo mais, né, meu caro JC?
1: Exatamente, né? Igual aquele cara falou, né? Você viu que o cara falou, tava lá em cima ali do Chopp Brahma. Uhum. Aí filmou Paragominas, filmou. Rapaz, nem parece que é no Pará. Ele ficou surpreso com a cidade, bonita, né, diferente. Uhum. E ele falou assim... Nem parece que é no Pará, né? Tem uma galera que queimou ruim, hein? Dizendo que ele tava queimando o Pará. Mas Paragominas, como o prefeito fala, né? Não é melhor nem pior, é diferenciada, né?
0: É diferenciada. É, cada vez mais, como é que se diz? Surpreendendo quem chega aqui, né? Quem chega aqui pra ver, né? É uma cidade diferenciada e surpreende todo mundo aí, né? Tem uma galera curtindo a gente lá pela Cidade Nova. Bom dia pra vocês aí. Abraçando o pessoal lá no Morada do Sol, na Morada do Vento, Morada Verde. Bom dia pra vocês aí. Quem mais está com a gente, meu caro JC? Além do nosso amigo Alderir Freitas, popular Daiane, além do nosso amigo Mauro Leal, Dona Samira, pessoal da Elétrica RN, pessoal da Macom, Materiais de Construção, o pessoal da Superpão Panificadora, que fica no bairro Angelim, Macedônia Agro também com a gente. Quem mais está conosco, meu caro JC?
1: Nossa amiga Neide, lá do Camboatã, ligada, mandou mensagem aqui, um bom dia. Tem outro ouvinte aqui, bom dia, mano de França. Bom dia, mano de França, bom dia, JSU. Eu sou Manuel Alves. Toca música, telefone mudo. E ofereço para todos os ouvintes. O Manuel Alves, mano, quer ouvir a música? A música, deixa eu ver aqui. Telefone mudo, né?
0: Uhum.
1: Telefone mudo é do Chitãozinho Chororó,
0: isso,
1: né?
0: Isso, do Chitãozinho Chororó.
1: Nosso amigo Luiz Carlos, também ligado com a gente lá no Morada do Sol, a Dedéia, do Paraíso. Tá digitando aqui, desejando um bom dia. Nossa amiga Neide mandou um áudio aqui, vamos abrir o áudio aqui da Neide. Sassá deu uma sumida, né, mano?
0: Sassá sumiu, rapaz.
1: Acho que ele tá lá pro Cacimbão, né? Porque você sabe que ele tem uma terrinha lá, né?
0: Uhum.
1: Não é só aquela terra que ele tem debaixo da unha, não. Ele tem uma, tem uma terrinha lá no Cacimbão que ele planta malva.
0: Uhum.
1: Malva e cará.
2: Bom dia, Manuel de França.
0: Bom dia.
2: Tô escutando na rádio.
0: Uhum.
2: Parabéns. Você... Esse é um advogado, né? Parabéns.
0: Nunca obrigado aí,
2: é
0: obrigado.
2: Tarde para estudar, para um dia chegar lá, né? Bom dia.
1: Olha aí, mano, ontem eu falei que se...
0: Eu vi, o pessoal tava falando aí o cara disse assim, rapaz, lá na faculdade, defendendo TCC, deu muita gente na minha sala. Aí o cara disse assim, rapaz, eu não sei se é porque... Ele é um cara querido, é pela idade que todo mundo se surpreende. Só o menino novo, a Anhanguera, e de repente o coroa lá, pois defendendo uma tese no meio daquele menino. Digo, meu Deus do céu.
1: Pois é, antes choveu de mensagem aqui, a galera te parabenizando.
0: Eu vi aqui, eu também. Muito obrigado aí pela força que o senhor deu.
1: É aí como eu falei.
0: Aí eu fico mais entusiasmado, sabe? Eu fico mais entusiasmado e vontade de... Eu fiquei também entusiasmado quando meu filho fez um pronunciamento também lá na faculdade, dizendo a importância e da família, da união, do estudo, né? A gente é muito gratificante quando tem um apoio assim da família. Como diz que a família é um porto seguro, né? Nós somos pelo que somos e não pelo que temos. Né, meu caro?
1: Exatamente. Agora só falta fazer o exame de ordem, né?
0: Já tá se preparando, né? Pra semana que vem eu vou me preparar aí.
1: O TCC foi de boa? Passou de boa?
0: De boa. Lei Maria da Penha, meu amigo.
1: Maria da Penha. Agora você se especializou na Maria da Penha, hein?
0: Contei até uns fatos que aconteceu de violência doméstica aqui em Paragominas. Diz muitos anos atrás, há 30 anos atrás, que eu testemunhei. Aí eu me lembrei quando o cara falou assim... Não queria que ninguém se metesse, porque isso é coisa de família e na briga entre marido e mulher, ninguém mete a colher. Porque naquela época, assim, ali a violência doméstica era vista como uma situação privada, né? Era coisa, briga de família. E essa lei tirou do contexto a lei da violência doméstica do setor da coisa privada e passou para a lei mesmo, né? Então foi muito interessante. A lei veio para valer. Foi preciso o Brasil ser condenado. Houve uma condenação do Brasil pela Comissão Interamericana de Direitos Humanos, né, da OEA. E aí o Brasil precisava dar uma resposta. O governo precisava dar uma resposta, né? Foi quando ele realmente efetivou a lei. Uhum. Né? Veio os avanços, as ferramentas jurídicas, direitos fundamentais, baseados nos pilares da Constituição Federal. E hoje foi um grande avanço. Agora a efetividade ainda depende de muita coisa ainda, né? Mas tá, aos poucos está chegando lá, né?
1: Exatamente.
0: Precisa do apoio permanente do Estado, né? Em fazer investimentos para proteger, na proteção dos direitos humanos. Precisa alguma coisa, mas chega lá, chegamos lá, né, meu caro?
1: Precisa avançar muito, né?
0: Avançar muito.
1: E você tem autoridade para falar Maria da Penha, que você nunca bateu na doutora, né? Você nunca bateu na sua esposa, não?
0: Só com flores.
1: Nem naquele tempo que podia bater, você não batia, não?
0: Não.
1: Nunca bateu?
0: Quase apanhava uma vez.
1: Então
0: no
1: nós...
0: tempo do bolero cigano.
1: Então nós temos autoridade para falar que não. Eu também nunca bati na
0: patroa,
1: na lá de casa, não.
0: Lembra o tempo do bolero cigano? Não. O senhor não frequentava essas coisas, né?
1: Não, Deus defenda. Eu não passo nem na frente desse lugar.
0: O cara falou que quando você morava naquela rua que passava o bolero cigano, você passava por outra rua, né? Sexta-feira.
1: Quarto.
0: Lembra o pessoal livre, olha lá, vai o JC, passou em frente do bolero cigano.
1: Não, eu passo de longe. Porque é danado pro cara levar uma facada sem querer, né, mano?
0: Rapaz, logo mais o prefeito vai estar por aqui. Vamos preparar já a mesa aí, o chá, né? A composição do chá hoje é a mesma de sempre?
1: Rapaz, se eu te falar que hoje não veio chá.
0: Não acredito.
1: Veio café.
0: Meu Deus do céu.
1: Veio café. Mano, a gente fica tomando chá de manhã cedo. Dá uma preguiça. Esse chá dá uma preguiça, dá um sono. Aí galera assistindo o Jogo do Brasil, todo mundo dormiu tarde, né?
0: Uhum.
1: Aí eu falei, não, hoje eu vou levar um café pra dar uma acordada na galera.
0: Então hoje não temos, é o café mesmo, literalmente café com
1: hoje prefeito. Hoje é café. Um café meio amargo, né? Que a galera gosta de café amargo.
0: Hoje parece que não tem nenhuma programação da prefeitura, né? Quem vai falar mais tarde é o prefeito.
1: Tinha uma programação ontem à noite lá no Najibão, né? Da agricultura, né?
0: Uhum.
1: Era assinatura lá de, acho que de... negócio de casa, né?
0: Uhum.
1: Fui até lá deixar uma carrada de cadeira, né?
0: Uhum.
1: Aí o pessoal da agricultura que tava à frente, né? O prefeito vai falar daqui a pouco, ele ia estar lá ontem à noite. Uhum. Antes da Copa ele ia estar lá ainda mais essa agenda lá no Najibão. Ou seja, essa semana foi corrida pro prefeito.
0: Aí a senhora digitou aqui, será que é o chá que dá muita disposição pro prefeito porque o homem não para? Não, mas ele sempre foi assim, né?
1: Não, esse meu chá eu tenho. Te garanto que não dá disposição, não, dá é sono.
0: Ele sempre foi assim, o cara elétrico, atuante, ativo, né? Isso que é importante, né?
1: Não, sempre ele foi. Uhum. Até quando ele era. Se ele agora é desse jeito, imagina quando ele era mais novo, né?
0: Uhum. Você se lembra logo no, lá atrás, assim, quando tinha aquelas ações da prefeitura, ele. Os primeiros mandatos dele, ninguém conseguia acompanhá-lo, ele caminhando, né?
1: Não.
0: Eu só pensava, cadê o prefeito? Lá na frente, vamos correr, corre, pega o prefeito. Ninguém segurava o homem, né?
1: Sabe uma coisa que eu observo, quando o Sidney foi prefeito a primeira vez, ele tinha motorista, né? Você lembra?
0: Uhum. Agora não tem mais.
1: Agora ele nem quer mais motorista, ele mesmo dirige.
0: Até daqui pra Belém?
1: Aqui daqui pra Belém, Belém, Caipe, Paragonói, todo lugar é ele que dirige. Ou seja... E ganhou mais fôlego ainda, né? Porque antigamente ele andava com o motorista do lado, lembra? Era o Adilson, né?
0: Adilson,
1: é. Era o motorista dele. Agora não, agora ele não quer mais saber de motorista, não.
0: Eu me lembro até um tempo aí que o Adilson era motorista do prefeito. Às vezes a gente queria falar alguma coisa com o prefeito. E Adilson, onde é que o prefeito vai estar lá? Ele disse, olha, rapaz, tal hora ele vai estar em tal lugar. A gente já não perguntava nem pro gabinete. Era pro Adilson, era um informante.
1: Ah.
0: Aí o prefeito acabou com o motorista. Agora é ele próprio, né?
1: É, agora eu quero
0: quem
1: ver quem
0: sabe onde ele...
1: Quem descobre, né?
0: Descobre onde
1: agora
0: ele
1: só a Débora. Eu vejo uma galera aí que quer saber onde tá o Sidney, liga pra Débora.
0: Liga pro gabinete também, né? Só sempre informa, né?
1: É verdade. Mas nem o gabinete sabe.
0: Mas o cara chegou e disse, cadê o prefeito? Ele foi lá no Najibão. Aí o cara pegou o carro dele, foi pra lá, rapaz, disse, rapaz, acabou de sair do Najibão. Ele disse que ia lá pra Usina da Paz. Correu na Usina da Paz. Rapaz, já saiu daqui. Ele foi lá no Laércio Cabelinho. O cara conseguiu pegar. Anda, viu, bicho? Não é fácil, não.
1: Aí, vez em quando eu faço essas maratonas atrás dele, né?
0: Uhum.
1: Aí, olha, tu tem uma missão impossível. Pegar a assinatura do prefeito. Aí, passa pra mim, né? E aí eu corro atrás. Aí eu tenho os informantes, né?
0: Tá depois, onde o homem?
1: O homem tá onde? Tá em tal lugar. Aí eu vou lá. Às vezes eu acabo de chegar e ele acabou de sair. Mas uma hora dá certo.
0: Vamos de música, meu caro JC, porque daqui a 13 minutos temos aí o Café com o Prefeito aqui pela Clube de Paragominas, o pessoal do Mercado Municipal. Um abraço aí pra vocês. Feira do Produtor Rural, meu amigo Haroldo, bom dia. Uma galera aí com a gente aí. na Macedônia Agro. Daqui a pouco, meu amigo Luciano abrindo as portas da Macedônia. Meu amigo Alderir Freitas, supermercado Daiane, já por lá também. Daqui a pouco vai estar ligado no Café com o Prefeito. 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Nosso amigo Tião da Casa Blanca também ouve todos os sábados o Bom Dia Prefeito. Bom dia, um abraço para ele. Quem mais ouve o Café com o Prefeito, meu caro JC?
1: Quem ouve o Café com o Prefeito também é o nosso amigo. Você falou do Mauro. Mauro ouve lá o Café com o Prefeito, o Maurício. Uhum, Maurício.
0: O Mauro da
1: Leal Rações.
0: Da Leal Rações. Né?
1: Exatamente. Emmanuel, agora de ouvinte aqui, nossa amiga Dedéia. Uhum. Ela quer ouvir a música Paixão Proibida.
0: Ah, essa é boa.
1: Do Teodoro Sampaio. E a outra quer ouvir Telefone Mudo, né? Telefone Mudo, aqui, já na agulha.
0: E o Parada Dura, né?
1: É.
0: Não, Telefone Mudo é do Chitãozinho?
1: Tem Chitãozinho e tem Trio Parada Dura. Eu achei aqui com Trio Parada Dura.
0: Trio Parada Dura, é isso aí.
1: E Chico Rei Paraná, Paixão Proibida.

0: Tel.
1: Obrigado, Matias.
0: Prazer estar aqui Sampaio. Com você.
2: Obrigado, meu irmão.
0: Sampaio. Obrigado, que honra pra nós, viu?
2: Muito prazer.
0: 40 anos do Teodoro e Sampaio.
1: Coisa boa, coisa vocês bonita. Participando com a gente nos 40 anos, viu, Matão? Que você maravilha. Que conhece a luta, o trabalho.
0: Sei, é verdade. E você é um... Theo, você é um exemplo na nossa classe, na nossa música sertaneja. O trabalho que você faz a vida toda, incansável.
1: Muito obrigado.
0: E sempre com sucesso. Eu admiro muito você, seu trabalho e você ao lado dessa maravilha que é o Sampaio também.
2: Obrigado.
1: Olha, a gente não tem palavras para agradecer, porque vocês estão sempre junto com a gente.
0: Isso.
1: O convite que a gente faz para os programas, vocês estão sempre vai nos programas.
0: Com certeza.
1: Agora, 40 anos do Teodoro Sampaio, Mato Grosso e Matias, que coisa boa.
3: Parabéns pela linda história, por tudo que vocês fizeram obrigado, e fazem, Matias. E ainda vão fazer pela música sertaneja.
2: Deus quiser, obrigado.
1: Muito obrigado.
0: Todo o sucesso do mundo nesse DVD.
1: Obrigado mais uma vez, viu, cara? Tá?
0: Alô, Theo.
2: Valeu, irmão, com Deus.
1: E vamos que vamos.
3: Costuma com nós.

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2: Bom dia, Emmanuel, bom dia, Jota, bom dia, ouvintes da Clube, os que nos assistem também pelo Instagram. Muito bom dia, hoje que já é dia 20 de junho, né? De 2026. Que beleza acordar vivo e já estar aqui na Rádio Clube levando essa palavra para a nossa população, dando notícias da nossa gestão, dos feitos, dos desafios e das conquistas. Nessa semana, foi uma semana de muitas conquistas, de grandes avanços. Ontem foi um dia histórico para Paragominas. Lembre-se bem dessa data que foi... Ontem foi 19, né? 19 de junho de 2026. Meu muito bom dia. Quem nos ouve aqui da cidade, nos bairros, andando, no ônibus, dirigindo, né? Tomando café em casa, nas colônias. Eu tenho notícia, mano, de que muita gente nos ouve, viu? É um programa de grande alcance pela Rádio Clube. Ontem à noite, foi 3-1 até o final, o Brasil? 3-0. Rapaz, o Helder acertou ontem. O palpite do ex-governador. Mas nós fomos no Najibão ontem à noite. Outra festa bonita, mano. Tava lotada a praça, o ginásio de esportes do Najibão. Também uma coisa inédita. Pela primeira vez entregando títulos de lotes nos bairros. Titulação dos lotes. A emoção ontem à noite, mano, de você ver as pessoas e ver o papel moeda. Aquele papel lindo, né? Emitido pela prefeitura, com registro no registro de imóvel do município, da comarca. Nós vamos titular no Najibão e começamos esse programa de reordenamento territorial com a entrega de título de propriedade. Não é título de posse, não, é de propriedade. Só no Najibão serão 1.700 títulos. Ontem fizemos a entrega dos primeiros 50 títulos. E foi emocionante ver as senhoras, senhores, que já moram no Najibão há 26 anos. O Najibão vai fazer essa semana que vem 26 anos de fundado, o bairro, né? Eu, quando prefeito, no final de 99, início do ano 2000, nós fundamos o bairro Najibão. Abrimos as ruas, colocamos energia, primeiro poço artesiano. Começamos do zero. E eu volto a prefeito no terceiro mandato e estamos lá entregando título de propriedade. Isso é bom demais para a família, segurança jurídica. Serve para fazer um cadastro no banco, em qualquer lugar, para você ter crédito, né? Segurança para a família. Quando você está num imóvel que você comprou e está apenas no recibo, você só tem a posse. A qualquer momento, corre o risco de alguém chegar com documento de propriedade daquele lugar e falar, tchau, sai daí, aí é meu. Então foi de muita emoção, ontem à noite no Najibão, entregar os primeiros 50 títulos e daqui para o final do ano serão já 500 títulos, 500 lotes, 500 proprietários. Seus lotes, suas casas passam a ter um documento definitivo que garante a propriedade, tudo gratuito, inclusive o registro no cartório. Quero parabenizar a Fabiane, a nossa super coordenadora da Semagri, que com a equipe... Você sabe quantos outros municípios fazem isso, mano? Nenhum. Mais uma inovação de Paragominas, da nossa gestão. Agora, Emmanuel, viemos do Najibão, já 8:30, quase 9 horas. E a Praça Célio Miranda, a gente chegando com cadeira na mão, mano. Com isopor, com cadeira, e chega a gente, e lotou. Lotou. Eu fiquei até 1-0. E aí, rapaz, foi muito bacana. Parabéns a todos, o Pierre, e todos que se organizaram da nossa gestão, as diversas secretarias, né? Pra colocar o telão. Que bacana, mano, ver aquele povo unido ali. A gente precisa de coisas como essa, levar o povo pra praça. As pessoas ficam muito isoladas em casa. E ali não, aí eram famílias, amigos. Rapaz, eu já saí depois do primeiro... Sem nenhuma confusão, saí depois do primeiro gol. E chegando gente, fui pegar meu carro ali. Eu vi vocês falando agora cedo. O prefeito não tem motorista, não. Daqui para Belém, daqui para Caipe, daqui onde for, é o prefeito dirigindo mesmo, né? Pois é, fui pegar meu carro do outro lado da praça e chegando muita gente. E olha que promete muito, né, essa Copa do Mundo, né? Primeiro jogo da semana passada foi muito disputado, esse, aquele 0-0, né? 0-0 que foi, né? Primeiro, 1-1, né?
3: Contra o Marrocos.
2: 1-1 contra o Marrocos. Mas, meu amigo, é disputado, não tem time ruim mais, não. Então, ontem foi de grande avanço a seleção brasileira conseguir os 3-0, né? Foi 3-0, né?
3: 3-0. Quarta-feira é contra a Escócia.
2: Quarta-feira já?
3: Já.
2: Pois é, agora vai ter jogo toda semana, o quê? Um ou dois jogos até o Brasil se classificar ou não, né?
3: É.
2: Muito bacana, parabéns a todos. Mas ontem, vamos voltar a falar o dia de ontem. O dia de ontem ficou na história de Paragominas. Quem não foi, procure ver as imagens, as falas da inauguração da indústria esmagadora de soja da Juparanã. Foi emocionante, mano. A história que o Zé Carminati contou dessa epopeia. A gente tem muitas histórias bonitas de Paragominas, desde o seu pioneirismo, o Célio Miranda, né, a chegada do Tião Mineiro, depois a chegada do Senhor Inocêncio Oliveira, os baianos, os mineiros, os capixabas, os maranhenses, os cearenses. A história só da pecuária no começo, depois a história das madeireiras, né, do carvão. Tudo é história que engrandece Paragominas a sua origem. Mas essa fase do agronegócio, que nós iniciamos no finalzinho de 96, coincidiu com a nossa eleição de prefeito de 96. E já em abril de 97, nós colhemos em Paragominas a primeira safra de soja do Pará. Não foi de Paragominas, foi do Pará. Aqui, 20 pessoas meteram a mão no bolso e pagaram a experiência de ver se dava soja mesmo no campo. Nós tínhamos ido a Balsas em 95, já era em decadência aqui a pecuária extensiva e as próprias madeireiras também, muitas madeireiras desativando, né? Que não tinha reserva florestal. E Paragominas vivia uma fase muito difícil, né? Muito difícil na economia, muita gente indo embora. E nós procurando uma alternativa, o Xavier, presidente da Federação da Agricultura, que até hoje é ele, o Carlos Xavier, nos convidou, nós falamos Xavier, bancou um ônibus e nós fomos a Balsas do Maranhão ver o que que acontecia lá com os gaúchos. E voltamos impressionados, já tinha Balsas naquela época, 92 mil hectares de soja, hoje tem 800 mil. Por que que dava soja em Balsas e não dava no Pará? Porque ninguém plantava. Essa era a resposta. Aí nós chegando aqui, fizemos um experimento de 3 hectares. 3. Ali onde hoje é Juparanã, nós fizemos um experimento de 3 hectares. Quando colhemos, início de 96, Almir Gabriel era governador e nós convidamos o doutor Almir veio aqui assistir a colheita dos 3 hectares. Das 18 variedades de soja, 11 deram muito bem. Muito bem, depois dessa experiência, tinha que alguém ter a coragem de meter a mão no bolso e correr o risco de fazer a campo, a primeira roça de soja. Interessante, dos 20 que bancaram, 14 eram madeireiros. É interessante, tem uma lista. Zequim Escaramuço, que já morreu, Tereiros Massalai, Micharia Massalai, eu, diversos, Alfredo Fernandes, madeireiros, fazendeiros, a doutora Dinan também participou conosco, claro. E Luiz Carneiro era o nosso presidente dessa cooperativa. E aconteceu a nossa eleição de prefeito, eu, prefeito e o Bosco vice. Em abril de 97, nós trouxemos a Assembleia Legislativa do Pará, Luiz Otávio Campos era presidente, Almir Gabriel governador, Jatena era secretário, e fizemos a colheita da primeira soja na fazenda do Sr. Arquimedes, 350 hectares. Essa cooperativa ficou ainda custeando uns 2 anos. No final de 98 para 99, nós passamos para o Zé Carminati, que foi o grande pioneiro da soja. Não é à toa que a Juparanã chegou onde chegou. Zé Carminati tem todo o mérito. Era madeireiro também, mas teve a coragem e tirou o tempo dele do lado do João Zucchetto. Ontem foi muito bonita a cerimônia da inauguração da indústria, porque no início Zé Carminati contou a história toda e foi muito feliz o Zezinho Carminati de contar com detalhes tudo que foi desde o começo, todas as dificuldades, não foram poucas. Para quem não sabe, a primeira safra de 97, 350 hectares, a segunda safra de 98, 1.200 hectares, foram colhidas e levadas de carreta para Imperatriz. Não tinha um secador aqui no Pará. Imagine você levar soja molhada, passar na fronteira, pagar imposto, chegar lá em Imperatriz num silo, esperar ver o que deu. Se estava boa, se estava ruim, se estava muito molhada e tal. E o primeiro silo foi instalado aqui para a safra de 99. A prefeitura comprou uma serraria ali no 12, antiga serraria Machado Azevedo, que depois ficou para o Jaime Curbani, que veio a falecer. Nós compramos da família dele, do inventário, e doamos para o Glorival Parreira, um amigo nosso que esteve em Paragominas, que tinha um silo em Água Boa, no Mato Grosso, e que nos visitando aqui falou: prefeito, se o senhor arranjar um terreno que tenha tudo, energia, água, pátio e tal, tal, tal, tal, tal, eu com 45 dias... desmonto o meu silo lá em Água Boa e trago e monto para funcionar nessa próxima safra. E nós aceitamos o desafio, compramos a serraria, 50 mil reais na época, doamos para ele na condição. E ele inaugurou o silo, Almir Gabriel, governador, veio aqui em 99 inaugurar o primeiro silo de secagem de grãos do Pará. Claro que aí o doutor Almir também começou a financiar. Financiou o Carminati, financiou Arnaldo Betizel, financiou diversos, Camilo Liana, um grupezinho. Então, a história é muito bonita. E desde quando nós iniciamos o plantio de... Depois fomos buscar produtores, né, no Paraná, no Mato Grosso, e foi trazendo gente e tal. E virou o que virou. Saímos do zero. Hoje, Paragominas tem 230 mil hectares plantados de grãos. Daqui até Rondon do Pará tem 600 e poucos mil hectares. E no Pará tem 1 milhão e 300 mil hectares de grãos. E Paragominas é o centro de tudo isso. Tudo começa aqui, que serve de modelo para outros municípios. E eu quero, em nome de todos os 113 mil paragominenses, levar os parabéns ao Zezinho Carminati, a Bernadette, sua esposa, e especialmente ao Flávio Carminati, a Carla, essa família de empreendedores. Eu brinco com o Zezinho, com o Flávio, são meus amigos, que eles deram 10 tiros, eles acertaram 9. Olha bem o que em apenas 25 anos, a Juparanã, que fez agora em fevereiro, 25 anos, inaugura uma indústria de R$1 bilhão em investimento, que já está processando por dia 3 mil toneladas, né? 3 mil toneladas, né? 50 mil sacas de soja por dia. Ele vai processar 1 milhão de toneladas de soja por ano. Isso é mais ou menos 1/3 de toda a produção de soja do Pará. Então, além da gente não mandar para fora a nossa soja, Paragominas agora vai comprar soja de outros municípios e de Açailândia e do Maranhão para fazer o processamento e virar produto aqui. Olha que importância, não só dos 800 empregos. Olha a importância do valor agregado para a nossa produção do município de Paragominas. Então, ontem foi emocionante a inauguração. Não é uma indústriazinha, não. É uma indústria pesada. Até os chineses que produziram a fábrica esmagadora lá na China vieram aqui, faziam um discurso em chinês, que um traduzia para inglês, que o outro traduzia para português. A primeira indústria da China esmagadora de soja no Brasil foi inaugurada ontem em Paragominas. E começou a operar em maio. Flávio já carregou o primeiro navio de 60 mil toneladas de farelo. Já está iniciando o carregamento do segundo navio. E a ousadia da Juparanã não foi apenas de montar essa indústria em Paragominas, não. Privilegiando a nossa cidade, a sede da Juparanã. Também ousadia num sistema de logística, de transporte. A Juparanã, que tem mais de 100 carretas, sempre levou soja, milho e tal, para o porto de Vila do Conde. Daqui a 290, 300 quilômetros, atravessando Concórdia do Pará, atravessando uma balsa, atravessando a cidade de Vila do Conde, Lebacarena. Pois eles arranjaram um parceiro, o Grupo G Dias, que fez um porto de transbordo em Santana do Capim. As carretas vão daqui à Mãe do Rio. Entra 25 quilômetros, quando chega no Capim ali, Santana do Capim, montaram ali um odal, onde as carretas descarregam farelo, a soja e tal, jogam de correia em cima das balsas, faz ali um comboio de 6 balsas, parece, mais ou menos, com um empurrador, e desce Rio Capim até São Domingos do Capim, uns 50 quilômetros, mais 105 quilômetros passam em Belém do Pará, na capital, atravessa aquelas ilhas, chega do lado de lá, em Barcarena, no meio da baía de Barcarena, sem usar porto, as balsas encostam do lado de um navio que está fundeado, quer dizer, amarrado nas boias, no meio da baía, lá paradinho, e uma outra balsa grandona com um braço enorme, com uma bocona, uma concha, pega nessas balsas carregadas de farelo e joga no porão do navio. Então, a Juparanã inovou, colocando a primeira indústria esmagadora de soja do norte do Brasil, aonde? No Pará. Aonde? Em Paragominas. E inovou, inova também no transporte. Inclusive, vai levar tudo. Vai levar o farelo, já está levando, vai levar a soja, vai levar milho, vai levar sorgos. Ontem o Flávio dava notícia que até o sorgo vai ser exportado também por esse modal de logística, junto, Juparanã e Grupo G Dias. Então, parabéns ao Zezinho Carminati, ao Flávio Carminati, à família Carminati, a todos os colaboradores da Juparanã, todos os fornecedores da Juparanã, eu sou um deles. Em vez da nossa soja ir embora bruta, a Dinam falava muito isso, né? A gente precisa agregar valor nos nossos produtos primários aqui. A Flora Plaque planta o eucalipto, cuida do eucalipto, 7 anos depois ela corta o eucalipto, traz o eucalipto aqui para a fábrica da Flora e faz aqui o MDF, que é uma chapa de madeira mecanicamente produzida, né? Cobre essa chapa com um plástico muito... um revestimento mesmo, né? E manda essa chapa coberta para o Nordeste, Norte, Sul e até exporta. Então, os nossos produtos primários, igual o caso do eucalipto da Flora, vira produto e vai embora produto. Agregando o quê? Emprego, renda, impostos, tudo isso. Então, ontem, dia 19 de junho de 2026, mais um dia para a história de Paragominas, quando a gente inaugurou essa indústria linda. E para isso veio quem? Veio a governadora Hanna, veio o ex-governador Helder, veio o deputado federal Júnior Ferrari, que esteve aqui conosco, veio o deputado Joaquim Passarinho, veio o deputado Chicão, presidente da Assembleia, prefeito de Mãe do Rio, Bruno, prefeito de Doniseu, o Silão, nós, sociedade de Paragominas, especialmente produtores da região. Então foi um dia histórico, tanto lá de manhã quanto depois a governadora Hanna veio para Paragominas conosco, fez questão ela, mano, de ir lá pessoalmente na obra do Hospital Regional Novo. Ela não mais... Não, eu quero ir lá. Subimos os 3 andares. Ela foi contando os trabalhadores. Quantos vocês têm na obra? Ah, já temos 85. Quero ver os 85. Junta aí. Quis ver. E qual é o cronograma da obra? Não, mês que vem já vai ter 110, em agosto já vai ter 150 e vai chegar 300 funcionários a partir de janeiro até maio. E o prazo? Daqui um ano, julho de 2027, nós entregaremos a primeira torre funcionando toda essa parte aqui. E até dezembro do ano que vem, a segunda torre, toda equipado o hospital. Meus amigos, o Hospital Regional nosso de hoje é de 50 leitos. O novo vai ser 158 leitos, incluindo as 30 cadeiras de hemodiálise. Nossos pacientes hoje são 92 pacientes. Nós levamos todos os 92, 3 vezes por semana, daqui a 100 quilômetros, a Urianópolis, para fazer hemodiálise 3 vezes por semana. E já vai inaugurar o Hospital Regional Novo ano que vem com hemodiálise. Vai inaugurar trazendo também atendimento de média e alta complexidade, oncologia. Tantos pacientes que hoje a gente precisa encaminhar para Belém, para Castanhal, para Capanema. Nós teremos solução aqui em Paragominas para nós e para a região toda. Tanto que esse hospital funcionando, a partir do segundo semestre do ano que vem, o ex-governador Helder nos garante trazer a UEPA, Universidade do Estado do Pará, para trazer para cá curso de medicina, uma universidade pública gratuita. Olha o avanço que essa cidade, essa região vai ter. Só tem 2 cidades do Pará, fora de Belém, que tem um curso da UEPA de medicina, Marabá e Santarém. Paragominas será a 3ª no futuro próximo. Por isso que ontem a governadora fez questão de ir lá, pegamos o cronograma de obras, viu o pessoal, realmente está todo vapor, equipamento, gente. E ela garantiu. A obra ficou parada 1 ano e meio. Ficou, pois eu busquei o dinheiro, já tem o recurso pronto. Perguntou para a construtora, por que vocês não fazem isso em 6 meses? Não dá, doutora. Nós já tomamos a obra agora faz 30 dias, que a governadora só tem 2 meses que assumiu. Ela fez uma operação de crédito e o dinheiro está garantido. Eu fiquei muito feliz, mano, muito feliz. Agora eu vou te falar, viu? A Hanna tem surpreendido. Ela era vice-governadora do Helder, mas hoje ela é governadora. E ela tem tomado atitudes que está todo mundo surpreso positivamente. Já chamou 2.200 homens da Polícia Militar, Polícia Civil, Bombeiro. Já estão treinando para melhorar ainda mais a segurança pública. E ela pegou como meta saúde e segurança. Vai investir muito. Esse negócio de homem bater em mulher mesmo, vi vocês falando aqui agora há pouco, aqui, meu amigo é guarda-cana. E o cara vai pagar a tornozeleireira que ele usar, vai pagar. Tem que pagar mesmo, né? Mas enfim, e sabe o que a Hanna fez ontem? Assinou o convênio de 30 milhões para a nossa prefeitura fazer 20 quilômetros de asfalto. Mano! Ei, mano! Na cidade! Assinou e publicou ontem. Olha que maravilha. E eu estou indo na CAIP. Nós estamos indo daqui a pouco para a CAIP. Hoje é dia de festa lá na CAIP, festa junina. Onde nós já vamos assinar, mano, hoje lá na CAIP, sabe o quê? A ordem de serviço das 19 pontes de concreto. Que foi o convênio que o Helder e a Hanna assinaram conosco. 15 de agosto, demora para você fazer um projeto executivo de 19 pontes, fazer a pesquisa geológica, onde vai ser feito essas pontes de concreto, né? Se é no meio do barro, no meio do solo firme, se é dentro d'água. Fizemos todo o levantamento das 19 pontes de concreto. Licitamos, uma licitação demora 4 meses, 5 meses, 6 meses. E a semana passada foi aberta a licitação. A empresa ganhadora, já estamos assinando hoje um contrato com a empresa ganhadora e a Hanna já garantiu desde agosto, no dia da assinatura deste convênio, de 42 milhões de reais do governo, mais 5 milhões da nossa prefeitura. As 19 pontes vão custar 47 milhões. E a Hanna já garantiu desde agosto e ontem novamente. Ela sendo reeleita governadora em outubro, ela vai fazer, Emmanuel, o asfaltamento, Emmanuel.
3: Até Nova Esperança, por
2: aqui. Daqui a Caipe, 80 quilômetros. Da Caipe até a Paragonorte, mais 60. E da Paragonorte até Nova Esperança Pirá, mais 40. 180 quilômetros. 200 quilômetros, sei lá, quase. Meus amigos, isso muda uma região. Igual quando o Jatene iniciou o asfalto daqui para o Rio Capim, eu era prefeito. Depois precisou vir o Helder para fazer a ponte do Rio Capim, o asfaltamento até Tomé-Açu, até Tailândia. E mudou essa região toda, mudou. Paragominas que ganha com isso, porque tudo deságua economicamente aqui em Paragominas. Então logo mais, nós estaremos na Caipe, na festa junina bonita, fazendo também, mano, soltura de 10 mil peixes no lago da Caipe, na vila. Fizemos um decking lá da beira do lago, lindo. Vamos ter um show lá hoje com os cantores de Capitão Poço, Gleick e Gleison. Vamos ter a ordem de serviço para fazer mais 4 salas de aula na nossa escola Expedito Bragança. Vamos soltar também lá a ordem de serviço para construir um terminalzinho rodoviário para pegar um ônibus de madrugada, ou chegar de tarde ou de noite, fora do sol e da chuva. E vamos também soltar para fazer a pavimentação na Caipe ali, indo para o aeroporto e a rua beirando a nossa clínica médica da nossa prefeitura lá na Caipe. Outra coisa importante ontem na visita da governadora Hanna, ela está muito feliz em Paragominas. Você sabe que a Hanna, quando eu fui prefeito, primeiro mandato, ela vinha muito a Paragominas? Ela era casada com Delinho Dalla, que matava boi no Free Pago naquela época. Fazia o abate de boi aqui, vendia em Belém nos supermercados, né? E ela assistiu o início da nossa gestão de 97, 98, 99. Eu não conhecia a Hanna, mas ela já me conhecia. Vinha passar aqui sexta, sábado e domingo, acompanhando o marido da época. E ela está muito feliz com o Paragominas. Tanto que ontem, quando ela entrou no memorial do município, lá no Lago Verde, adorou o Lago Verde, ela e o marido. Ela ficou apaixonada pelo Lago Verde, não, nosso parque ambiental. O lago dentro do parque. Ficou encantada. Quando nós falamos que nós vamos fazer um jardim terapêutico para que os pacientes do Hospital Regional, que é do lado do nosso parque ambiental, nós vamos abrir um portão para os pacientes descerem da enfermaria ou do apartamento e passearem dentro do nosso parque ambiental. Ela ficou encantada. E ela atendeu um pedido nosso junto com a dona Oenes. A dona Oenes é presidente do Fórum da Agricultura Familiar de Paragominas, que engloba todas as comunidades rurais organizadas. Nessa semana, a SEMAS do governo do estado veio aqui já para começar a entrega dos 100 cheques pecuária. Cheque de 20 mil reais para que cada família compre no comércio de Paragominas tudo que é importante para atividade de pecuária. Comprar um arame, comprar uma ração para o gado, comprar uma vacina, comprar alguma telha, dá para cobrir o curral. 20 mil reais. Comprar uma telha, né? Comprar um material de construção. E nós pedimos à governadora, quando eu retratei para ela, que ali naquela sala, com a nossa Secretaria Municipal de Agricultura, entregamos os 100 cheques para essas primeiras 100 famílias. Se ela não podia dobrar e dar mais 100 cheques. Pois ela deu, irmão. Ela deu. 100 famílias já iam receber 2 milhões de reais. Agora serão 200 famílias que vão receber 4 milhões de reais. Então, a governadora, ela tem demonstrado, assim, mano, muita confiança no nosso trabalho. Ela sabe que tudo que traz para Paragominas chega na ponta. Não é desviado, não. Ela sabe disso. Então ontem, meus amigos, a governadora Hanna Gassan assinou o convênio com a nossa prefeitura de 30 milhões de reais para fazer nos próximos meses 20 quilômetros de asfaltamento. Isso vai nos ajudar demais. Demais. Porque além de fazer com recurso próprio nosso, aliás, esse, a prefeitura entra, o governo vai entrar com 30 milhões e a nossa prefeitura com 4 milhões. Esses 20 quilômetros, o investimento deve ser na ordem de 34 milhões. 30 do governo e 4 da nossa prefeitura. Mas isso vai nos ajudar muito. Paragominas ainda precisa de 70 quilômetros de asfaltamento no... e nós temos mais 230 quilômetros de asfaltamento velho que precisa ser recapado. Então a gente já vai fazendo com recurso próprio, como já fizemos nesse um ano e meio, além do tapa-buracos, né? Porque tem hora que tem que tapar buraco. Não dá para cobrir, fazendo asfalto tem que tapar, que é pior deixar o buraco, né? Então, meus amigos, ontem foi um dia histórico, tanto pela inauguração da indústria da Juparanã, como receber a governadora Hanna Gassan, que visitou, fez questão de ver a obra retomada 100% do Hospital Regional, como esteve conosco assinando o convênio do asfalto, nos liberou, nos garantiu mais 100 cheque pecuária, que é o programa Cheque Pecuária do Governo do Pará, através da Secretaria de Meio Ambiente, que não é o cheque moradia para trocar em ICMS das empresas, não, esse é em dinheiro. Multas que a SEMAS estadual arrecadou para o Fundo Estadual de Meio Ambiente, destinado para essas famílias da pecuária, da agricultura familiar. Mas essa semana foi de muita alegria também, porque nós recebemos, Emmanuel, 2 micro-ônibus, 0 quilômetro, do Ministério da Saúde, através do nosso amigo deputado federal Júnior Ferrari. O Sérgio foi a Belém na terça-feira, nosso secretário, ele com o nosso deputado Tiago Araújo, foram lá junto com o ministro Padilha da Saúde, que veio entregar ônibus para 35 municípios. Só um município recebeu 2 ônibus. Qual foi?
3: Paragominas.
2: Então eu tenho muito que agradecer, na condição de prefeito, ao nosso ex-ministro Jader Filho, que nos ajudou muito nesse projeto, e ao deputado federal Júnior Ferrari. Júnior Ferrari foi meu colega quando eu fui deputado estadual na Assembleia Legislativa, um dos melhores deputados federais do Pará, do interior também, ele é de Oriximiná, teve 4 mandatos de deputado estadual e já está no 2º mandato de deputado federal. Não se mete com bronca, com corrupção, deputado limpo, porque eu conheço o Júnior há 40 anos, da época do Sindicepa. O Júnior era estagiário, igual você fez seu direito agora, mano. Parabéns, mano.
3: Obrigado,
2: parabéns, aí, rapaz. Mais um bacharel que corre um risco de passar na prova do OAB, não corre?
3: Corre.
2: E ser advogado. Parabéns, mano. Alegria. Nunca é tarde para se formar, né?
3: Exatamente.
2: Pois em 87, 88, esse Júnior Ferrari, rapaz, era estagiário do escritório Otávio Mendonça, em Belém. E o doutor Otávio Mendonça era nosso advogado do Sindicerpa. E esse Ferrari vinha aqui, almoçava comigo lá na Rosa Madeireira, para vir aqui cobrar os clientes e também ver os processos no fórum. Depois o Júnior se forma advogado, depois ele se elege deputado estadual, eu me elejo prefeito, depois eu me elejo deputado, fomos colegas na Alepa. E em 2018 ele foi eleito federal. Depois, em 2022, reeleito federal, uma das maiores votações do Pará. E o Júnior Ferrari tem nos ajudado muito. É um dos valorosos deputados. Até porque o Sérgio, quando foi secretário de saúde de Belém, já trabalhava muito com o Ferrari na saúde. Então isso nos ajuda muito. O Sérgio, nosso secretário aqui de saúde, foi secretário do Zenaldo Coutinho em Belém por quase 8 anos. Foi quem resolveu da saúde de Belém naquela época. Infelizmente, Belém voltou a piorar. Olha a tragédia que está a saúde de Belém outra vez. Está um caos. Não paga médico, não paga neurocirurgião, não paga aluguel. Eu lamento, porque Belém é quem recebe a maioria dos pacientes que vêm principalmente dessa zona do Salgado, né, da metropolitana toda. Então, a nossa amizade com o Júnior Ferrari é muito grande. Tem nos ajudado desde o ano passado com emendas financeiras, cirurgias de catarata. Agora mesmo, ele combinou com o Sérgio, e deu até uma entrevista aqui ontem, né?
4: Foi.
2: Aqui na rádio, foi. O Valdemar recebeu aqui, ó, o deputado federal Júnior Ferrari, que pôde falar um pouquinho do trabalho que ele faz em Brasília e do jeito que o Thiago Araújo nos representa em Belém, deputado estadual. Evita muita viagem minha do prefeito, rapaz. Rapaz, aqui pra Belém é uma viagem. Você ia a Belém, às vezes, pra fazer só uma audiência, né? E o Thiago Araújo tem feito muito bem esse papel em Belém. E o Júnior Ferrari em Brasília, junto com outros deputados também que nos ajudaram. Eu vou depois, daqui para a eleição, nós vamos detalhar quais os deputados que nos ajudaram. Eu preciso ser justo com quem nos ajuda. E vou ser também justo com quem não nos ajuda. Então, ontem o deputado Júnior Ferrari esteve aqui, veio aqui na rádio, e nesse episódio dos dois ônibus, mano, você sabe quanto é que nós vamos evitar de aluguel com esses dois ônibus novos? R$56 mil.
4: Por mês.
2: Dois ônibus alugados que hoje levam os nossos pacientes de hemodiálise daqui para o Lianópolis. Um ônibus faz duas viagens por dia. Tem um que sai daqui, acho que é 2 da manhã. Chega lá 6, vai recolhendo os pacientes de madrugada aqui. 6 da manhã tem que estar em Lianópolis. 6:30, acho que é. Entram nas máquinas lá. 3 horas e meia de máquinas, sai acho que 11 horas. Aí entro no ônibus novamente, 12:30, 1 hora, 1:30 da tarde, tá aqui de volta. Aí já tem que ter o segundo ônibus lá com a segunda turma. E esse ônibus que foi de madrugada, de tarde, pega outra turma para levar, para entrar na máquina, acho que é 17 horas. São 3 turmas lá em Lianópolis. Portanto, um ônibus faz 2 viagens no dia, ou outro ônibus faz apenas uma. No dia seguinte, inverte. O ônibus que fez 1 viagem faz 2, e o ônibus que fez 2 faz 1. Então, nós estamos emplacando esses ônibus, contratando 2 motoristas que nós não temos, dar treinamento para esses motoristas. É coisa muito séria, responsável, né? Mas os nossos 90 e tantos pacientes, tem uns 15 que vão de táxis, que não tem condição de entrar num ônibus, né? Mas a maioria vai nos micro-ônibus agora, meu amigo, com ar-condicionado, com a cadeira. Você viu a cadeira? A cadeira desce do lado, a pessoa senta e ela entra dentro do ônibus para facilitar para quem não pode subir a escada, né? Então, Júnior Ferrari, nosso deputado federal, nos ajudou muito, junto também com Jader Filho, que era ministro, né? Até abril. E nós recebemos 2 zero quilômetro, especificamente para usar no TFD, no transporte fora de domicílio para os nossos. E nós vamos colocar esses 2 ônibus novos só para atender os nossos pacientes hemodiálise daqui para Lianópolis. Se Deus quiser, o ano que vem, quando inaugurar as máquinas de hemodiálise aqui no novo, esses ônibus já vão sobrar para outro transporte, para levar paciente para Belém, para Castanhal, né? Então, meus amigos, essa semana foi de muita alegria. Muita alegria. Receber esses 2 ônibus, através da atuação do deputado Júnior Ferrari, nosso deputado federal. E vai, já trouxe esse ano passado emenda, já trouxe esse ano, já trouxe cirurgia de catarata. E vai daqui um mês, parece, o Sérgio depois vai detalhar, nosso secretário, um programa de 1.000 consultas oftalmológicas com 1.000 óculos. Vai entregar à população que precisa. Então, mano, a gente tem os desafios, mas a gente tem as vitórias. Quero dividir essas vitórias com quem nos acompanha no dia a dia, né? Eu sempre digo assim, Ipixuna não tem prefeito? Tem. Cuide de Ipixuna. E o Lianópolis tem a prefeita, Kelly? Cuide de Lianópolis. Que bacana ver os prefeitos trabalhando lá. Mas aqui somos nós. Aqui são os vereadores. É a nossa equipe de secretários. Essa semana também estivemos na Usina da Paz, inaugurando a expansão de mais um serviço. Cadê o chá? Não tem um chá, não?
4: Não.
2: Obrigado. Mas a Janete, na Usina da Paz, recebeu essa semana mais um serviço importante, que é a presença da DPU, Defensoria Pública da União.
3: Para quem não sabe, o Defensoria é o advogado para quem não pode contratar advogado. Tem a Defensoria Pública Estadual, tem os defensores aqui, e temos também, na região, a única prefeitura que tem, a DPU, Defensoria Pública da União. Por quê? Assuntos para resolver na justiça das entidades federais, discutir aposentadoria com o INSS, federal, discutir coisas do índio, da FUNAI, federal, discutir coisas com o IBAMA, federal. Então, muitas coisas. A DPU, que em parceria com a nossa prefeitura, já atendia aqui no Cine, no nosso prédio da assistência social, agora está na Usina da Paz, lá na Morada. Por isso eu quero cumprimentar. Desculpe aí. Cumprimentar o doutor Romeu e o doutor José Célio, da DPU. É mais um serviço, já tem mais de 30, mano. 30 serviços na Usina da Paz. Parabenizar a Janete, a nossa coordenadora, Janete Ferreira. Essa semana também fizemos um encontro do Comitê Gestor da Primeira Infância. É uma política nossa, não só incentivada pelo governo, para que a gente dê a maior atenção possível para as crianças de 0 a 6 anos de idade, chamada Primeira Infância. É nessa faixa da vida, Emmanuel, que a criança cresce no físico e cresce no mental, no psicológico. Então nós estamos correndo para ampliar as nossas creches, mas não é só na creche, nós temos que também conjugar esforços de outras secretarias para atender esse público. Então, fizemos uma análise de como nós estamos, cada secretaria nossa, contribuindo para a educação e formação da primeira infância. Nós estamos com uma creche bem adiantada para inaugurar ainda no mês de setembro, no Camboatã. Já estamos com outra creche já bem adiantada, a obra que nós iniciamos esse ano lá na Morada. E já conseguimos recursos para fazer uma terceira creche. E nós precisamos construir ainda, mano, mais umas duas outras, umas cinco creches para poder receber as mil e tantas crianças que ainda a gente não tem vagas e que, se Deus quiser, até 2028, a gente quer receber todas as crianças de 2 a 5 anos de idade nas nossas creches. Por isso que existe uma política para o atendimento da primeira infância. Nós continuamos fazendo também muita coisa pelas nossas secretarias, muita coisa. Não para. O Fabiano, na Seminfra, além do tapa-buracos em 13 bairros, foi mais 120 toneladas essa semana, na Estrada da Colônia, no Angelim, na Promissão 3, no Jardim América, no Jaderlândia, na Promissão 2, no JK, no Residencial Vale do Uraim, na PA 125, no Camboatã, no Bela Vista, no Najibão, tapando buracos. É o jeito, tem que tapar. Mas também não para o asfaltamento. A gente continua asfaltando a rua Sebastião de Deus, no Jardim Atlântico. A gente já fez o estacionamento da UPA asfaltado. A gente está fazendo a drenagem da Promissão no JK e Morada do Sol em execução das canaletas. Os meio-fio com sarjeta no JK, na Promissão e no Najibão. E a drenagem também na PA 125. Ali no início da estrada da Caipe, em frente ao posto Colina, nós estamos com várias máquinas fazendo uma obra grande. Até desviamos o trânsito. Para quem vai para Caipe, tem que passar o posto Colina e mais à frente, ali uns 300 metros, sobe na antiga madeireira do Anterval, a Ouro Verde, e nós abrimos ali um desvio para poder as máquinas trabalhar naquela subida aqui do início da estrada da Caipe, para fazermos ali a drenagem e depois fazer o piso para fazer o asfaltamento de 2 quilômetros nessa estrada da Caipe. Tem uma nuvem de poeira no verão que sobe nessa estrada permanentemente, que bate em tudo, bate ali naquele condomínio, bate no bairro Tião Mineiro, no Flamboyant. E de acordo com o vento, essa nuvem de poeira baixa aqui no centro, passa até no Jaderlândia. No auge do verão mesmo, que o vento é forte, a poeira daquela estrada sobe e cai toda sobre a nossa cidade. Por isso que nós vamos fazer ali o asfaltamento de 2 quilômetros e a obra de drenagem de baixo, porque desce muita água lá de cima e nós não podemos fazer apenas o asfalto sem a drenagem. É uma parte cara, tem tubos ali de 60 centímetros, acho que 80, sei lá. Estão fazendo um rasgo lá de cima com 2 retas escavadeiras no meio da pista para poder fazer o aterramento dessa rede de drenagem. Então é uma obra importante. Outra coisa que nós fizemos também, mano, para quem vai daqui para o Najibão, ontem à noite eu falava lá no Najibão na entrega dos 50 títulos. Daqui no Najibão dá 17 quilômetros indo pelo 12. Daqui pelo Jaderlândia passando no condomínio rural, sabe quanto dá? 9 quilômetros. 9 quilômetros. De 17 diminui para 9. E nós vamos asfaltar 3 quilômetros. Do Jaderlândia para frente, no sentido do presídio, passar o presídio, passo o Hotel Todes, até depois do hotel. Quando a gente asfaltar os 3 quilômetros ali, dali para o Najibão só vai dar mais 6. Olha que beleza, já tem gente. Tinha uma grota ali cortada há muitos anos, e agora, há poucos dias, o doutor Fabiano colocou lá as máquinas, botou o tubo, aterrou, e já estamos passando daqui para o Najibão pelo Jaderlândia, pelo condomínio rural. 9 quilômetros apenas. Evitando a PA-256, que tem um movimento grande, e evitando muito a pista, a BR-010, que é um movimento terrível de grande entre o Najibão e o Roda Viva, os 4 quilômetros. Muita carreta da BR, muita carreta de soja. Então o risco é dobrado, triplicado. Então nós já estamos usando esse atalho daqui para o Najibão, passando pelo condomínio rural, 9 quilômetros apenas, e que ainda este ano nós queremos fazer o asfaltamento de 3, e aí vai ficar só mais 6 quilômetros, encurtando o Najibão. Por isso que é muito serviço, é coisa para todo lado, meu amigo. E além do recapeamento que nós estamos fazendo, a limpeza para fazer o recapeamento no Jardim Atlântico, das ruas José Brasil, Djalma Leite Soares e na rua Raimundo Soares. A nossa equipe também não para de cuidar das praças, viu? A praça e quadra de areia do Jardim Atlântico, a praça e quadra de areia do Jaderlândia, o terreno da associação lá no Jaderlândia, a escola agora, a Associação da Paz, a praça da Avenida Genor Alves, já foi concluída a pintura daquela praça, a praça do ginásio de esportes. Mano, vai ficar bonito demais o ginásio de esportes. Nós estamos mexendo na praça ali, no piso, na pintura do ginásio e fazendo arte. Rapaz, está ficando muito bonito. Parabenizar o Zé da Selpa, né, o nosso superintendente, que está usando, inclusive, ali mão de obra da nossa parceria com o sistema penal. Rapaz, verdadeiros artistas fazendo desenhos bonitos na parede do ginásio de esportes. Como é que é o nome daquilo?
5: Grafiteiros.
3: Parabéns, Zé. Parabéns aos artistas que estão fazendo isso lá. Vamos fazer em muitos outros locais da cidade esse tipo de grafitagem, né? O nome disso, grafitagem, né? Muito legal. E aí o Zé continua também, como já fez o parque, o deck lá no Parque Ambiental. Reforma na capela mortuária, reforma no vestiário da Arena Verde, a sala de recursos humanos da Seminfra, a reforma do prédio do CAPS avançando, a pintura em várias salas do Hospital Municipal, tudo para a nossa equipe de pequenos reparos. A reforma de 4 salas do ginásio de esportes está avançando, a construção de 4 salas lá na prefeitura, no centro administrativo lá do Dilmar, e reforma na UPA, onde nós já concluímos a pavimentação do estacionamento. Parabéns ao Zé. A nossa equipe também da SEMUR, do nosso secretário Joelso, cuidando, rapaz, da podação daqui para as mangueiras do 12. Tá ficando muito bacana, viu? Além do cacau que nós plantamos, a podação dessas mangueiras antigas, né? Daqui para Agropec em agosto, principalmente a entrada e a saída da cidade, tem que estar bonita, né? E essa semana com o Pablo, nosso secretário de Educação, a gente fez outra coisa maravilhosa. prestigiando as nossas escolas nas festas juninas e levando também grandes reformas. Na quinta noite, nós fomos em 3 escolas. 18h30, nós já estávamos lá no Arnaldo Manuel Fernandes, no Camboatã. Festa bonita, parabenizando a diretora Selma e todos os professores, alunos, pais das crianças. Festa bonita. Mas nós não fomos de mão abanando, não. Assinamos lá, irmão.

0: fora do outro lado da rua, da lua, né? Do lado escuro, que fica fazendo papagaiada e não sei o que, o piso tá soltando. Por que que eles não foram em janeiro do ano passado ver a triste situação que nós recebemos? E não é só a escola Arnaldo Manuel Fernandes, tem 20 e tantos anos sem reforma, não. Várias escolas que nós vamos, já estamos fazendo e vamos fazer reformas de escolas praticamente abandonadas. Olha bem o período da Covid. Durante a Covid ficou um ano e meio sem ter aula, não foi?
1: Foi.
0: O dinheiro chegando, não chegava? Escolas fechadas. Dinheiro chegando. Por que que não fizeram a reforma dessas escolas, pelo amor de Deus, rapaz? Ah, que me desculpe os prefeitos que passaram. Um ano e meio a Covid fechou a educação do Brasil todo, mas o dinheiro não parou. Pelo contrário, veio muito mais. Era o momento de ter feito reforma nessas escolas. Então o vereador lunático que fica fazendo um vídeo aí, toque-toque, vai olhar, rapaz, vai se inteirar. Vai ver a merenda das 21 crianças e jovens que merendam todo dia. Vai ver o esforço que se fazem hoje em sala de aula os nossos professores para recuperar o IDEB. E se Deus quiser, hora que o MEC divulgar as notas do IDEB das provas que foram feitas em novembro passado, a nossa ansiedade, a nossa esperança é de ter uma boa recuperação das notas do IDEB dos nossos alunos. Mas então, na quinta-noite, nosso secretário Pablo fez três lindas festas juninas e nós fomos lá prestigiar os alunos. Que coisa bonita para ver aquelas crianças desfilando na festa junina, né? O que tem de pai e mãe fotografando os filhos, né? Fazendo vídeo. É muito bacana essa fase da vida dessas crianças, dessas famílias. Então, lá na Escola Arnaldo Manuel Fernandes, nós assinamos a ordem de serviço para fazer em poucos meses. Nós queremos, daqui até o final do ano, ter a Escola Arnaldo Manuel Fernandes totalmente, não é reformada, não, é reformulada. Troca de telhado, rapaz, vamos fazer 4 salas novas. Transfere os alunos para essas 4 salas, aí para outras 4 e vamos fazendo, trocar a corrente com a bicicleta andando, né? Saímos correndo de lá, a climatização, mano! O mais importante, estava esquecendo.
1: Climatização
0: dessas salas de aula. Nós recebemos com 110 salas climatizadas do ano passado. Nós já estamos climatizando 180 salas em um ano e meio. Já vai para quase 300 salas. Só agora nós compramos 300 centrais, 300, que dá para 150 salas. Cada sala de aula tem 2 centrais de ar-condicionado sendo instaladas. E é importante, mano, nós ficamos muito felizes de ver o resultado de quando você climatiza uma sala de aula. Você fecha a sala, portanto tem silêncio dentro da sala. Quando você liga o ar-condicionado gelando mesmo, tem menino levando moletão. É, paraense não sabe o que é frio, né? Mas o frio faz com que ele preste atenção na aula do professor. Sabe o que aconteceu? Melhorou muito a aprendizagem dos nossos alunos. O silêncio e o conforto da sala climatizada, bem fresquinha. Então nós estamos correndo para esse ano fazer o que puder. E assim vai ser na Arnaldo Manuel Fernandes. Em seguida nós saímos correndo. Deu uma chuva grande na hora, né? Lá no Anésia. Outra reforma grande. 2.200.000 e tarará. Climatizar todas as salas de aula do Anésia. Também uma escola que tem muitos e muitos anos que não tem uma reforma estrutural. E ainda na quinta-noite corremos depois do Anésia e fomos à escola Reginaldo Souza Lima, também anunciando a climatização e reforma da escola. Então eu quero parabenizar o Pablo, secretário de Educação, a todas as diretoras, diretores, professores, professoras, merendeiras, pelo enorme esforço que mais de 2.500 servidores da nossa prefeitura se dedicam na educação dos 21 mil alunos. Então, nós estamos fazendo a nossa parte. investindo muito nesse

0: momento, mano, nós estamos construindo duas grandes escolas lá na Morada, reformando outras tantas, e esta semana nós estamos lançando a reforma de cinco outras escolas. Grandes reformas, não é só pintura, não. É reforma grande, é mudança de piso, é mudança de telhado. Igual o Castelo Branco aqui, já iniciou a obra também. Vocês vão ver o que vai virar esse Castelo Branco aqui. Demorou, mas daqui um ano e meio, o governo do estado vai nos entregar, a governadora Ana, essa linda obra da Escola Estadual Castelo Branco. Mas o quê? É muita coisa, né? É, nós temos muito no esporte, que continua acontecendo. A Copa Futuro de Futsal de Base, 32 equipes disputando lá no ginásio de esportes e outros locais. E assim vai. Mas eu quero também reservar o programa de hoje uma palavra para os nossos amigos da CAIP. Logo, logo, daqui a pouco, nós vamos estar toda a nossa equipe, os vereadores, lá na CAIP.
1: O pessoal está pelo Instagram.
0: Quem está nos seguindo pelo Instagram, né?
1: É.
0: A Josefa, a Rose Salles, a Daiane Moreira, a Irene, a Samara, a Keila, a Jaciara, a Núbia, a Viviane, a Lourdes, o Romário, a Leonice, a Andressa, o Daniel, a Eliane, a Socorro, a Laís, a Milena, a sua mulher. Doida, estão os dois homens só nos ouvindo. Exato, um abraço para todos que nos escutam pela Rádio Clube, os que nos assistem pelo Instagram. Eu acho muito importante essa obrigação, eu considero obrigação do prefeito vir aqui, trazer os nossos desafios, convocar a participação da sociedade em tantas coisas importantes que não adianta a gestão sozinha. Por exemplo, eu vi ontem um vídeo que o padre Fernando aqui, nosso padre da Igreja do Sagrado Coração de Jesus, fez uma festa bonita semana passada, né? O padre de Batina veio aqui em frente à igreja e fez uma mensagem bonita sobre a segurança do trânsito.
1: Padre
0: Fernando, parabéns, padre. Parabéns aos pastores. É, o trabalho nosso da Semutran, o coronel tem feito muito bem a campanha que nós orientamos para que envolvesse a todos a segurança no trânsito. E isso precisa da participação dos padres, dos pastores, dos professores, das donas de casa. Tem que ser um assunto que a sociedade compre. Os locutores de rádio, Emmanuel, igual vocês aqui, o Valdemar, o Adi, o Joe Moreno, todos que fazem, a Patrícia, né? Que bacana ver isso aí. Paragominas também ganhou um prêmio chamado Inova Cidades, do nosso projeto Igarapés Vivos. É um reconhecimento nacional no Congresso Smart City Business. Parabéns à CEMUR por esse nosso projeto Igarapés Vivos, que ganhamos um prêmio nacional do Inova Cidades. É o segundo prêmio já. E eu não posso deixar de falar do que foi o nosso arraial a semana passada, meu amigo. Ali ao lado do ginásio, né? Que bacana foi, parabenizar a Secult, todas as secretarias, no asfaltamento que o Pierre fez com o Fabiano rapidamente ali para dançar as quadrilhas naquele estacionamento do lago. Mas foi muito bacana na quinta-noite as nossas quadrilhas, na sexta-feira, quadrilhas de 12 cidades do Pará que disputaram até 6h30 da manhã. E no sábado, grande show daquele Carabao, né? Meu amigo, 20 mil pessoas! 20 mil pessoas. E o Tiago Araújo, nosso deputado, sempre presente aqui, prestigiando. Tanto que a governadora ontem bateu o martelo. Vai ser ao lado do lago, né? O grande show Vem Louvar Pará. Deu 50 mil pessoas nesse show em Parauapebas. Deu 30 mil pessoas em Altamira. E nós queremos ter pelo menos 30, 40 mil pessoas de Paragominas e da região. Nós já estaremos na semana que vem divulgando toda a programação, onde nós envolvemos ontem, inclusive, junto com a governadora, os pastores das igrejas evangélicas. Ontem com a governadora, o pastor Edilson, da Assembleia de Deus, o pastor Nelson, da Quadrangular, o Dani, da Luz para as Nações, vários pastores estiveram ontem lá no Memorial do Município, no Parque Ambiental, conosco, com a governadora Hanna, gravando inclusive uma mensagem divulgando esse grande evento gospel, que com certeza não é só evangélico, não, os católicos também vão estar lá. É um evento cristão muito bonito e que vai acontecer em Paragominas a pedido nosso. A governadora atendeu, será no dia 3 de julho, daqui a duas semanas, né?
1: Isso.
0: Na outra sexta-feira, aqui em Paragominas, vamos receber gente do Pará, dessa região toda. O show deve começar às 19 horas, 20 horas e vai até a meia-noite e meia, com grandes artistas nacionais. Um grande show, desde já. E na semana que vem, ó, nós estamos indo na Caipe agora, fazendo uma grande festa lá hoje, festa junina. E na semana que vem, dia 27, no sábado, estaremos na Paragua Norte também, falando do aniversário da Paragua Norte, prestigiando lá o vereador Valdir, todas aquelas colônias. Vamos fazer também a soltura de peixe no Lago do Prego, que é lá na comunidade Paragua Norte. Vamos anunciar o asfaltamento também da avenida Adnan Demasque, lá na Paragua Norte. 600 metros de avenida para acabar aquela poeira no comércio, nas igrejas, na escola e lá na Caipe também. Então, meus amigos, eram essas notícias da manhã de hoje. Se a gente ficar aqui, a gente fica o dia inteiro falando. Tem que parar, porque senão o povo cansa, né? E se Deus quiser, mano, tá vivo aqui na semana que vem para contabilizar mais avanços da nossa Paragominas. Um prazer enorme, meu mano. Um abraço para você, um abraço pro Jota. Abraço para todos os ouvintes da Clube e os que nos assistem pelo Instagram, desejando um bom final de semana.
2: Muito obrigado, prefeito.
0: Um grande abraço do prefeito Sidney.
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1: Opa! Bom dia, saudações galera, bom dia você meu amigo, bom dia você minha amiga. Vamos começar mais um programa, mais uma manhã maravilhosa. Já estamos por aqui até o meio-dia com muita música, muita informação, música legal, entretenimento e muito mais. Você participando através do nosso WhatsApp, que é o 991-38-3697. Esse é o contato do sucesso para você estar pedindo a sua música. Meu amigo Alex França, chegue junto aí. Já está por aqui meu grande amigo Alex França, meu parceiro de microfone. Vamos estar aqui levando para você alegria, entretenimento para você aqui na programação. Meu amigo Alex França, bom dia, tudo beleza?
2: Bom dia, Cacá, bom dia aos ouvintes da Clube FM, mais uma manhã por aqui, por aqui já até o meio-dia, Marcelo Cacá, Alex França, no seu rádio. Até há pouco vocês ficaram aí com o café com o prefeito Sidney Rosa, que trouxe notícias, você sempre bem informado pelo administrativo do Poder Executivo, e agora por aqui muita música, muitas informações também, notícias e prêmios. Ouvindo colarado. Vamos dizer daqui a pouco.
1: Nosso amigo Pedro Divan está por aqui, né?
2: Tá com raiva de ti, que tu não mandou a figurinha pra ele.
1: Mas qual é a figurinha da Copa?
2: Eu não sei qual é essa figurinha, não. Acho que é sticker, que quer dizer da.
1: É a figurinha da Copa, meu amigo Pedro Divan, bom dia.
3: Não, que figurinha da Copa? um agente transmutando o marido dela, porque ela foi.
2: Foi rápido demais.
1: Você quer a figurinha da Copa aí,
3: Da Copa tem muito por aí, meu amigo.
2: Isso é verdade. Pra você nos ouvindo em qualquer lugar, tá em casa, tá no trabalho, você aí no carro, muito bacana, né? Saber que realmente estamos juntos nesse sábado. Sábado passado o Cacá me deixou sozinho, hoje já é.
1: Abandonei, foi?
2: Dizendo aí que amanheceu o dia lá no lago, né?
3: Aí, né? Segurança patrimonial.
1: Dizendo que tá. Fui até 7h30, quase 8 horas da manhã lá, né?
3: Você não ganhou quanto? Você tava fazendo o plot. Tava fazendo o plot.
2: Deve ter ficado com raiva, foi a Sandrinha, né? A Sandrinha deve ter ficado com raiva.
1: Mas hoje estão por aqui, né, meu amigo?
2: Hoje estão por aqui até o meio-dia, nessa alegria alto astral, com certeza, para levar você, ouvinte, sempre a boa música, mais uma vez falando, a notícia e os prêmios.
1: Vamos estar falando.
3: Muita gente feliz ontem, né, bicho?
1: Muita gente feliz. Daqui a pouco vamos estar destacando sobre a seleção brasileira, né? Da vitória da seleção. Convenceu
3: hoje
1: ontem.
3: Hoje tem muito nego de ressaca, muito nego rouco. Trabalhando só no pau da rabiola.
1: Muita gente jogando aí pelas calçadas.
3: O cachorro lá na boca.
2: Ontem eu dei uma volta rápida assim pelas ruas de Paragominas. Né, estava bem movimentada, né? A partir das 7 horas, ontem, das 8 da noite. As pessoas no clima com as camisas vestindo a camisa da seleção brasileira, as pessoas com os televisores nas calçadas. Então, bastante gente.
3: Presas, né, cara? Tava trabalhando de plantão. Eu passei ali próximo ao ponto de táxi, ali na
2: São Cristóvão.
3: São Cristóvão, ali tem um pet shop ali, né?
2: Tem,
3: bem ali frente. O pessoal trabalha até umas 10 horas, 11 horas, né? Faz plantão. Eles botaram um telão, fecharam a rua ali com autorização da secretaria, botaram cadeira, eu quase encostei, eu vestia muita comida, coisa bonita. Uma delícia!
2: Outro dia eu comentei aqui com o Marcelo Cacá que algumas ruas, antes de começar a Copa, ainda não estavam enfeitadas, né? Mas agora a gente já consegue ali no Jardim Atlântico, tem algumas ruas.
3: Bela Vista,
2: algumas ruas enfeitadas com as bandeiras, aquelas fitinhas de verde e amarelas, a bandeira do Brasil pintada no asfalto.
3: O pessoal entrou. Eu acho que à medida que vai passando o jogo, né, que o Brasil vem ganhando, vem incentivando as pessoas. O Cacá ainda tá tirando a remela do olho.
2: Rapaz, onde é que esse homem andou, hein?
3: Você tava pra onde ontem? Fala pra mim, onde é que você tava ontem?
2: Mentira. Mas quando?
3: Mentira. É só olhar no status dele que daqui a pouquinho você descobre.
2: Esse Marcelo Trancoso Louco sabe que ele não tava dormindo cedo.
3: Olha, hoje eu acho que o Mr. Jack também. Deve estar só o pau da rapaz.
1: Mas essa semana que foi semana, ele pagou alguma coisa essa semana?
2: Nada, ali dá tchau com mão fechada ali.
3: Ontem lá no Imperial, fiquei sabendo, ontem o Jackson me mandou uma mensagem. Lá no Imperial, a cada gol ganhava duas cervejas. Pequeninha, aquela pequenininha de Antártica.
2: Ah, pensei que era um copão.
3: Não, moço, vou querer tomar banho pra tua casa.
2: É porque eu tô por fora desse negócio de bebida alcoólica, meu.
3: Não bebe mais, só quem bebe é tua morte.
2: Aí é, realmente. O meu carro que eu vendi, aí é aquele que bebia.
1: Aquele bebia mais você, Alex? É,
2: agora eu tenho que estar com um carro
3: era,
2: novo.
3: Na anônimo dela era tanto cabido.
2: É, agora.
3: Olha, mas aí, bicho, ontem eu vou dizer pra você, vem aqui rapidinho que eu vou precisar sair. Ontem eu tive fazendo matéria na Praça de Miranda. Eu me surpreendi.
1: Ah.
3: Tá? É, parece surpre... quem. Que, assim, igual aquele dia do jogo do Flamengo, que colocaram o telão.
2: Certo.
1: Flamengo e Palmeiras.
3: Pois é, Flamengo e esse time aí que tu falou aí.
2: É o meu Palmeiras.
3: Eu vou ali na linha comprar, ali na, no Paraíba, comprar um ventilador da Mundial pra ir.
2: É, cuidado pra tu não sair na rua, os palmeirenses te atacar aí com essa piadinha, viu?
3: É, não, mas ele sabe que o dia vai dar certo.
2: Mas ontem...
3: Flamengo sofreu, já conseguiu.
2: Sim, mas você tava na praça ontem.
3: Sim, tava na praça ontem, cara, muito bacana, sabe, famílias. Olha, tem gente que foi mais ousado um pouquinho... Usado positivamente. Levaram uma mesa, não tem aquela mesinha que se monta ali. Ela levou a mesinha, levou tiragosto, levou refrigerante pro filho, pra mulher. Fez ali um negocinho bacaninho. Cara, muito bacana. E assim, todo mundo de verde, amarelo, bandeirinha na mão. Negócio muito gostoso de se ver. E cara, e no momento do gol, meu irmão, era muito louco. A emoção chega, arrepia.
2: Você falou camisa seleção brasileira, o Marcelo Cacau, essa baby look dele aí, ó.
3: Eu acho que ele esqueceu de botar o sutiã.
2: Essa baby look que a barriga dele.
3: Cara, mas foi muito bacana hoje.
2: Verdade, verdade.
3: Hoje, meio-dia, no Bora Cidade Paragominas, nós vamos aí mostrar os melhores momentos. E eu gostaria de parabenizar a cada pessoa, a cada morador de Paragominas que estão nos ouvindo nesse exato momento, que foram ontem. Né, para assistir o... É bom assistir o jogo em casa, mas assistir com os moradores de Paragominas é fora de série. Não deu uma briga, ninguém passou mal, não deu uma confusão. Teve algumas pessoas, olha tudo que é bacana. Pessoas perdiam chave e o cara levava lá no DJ, DJ El Nunes, né, levava aí o DJ Piruta, levava lá e aí anunciava. Olha o tanto, eu não digo nem por anunciar. Eu digo que é a honestidade do ser humano em achar e levar a chave. Olha, achei essa chave. Pensando no próximo, em não prejudicar aquele próximo. Era chave de moto, era chave de carro, era chave de casa.
2: Mas dinheiro não apareceu perdido aí, não.
1: Não apareceu nenhum, não.
3: Não, porque o dinheiro ninguém perde no Pix, só quando tu manda pros outros número errado, né?
1: Sabia assim, aparecer dinheiro, França.
3: Ei, quando eu era criança, assim, já achava dinheiro na rua, mas hoje não acha mais, tudo é Pix, hein?
1: Tudo é Pix, né, França?
3: É tudo dinheiro virtual.
2: É.
3: Mas assim, bacana, sabe? Assim, as pessoas, todo mundo ali, não se conhecia quando saiu o gol. É, a menina ligando, meu Deus do céu. E quando saiu o gol, quem não se conhecia do lado, se abraçava, fazia aquela festa bacana, sabe? Verdade, parabéns verdade. Aí ao prefeito Sudinei Rosa, ao secretário de Cultura, o Mário Tito, né, o Fábio Brito, que tiveram aí... A hombridade aí. A hombridade? Hombridade não.
2: É o que, Cacá? Ele quer saber. É o quê?
1: O quê?
3: Agradecer ao prefeito pela a iniciativa.
1: Iniciativa. Perdão,
3: a iniciativa de colocar esse telão para encher aquela Praça Célio Miranda. Porque pela primeira vez no Brasil eu vi aquela arquibancada lotada. Linda. As imagens de drone que foi feito pela prefeitura que está nas redes sociais.
2: Ali só teve duas oportunidades.
3: Foi do Flamengo.
2: Não, três oportunidades. Do Flamengo, o jogo do Brasil ontem e quando o Marcelo Cacá fez a festa de aniversário dele lá na praça, que lotou também. Foi. Só esses três eventos que lotaram a praça. No dia do jogo da seleção brasileira. Ah, meu irmão, é o quê? É, aí eu não posso.
3: Convidou da elite, da celulite do Rio.
2: Ah, não foi. Então teve essas três lembranças não, positivas.
3: Não, quatro.
2: Então...
3: E a quadra junina.
2: Ah, quadrilha.
3: O campeonato verdade. De quadrilha.
2: É.
3: Também lotou, né? Mas parabéns, gente, pra quem foi lá pra Praça Célio Miranda, que se divertiu, fez o negócio acontecer. Porque não adianta colocar um telão.
1: Arquibancadas lotadas lá.
3: Arquibancada, aquele centro entre as arquibancadas lotadas.
1: O cara levantasse um dos pés.
3: Batia ficava, na cara do outro.
1: Fica igual Saci a noite toda, porque o outro não conseguia colocar nada.
2: As pessoas levantam as cadeirinhas, né? Aquelas cadeirinhas de praia.
3: Todo mundo sentadinho na cadeira de praia. Arquibancada lotada, famílias. E o bacana de tudo, quem foi trabalhar e vender lá, vendeu bastante.
2: Tu não viu o Marcelo Cacapô lá, não, Pedro?
3: Não, ele tava em Otarém, né?
2: Ah, achei. Como
3: é bacana mesmo, parabéns a todos. Parabéns à iniciativa do prefeito.
1: Aí eu tarei, né?
3: Mas foi muito bacana. E hoje passando embora a cidade de Paraguai, um dos melhores momentos da nossa seleção. Eu botei 2-1.
1: 2-1.
3: E eu acabei me... Ei, teve um bolão em Pixuna. O cara ganhou sozinho, papai. Um bolão em Pixuna, não, perdão, mãe do Rio. O cara de 3-0. Ei, foi Milão, papai.
1: Milão?
3: Milão.
1: É.
3: Teve uma menina do jogo passado. De um cara, de um internauta da internet. O cara disse, olha, eu vou dar 10 mil reais. Era um bolão gratuito.
2: Rapaz, a gente tá fraco, a gente vai ter que organizar aqui o povo da rádio e da televisão, um bolão, né? O próximo jogo do Brasil é agora quarta-feira, 24.
3: Não
2: é,
3: porque assim, ninguém tem dinheiro, né? Melhor assim, que quem acertou...
1: Mas aí como é que vai fazer bolão sem dinheiro?
3: É, leva na cachuleta.
1: Na chulipa.
3: Na chulipa. É. Dá de uma chulipa. É.
2: Jeito.
3: Ou então assim, você tem direito
1: de três peões lisos aí.
3: Três copos de água eu trago pra ti, acabou. Mas poxa, muito bacana.
1: Isso aí tá com sono aí, é.
3: Diz que ele tava trabalhando.
2: Rapaz, eu mais
1: mandar um abraço.
2: Eu mais dormi assistindo o segundo tempo, eu mais dormi do que assistir o jogo do Brasil. Deixa eu
1: aproveitar pra abraçar meu amigo Evandro lá do Hotel Del Príncipe, a galera lá do hotel.
3: Ah, o Evandro! Eu sou um irmão, é uma família grande.
1: É, Evandro, família grande lá.
3: Pedreúnio,
1: quem?
3: O Elvis.
1: São os irmãos, é a família
3: toda. São os irmãos,
1: Entendeu?
3: Aí, Boioca, né?
1: Boioca também?
3: Boioca.
1: Ah, beleza. Meu amigo Evandro, abração especial pra você, meu amigo.
3: Olha, o Evandro tem uma empresa de
1: isso. Hã? Ele tem uma empresa.
3: Ele só não manda aí. O cara é tão cabeça. É Tchonga. Presta atenção, Tchonga. Manda o nome da tua empresa pra gente falar aqui, cabeça de
1: Tchonga. Vai já mandar aí, vai já mandar.
3: Só que aproveitar as oportunidades, bicho.
1: Tá, beleza, hora de música, então bora começar o programa. Daqui a pouco eu volto com meu amigo Pedro de Van.
2: Aqui, meu irmão.
3: Eu não gosto de falar muito mais, não, mas se deixar.
1: Se deixar. Vamos lá, vamos que vamos.

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0: Bom dia. Mais uma manhã maravilhosa, sabadão já em clima de Copa do Mundo. Estamos aqui vivenciando essa vitória maravilhosa da nossa seleção brasileira, Alex.
1: É verdade, foi 3-0, um placar maravilhoso. Eu tenho certeza que muitos brasileiros se animaram. E é por isso que aqui no rádio estaremos divulgando, falando muito mais de futebol e outras notícias do Pará, do Brasil e do mundo, neste sabadão da Clube.
0: Então, portanto, você fica ligado, você fica acompanhando até o meio-dia, informação, música legal. Ontem a nossa seleção brasileira venceu com uma vitória convincente, né, Alex?
1: Eu espero que para muitos torcedores venceu e convenceu, porque aqui na Clube vamos estar falando, claro, disso e muito mais.

0: Alex, inclusive, a galera, criou-se uma expectativa, né? Se realmente o Neymar iria jogar. Infelizmente, o Neymar não estava à disposição ainda do time. Eu acho que entra agora no terceiro jogo, mas a situação do Neymar tá complicada, né, Alex França?
1: Pois é um jogador diferenciado, realmente saibamos disso, vocês sabem disso, mas que para muitos só vai entrar na fase decisiva, ou seja, no mata-mata, a partir das oitavas de finais, claro, a seleção brasileira passando. Mas com a vitória ontem, Marcelo Trancoso Lobo, de 3-0 da seleção brasileira em cima da seleção do Haiti, o Brasil é líder do seu grupo. Até porque, além da vitória, que é o primeiro critério de desempate, o segundo critério qual é, Marcelo Cacá? Saldo de gols.
0: Saldo de gols, né? Saldo de gols.
1: Então o Brasil é o líder. Eu quero poder passar para você aqui do grupo C, com essa goleada ontem de 3-0, o Brasil fica em primeiro lugar no líder do seu grupo com 4 pontos, né? Com um saldo aí muito bom de 3 gols, Marrocos com os mesmos números de 4 pontos, vice-líder, Escócia com 3 pontos e o Haiti é o lanterna que ainda não somou. Não pontuou, né? Mas rapidinho, só respondendo novamente, Cacá, a sua pergunta, né? Faz falta o Neymar? Eu acredito que sim. Não é à toa que ele está na Copa do Mundo e merece, para muitos, a última Copa do Neymar. Mas que para os comentaristas de esporte de todo o Brasil, da rádio, da televisão, de rádio e televisão, ele é um jogador que vai entrar nas oitavas de finais da seleção, passando, eu acredito, e quero que passe. Aí sim, Neymar vai ser decisivo. Ele é decisivo? Isso. É a minha opinião.
0: Então, beleza, meu amigo Alex França. Olha, galera, acompanhando o nosso programa, deixa eu abraçar meu amigo Anselmo, lá do Lava Jato Brasil. Grande Anselmo, parceiro, cara, gente fina demais, está acompanhando o nosso programa. E você continue participando através do nosso WhatsApp, que é o 991-38-3697. Você fica ligado, eu sei que tem muita gente de ressaca.
1: Verdade.
0: Acompanhou o jogo, tomou uma cerveja. Ontem, algumas principais avenidas aqui em Paragominas estavam lotadas, mega telão, galera curtiu, foi, verdade, vibrou. Meu amigo Alex França, tem mais o que aí, Alex?
1: Pois é, ontem, falando ainda de Copa do Mundo, a seleção do Paraguai perdeu, viu? Perdeu para a Turquia. Não, desculpa, gente, ganhou da Turquia. Ah, ainda bem que deu tempo de corrigir. A seleção do Paraguai ganhou da Turquia ontem por 1-0, rapaz. Olha, que bacana saber. Por quê? Porque é um país aqui da Sul-América, né? Sul-americana. Então, hoje ainda teremos mais 3 jogos, Marcelo Trancoso Lobo. Não. Teremos ainda Holanda e Suécia, às 14 horas. Ainda Alemanha e Costa do Marfim, às 17 horas. E encerrando, às 21 horas, Equador e Curaçao. Então, 3 jogos hoje ainda pela Copa do Mundo. Pelos jogos de amanhã, rapidinho, passando aqui para você. À 1 da madrugada de domingo, teremos Tunísia e Japão. Amanhã, às 13 horas, Espanha e Arábia Saudita. Depois, no domingo ainda, Bélgica e Irã às 16 horas. Uruguai entrará em campo às 19 horas com o Cabo Verde. E fechando o domingo de rodada de jogos pela Copa do Mundo, Nova Zelândia e Egito, Cacá.
0: Então, beleza, são jogos da Copa do Mundo.
1: Deste final de semana, de hoje e amanhã.
0: De hoje e amanhã. Portanto, a galera está acompanhando os jogos. É à tarde, né, Alex França? A galera pode acompanhar, pode torcer, vibrar. Tem muita gente que tá torcendo para outras seleções também, né?
1: Verdade. Eu torço só pelo Brasil.
0: Eu mesmo também sou torcedor só da nossa seleção brasileira. Eu acredito que o Brasil possa trazer. Não é fácil, né? A gente vê o time da Argentina, que estreou com uma goleada, né? Com um destaque para o jogador Messi.
1: Hat-trick, né?
0: E também o próprio Mbappé da França também, que estreou aí fazendo 2 gols. Eu sei que essa Copa do Mundo não está fácil, né, galera? Nos Estados Unidos hoje, muita gente saiu daqui do Brasil para acompanhar esses jogos e espero que o Brasil possa trazer o Ex, porque
1: Marcelo, tá lado. Teve um período também que tu comprou passagem, tu ia para os Estados Unidos, aí de repente mudou de ideia, o que aconteceu? Que foi, Cacá? Agenda.
0: Muitos compromissos aí, pois infelizmente.
1: Nas suas redes sociais você postou a mala, né? Made States, eu vi lá que você postou nas suas redes sociais, né, a bandeira do Brasil, mas

0: aquele bafo de mistura de pinga com cachaça.
1: Cachaça com pinga, hein?
0: Já pensou, dá certinho, né?
2: Então, beleza.
0: Mas só... queremos ouvir também a opinião, Cacá, do torcedor, de você, ouvinte da clube, do jogo de ontem. A sua opinião é importante, pode mandar áudio, manda áudio, tá bom?
2: Manda o áudio aí falando do que foi o jogo que você, a sua análise do jogo.
0: Venceu de e convenceu pra você, torcedor, ouvinte da Rádio Clube FM, 991383697, 991383697 é o telefone da clube pra você mandar sua mensagem de texto ou você manda logo áudio, né? Envia um áudio aí pra gente e vamos com certeza querer ouvir a sua opinião.
2: Então, beleza, são exatamente agora 8 horas e 52 minutos. Vamos de sucesso chegando.
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4: Olha essa história aqui, ó.

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0: Ao som do Ferrugem aqui na programação, meu amigo Alex França.
1: É verdade, boa música com certeza por aqui na Clube FM nessa manhã de sábado. Final de semana chegou, hoje 20 já, né, Cacá? 20 de junho. Rapaz, tá acabando já o mês de junho, né? Ainda teremos a semana toda no próximo sábado, dia 27, e lá pra quarta-feira da outra semana, já 1º de julho, né? Ainda nesse clima de Copa do Mundo, também de festa de São João e por aí vai, né? Deixa eu mandar um abraço aqui pro meu amigo Edson da Sacola. 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Abraço para ele estar nos ouvindo. Muito obrigado pela audiência, o recado foi dado com certeza. 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
0: Beleza, beleza, meu amigo Alex França. Continua falando ainda mais, antes de eu falar da seleção, continua falando da seleção, né? Como é que vai estar aí a situação da seleção no próximo jogo. Quero abraçar meu amigo George, a Muniz e toda a família acompanhando o nosso programa ali no meu querido bairro Duran. Alô, George! Ontem estava em casa, ontem, quietinho, tomando aquela cervejinha, acompanhando o jogo da nossa seleção. George, meu parceiro, meu amigo. Ó, falando da seleção brasileira, a vitória sobre o Haiti nessa sexta-feira deixou o Brasil em situação confortável na Copa do Mundo. Com 4 pontos somados, a equipe comandada por Carlos Ancelotti terminou a segunda rodada na liderança do grupo C, empatado aí com a mesma pontuação de Marrocos, mais à frente pelo saldo de gols. Agora a seleção volta a campo na próxima quarta-feira, quando enfrenta a Escócia em um confronto decisivo para definir a posição na chave e garantir a vaga na fase de mata-mata, como um dos dois primeiros colocados de cada grupo, avançando diretamente para as oitavas de final. O Brasil depende dos próprios resultados para assegurar a classificação. Então se criou uma expectativa. O Brasil ontem precisava da vitória e venceu, né? Não poderia ter perdido, Alex. Se tivesse perdido, aí tu já viu, né, Alex? O brasileiro, ele é acostumado com vitória. Uma derrota dessa aí.
1: A seleção brasileira, como você muito bem falou, é acostumado com. O torcedor é acostumado com vitória. É de vencer e convencer.
0: Ah, pois é. Então, o torcedor ontem estava na expectativa, não só para Gominas, que eu estou acompanhando também outros lugares. É, muita gente parou para assistir esse jogo. Muita gente mesmo. Eita, coisa boa. Deixa eu ver aqui.
1: Queremos a sua participação. 991383697 é o zap da Clube. 991383697 para você participar. Queremos ouvir a sua opinião do jogo da seleção de ontem. O que você achou? Pode mandar a sua mensagem de texto ou também manda um áudio para o 991383697. Esse é o telefone.
0: Esse é o som, é o Sabadão da Clube, estamos por aqui. Depois de ontem, muita gente comparecer aqui na Praça do Centro, né? O nosso prefeito colocou pra galera aí um mega telão pra galera assistir. E ontem não foi diferente. Ontem a galera super lotou as arquibancadas aqui da Praça Célio Miranda, acompanhando jogos. Acompanhando o jogo da nossa seleção e jogos da nossa seleção, né? Que serão ainda mais jogos, se Deus quiser, com a classificação do próximo jogo. Aí vem quarta de finais, vem oitava, vem tudo. Bora lá, bora de música, Sabadão da Clube.
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3: Essa é boa tratada, né, Bel?
4: Vamos lá, Geraldo.
5: Vamos nessa.
4: Vamos cantar?

0: Chapa, que o sucesso sempre em primeiro lugar. Felipe Rodrigo. A música Esquina. Agora 9h30. Uma pausazinha para o intervalo comercial. Já já eu volto trazendo muito mais sucesso.
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0: muito mais sucesso aqui na programação Sabadão da Clube, meu amigo Alex França, meu amigo Alex França. Alex, estamos recebendo hoje aqui nos estúdios da Rádio Clube, né? Abrilhantou o estúdio, né, minha amiga Alex? Ah,
1: agora melhorou, que tava olhando só pra tua cara.
0: Tá só olhando só pra ti também, moço. Aí agora deu uma melhorada, né?
1: Ah, até que enfim ficou o negócio bem melhor. Até a iluminação ficou melhor com a presença dessas meninas aqui. Dá um ganho aqui na minha voz, cara, que eu aumentei o microfone 2. Aí.
0: Na tua voz aí, pra me dar um ganho aí?
1: Microfone,
0: na tua voz, né? É, tá bom, então. Tá.
1: Cheio de onda. Tu tá
0: aí, vai lá. Vou dar um ganho aí, vai lá.
1: Oi. Tá ligado aí, né? Tá pois é, Marcelo Cacá, é isso aí. Estamos recebendo o time, umas delas, né? Porque o time é grande, lá da Autoescola Patriota, do meu amigo Josélio. Alô, Josélio, aquele abraço, meu irmão. Gente, como diria um amigo meu, gente do coração da gente, né? Autoescola Patriota em Paragominas, ali na Presidente Vargas, ou seja, na PA 256, né? Bem em frente ao Seritran, para falar de, claro, não só de Autoescola Patriota, mas também falar de ToxLab. E para conosco aqui, Cacá, já está a Rainara, que está já próxima aqui para falar conosco. Estamos recebendo também a Carla e também a Ávila, né? As meninas estão aqui já patriota mesmo, olha, vestido de camisa da seleção brasileira. É, Rainara, tudo bem? Fala aqui próximo. Pode até segurar o microfone se você achar. Ah, é, levar mais perto da tua.
2: Bom dia, gente, tudo bem?
0: Olha aí, cara. Olha a voz dela.
1: E bom que tu achou,
0: dia,
1: cara?
0: Gente. Bom
1: esse
0: dia.
1: Jeito, meu Deus do céu. Somos nada aqui perto, né? Rainara, bom dia. A Autoescola Patriota tá aberta hoje até?
2: Sim, sim. O dia de hoje.
1: Pode falar,
2: é
1: pode
2: sábado.
1: Falar.
2: Ela pode funciona falar. Das 8 ao meio-dia.
1: 8 ao meio-dia, né? A Autoescola Patriota. Né? Habilitação, primeira habilitação, renovação, explica pra gente.
2: Pra esse mês de junho, quem faz aniversário é a patroa, mas quem ganha o presente é os clientes. Oh. Nesse mês de junho, primeira habilitação passou a valer o toxicológico no dia 8. Ou seja, quem iniciar o processo, iniciou depois do dia 8 pra cá, agora é necessário fazer o exame toxicológico. E justamente nesse mês em que ela aniversaria, né? Ela fez a super promoção para quem iniciar o processo.
1: Certo.
2: Terá o toxicológico inteiramente gratuito. Ou seja, você aí que ainda não iniciou o seu processo de habilitação, pretende iniciar na Autoescola Patriota esse mês, você não paga o exame toxicológico, viu?
1: Muito bacana, olha que legal. É, muito legal. Tem que chegar avacalhando o Pedro de Vargas, não tem jeito, né, bicho? Tá no teu sangue, né, meu irmão?
0: É, né? Aí é.
3: Eu perco a amizade, mas a piada
1: é. Ah, tá legal.
0: Rainara, trazer o lanche que é bom nada, né?
1: Não traz, aí dá tchau assim, ó, mão fechada aí, meu irmão, tu é doido. Mas, Rainara, então tá, a pessoa está nos ouvindo agora e pensa que, pô, eu quero tirar minha habilitação, minha primeira habilitação. A Autoescola Patriota está aí para ajudar essa pessoa, né? Pode entrar,
2: sim,
1: Gabriel.
2: Sim.
1: Como é que funciona aí a primeira habilitação? A pessoa não tem noção, não sabe dirigir. E aí, a Autoescola Patriota está para aí, tem instrutores. Como é que funciona a questão da primeira habilitação?
2: É, a gente tem instrutores inteiramente qualificados, né, para atender, para suprir a necessidade do aluno de aprender tanto carro quanto moto. É, para início de processo, as documentações necessárias que a gente precisa para iniciar o processo em si são o RG, né, comprovante de residência, e-mail e número de telefone. O processo em si ele é bem rápido, tá? Devido ao novo modelo de CNH Brasil. Você tem a opção de fazer o curso teórico também pelo celular.
1: Opa.
2: Ou se preferir, você pode vir até nós mesmo, tá? Que a gente faz o processo. Eu costumo dizer que o processo ele consiste em três fases, três etapas, que é o primeiro de foto, biometria, exame médico e psicotécnico, por fim a legislação e o último é a etapa do trânsito, né? Se você aí tem prática ou não tem, você vai fazer as aulas, né, com o instrutor, tanto de carro quanto de moto. Ele sinaliza pra gente, nós as atendentes lá e secretárias, se você está apto ou não a fazer a prova, e assim a gente dá seguimento com o processo, marcando por fim a prova final, tanto de carro quanto de moto.
1: Muito bem, né? Deixa eu me...
0: E Alex, deixa eu perguntar. E aí, Nara, cada aula dessas aí, ela dura quantos meses? Como é que é? Cada moto, carro, como é que é lá na autoescola?
2: Assim, depois de ter feito todo o processo, a gente normalmente lá começamos as aulas por moto. Primeiro moto, depois carro. As aulas, normalmente, por dia, ela dura apenas 50 minutos. Aí, fechou a habilitação com a gente... Faz a quantidade de aula até o instrutor dizer que, ó, o aluno tá pronto. Agora ele pode fazer prova. Fez 7, 8 aulas, entendeu? Ele sinaliza que tá pronto, a gente marca a prova. Fez prova de moto, aí já vai começar as aulas de carro.
0: Minha categoria é A e B. Se eu quiser trocar de categoria também, ah, lá também.
2: Sim, lá fazemos a mudança de categoria, viu? Inclusive, as mudanças de categoria exigem o exame toxicológico. É justamente por isso que a gente tem dois polos, vamos dizer assim. Nós temos a clínica Toxilab no quilômetro 12. Certo. E temos aqui na cidade também, na rua Hermes da Fonseca. Também temos lá a Toxilab daqui da cidade. Ou seja, você aí que é caminhoneiro, que tá só de passagem pela cidade, ó, nós temos a clínica lá no quilômetro 12. Você pode dar uma passadinha super rápido, não é nem 10 minutos para fazer a coleta, viu? O laudo sai com 7 a 10 dias, atualiza automaticamente no sistema do Detran e na sua CNH digital. E se preferir, a gente manda o laudo também em PDF para você.
0: Alex, não, se for para fazer o exame hoje, e mim na Gabi hoje tá... Estamos aí correndo no sangue, no tem sangue, mais álcool do que sangue.
1: A Gabriel entrou aqui com a cara de ressaca, meu irmão. Tu é doido, é?
0: De lembrar, mano. Então não dá. Aqui tem mais. Aqui é mais 80% álcool do que o sangue.
1: Rapaz, não sei, pô. Essas mulheres estão bem perronas, né? Mas a Gabriel foi só na água ontem, né? Água que passarinho não bebe, né?
0: Água que passarinho não bebe. Mas. De pagamento, como é que a autoescola lhe facilita para o cliente pagar essa habilitação?
2: Olha, normalmente a gente, quando vai fazer o orçamento, nós, vamos dizer por nós, a secretária lá na frente, fazemos o valor total, né? A gente costuma dizer que o valor inicial, para iniciar o processo em si, o valor mínimo de R$500. Com R$500 você já consegue iniciar o processo. Isso. Aí normalmente a gente faz a melhor forma que cabe no bolso do cliente. Você pode passar cartão, parcelar, ou você dá uma entrada de 500, daqui uma semana você dá 100, 200, você vai pagando aos poucos. Você tem até o dia da prova final, tanto a de carro quanto a de moto. Quando for finalizar o processo em si, não tem mais o que fazer. Aí tem até o dia da prova pra quitar com a gente. Você vai pagando aos poucos, 500, 600, 200, até chegar o valor exato, né, que foi combinado. E se dá por encerrado o processo.
1: É bom essa forma, né? Essa, com certeza. A Carla, né? Carla, deixa eu te perguntar. Carla, fala com a gente. Pensou que tu ia escapar? Não, mas quando o patrão... Deixa eu mandar um abraço aqui pra patroa. A Samanta está nos ouvindo, né? Jocélio, esse casal diferenciado em Paragominas, da Autoescola Patriota, nos ouvindo aí. O nosso muito obrigado. Samanta, não esqueci de você, a nossa patroa, por trás de um homem. Sempre tem uma mulher que com certeza administra os negócios aí. Quem seria o Jocélio sem essa mãe? Não é verdade, meu irmão? Mas, Carla, então a Autoescola Patriota também tem instrutores ali para auxiliar, né? Para aquela pessoa que vai tirar a primeira habilitação, renovar, vocês estão por lá. E não pense que a pessoa vai ficar sozinha, não. A Autoescola Patriota tem esses instrutores, tem vocês para acompanhar do início até o fim, né?
4: Sim, realmente. Desde o início, desde a abertura do processo até a finalização, nós fazemos esse acompanhamento, indo ao Detran, acompanhamento nas aulas também, se for necessário, nós temos os instrutores. E nós, do início ao fim do processo, estamos ao lado do nosso aluno, acompanhando e tirando qualquer dúvida e estando com eles, né, em toda a etapa do processo.
1: Tá certo, então. Telefones de contato, redes sociais da Autoescola Patriota, temos o telefone para vocês, que para as maiores dúvidas, as pessoas devem procurar também a Autoescola ali na Presidente Vargas, em frente ao Seritran, né?
4: Com certeza. Além dos nossos contatos de WhatsApp, nós também temos o nosso Instagram, que é Autoescola Patriota. Certo. E também respondemos por lá, caso alguém queira procurar, tirar alguma dúvida. E também os nossos contatos pessoais.
1: Certo. Contato... Oi, Gabriel. Gabriel quer falar. Cadê? Passa o microfone pra Gabriel. Como é que é, Gabriel? Recado? E essas mulheradas, né? Mulheradas, mulheres, com certeza, né? Vamos lá, vocês precisam de habilitação. A mulherada também, o público lá é tanto homem, é dividido, é mais homem, mais mulher. A mulherada também hoje estão sendo habilitadas, né? Estão tirando as habilitações, não é isso?
4: Ah, com certeza. Eu acho que não tem... o nosso público, ele é bem dividido, tanto os homens quanto mulheres. Tiram a habilitação agora, né? Algo muito importante. E é algo bem relativo. Mas normalmente são mais homens, mas também muitas mulheres estão tirando suas habilitações.
1: Inclusive, eu sou suspeito, Gabriel, para falar que a minha habilitação agora é AD. E aonde foi? Fui na Autoescola Patriota com o amigo da série, viu, Cacá? E tô ainda com AB, meu irmão. Vou te...
0: É. Pois é.
1: Claro, Gabriele. A primeira habilitação.
0: A Gabi só tem identidade.
1: Ontem tinha um helicóptero de manhã na cidade junto com a governadora. Quem tava pilotando? É. Gabriele Bezerra, que tava no helicóptero, exato.
0: Mas sem autorização.
1: Não sei. Mas. Ah, Gabriele. Não pode espalhar, tá bom então.
0: Tira também a habilitação pra quem quiser pilotar avião de helicóptero, né?
1: Aí tu foi grande. Mas deixa eu agradecer a todas as. A Ávila ficou ali só. Não quer falar.
0: Não, ela não quer falar ela.
1: Porque ela ficou nos bastidores ali só filmando e tal, né? Então tá, agradecer aqui o pessoal, a Rainara, a Ávila, a Carla, a todo o time da Autoescola Patriota ali na Presidente Vargas. Então, exames toxicológicos, Toxilab. Toxilab ali no quilômetro 2.

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0: 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Venha ser o novo condutor. Vocês, mulheres, viu? Venham se tornar... É livre, ter a liberdade e conquistar a sua CNH. Não existe nada melhor do que você poder pegar um veículo, ir aonde quiser, entrar e sair de um local habilitado, gente.
1: Mulher independente, sem preocupação.
0: Exatamente.
1: Tá certo. Muito obrigado. Então tá, você é o time. Cacalo, tudo certo aí?
2: Tudo certo. Gabi, chegue junto aí. Você que ontem esteve aí nas principais avenidas aqui de Paragominas. O que foi o jogo da seleção ontem? Como é que foi Paragominas ontem? Fala pra gente aí.
3: Bom dia, Cacá. Bom dia, meu amor.
1: Bom dia.
3: Bom dia a você que está nos ouvindo.
1: O amor que ela falou sou eu, viu, pessoal? É. Sou eu, Alex França.
3: Ah. O Alex, tá, gente? Por favor. É porque... Já teve uma época aqui que eu vinha com uma blusa meio assanhada e o Alex falou que eu vim pra conquistar ele, mas não deu certo, eu não consegui.
2: Deu certo, não deu certo.
3: Foi outra pessoa que
2: conquistou. Nem vai dar certo, né?
3: Nem vai. Nem vai. Um homem comprometido. É. Todo mundo respeita aqui a esposa dele, graças a Deus.
1: Olha aí, não espalha.
3: Olha, eu não estive muito nas avenidas, né? Eu tava em um lugar específico fazendo muita bagunça. Inclusive, me conheceram lá e eu falei assim, vocês não estão me vendo aqui, porque neste exato momento eu não sou repórter, eu sou a Gabriele normal, então me deixa na minha paz.
2: Tudo em off.
3: Deixa eu gritar aqui no meu canto. Mas olha, o jogo foi bom, viu? Foi. O jogo foi bom. O primeiro gol eu achei meio estranho, né? Aquela coisa assim, sem graça e tal. Foi porque foi.
1: Sabe o que faltou
3: Mas
1: na seleção?
3: O segundo gol, que golaço.
1: Golaço. Faltou Marcelo Kaká no ataque dessa seleção.
3: Oxi, era 7. 7-0.
1: Selado.
3: Alemanha aí.
2: É. Verdade. Mas ontem a gente viu que a cidade foi bastante movimentada, com telões montados em toda a cidade, muita gente, né? A galera vibrando, torcendo muito pela vitória, até porque a seleção precisava dessa vitória, né? Pra somar 4 pontos, pra continuar nessa briga aí pela classificação. E o brasileiro ainda acredita, né? Nesse hexa, né?
3: Com certeza. Olha, agora a gente tem que ligar pro Carlo Ancelotti e reclamar com ele. Por que ele tá botando o Endrick só faltando 15 minutos pra acabar o jogo? Já dessa. Se ele começa, a gente termina igual a Alemanha, pô.
2: Foi.
3: Se ele coloca no começo. Olha, parabenizar também, acho que foi a Morada dos Ventos, que colocou um telão lá na praça, o pessoal, todo mundo se reuniu.
2: Eu estive lá no Morada dos Ventos ontem, lá, um mega
3: foi Morada
2: telão.
3: Dos Ventos,
2: que
3: né?
2: Foi a comemoração do aniversário do meu amigo Edgar do Samba.
1: Mas também, né, até lá morador...
3: Fala com... como se ele não morasse.
2: Eita, foi um mega telão ontem, inclusive.
1: Encontrei o Edgar
2: ontem. Lohan tava tocando ontem lá, DJ Lohan.
1: Ah, foi ontem?
2: Lohan, DJ bom, Lohan. Né? Tava lá vários DJs lá, inclusive também o Lucas Trek. Foi
1: bom
2: demais.
1: Foi
2: comidas
1: bom.
2: Típicas. Todo mundo ontem fantasiado.
3: Foi bom demais,
2: onda.
3: Então. Eu sei que ontem eu cheguei na minha casa.
2: Muita mulher bonita.
3: E mentira que eu não tava lá.
2: Muita mulher bonita.
1: Verdade.
2: Muita mulher bonita.
1: Como é que tu fala que mulher bonita tá lá, se ela não foi?
2: Ah, então
3: tá mentindo.
2: Só faltou ela, né?
1: Agora.
3: Só faltou eu. Não. Mas é sério, Paragominas tem mulher bonita, viu? Cê
2: Muitas
3: tá doido.
2: Mulheres bonitas.
3: Muita mulher bonita. Inclusive todas que estão aqui na sala
2: as
3: hoje.
2: Né? Da autoescola, né? A brilhantam lá à frente, lá com a
3: Com certeza, você além que quer tirar sua habilitação, né? Vá lá na autoescola, que além de tirar a habilitação, você vai limpar a vista, é muito importante.
2: O Alex.
1: Olha, a vila caiu na garganta. Por que a vila tá sorrindo ali?
2: O Alex, quando tirou a habilitação dele, foi fiado? Foi? Como é que foi?
1: Mas nada, moço. Quem me atendeu, acho que foi a Carla lá. Eu lembro da Carla. Não foi?
2: Foi.
1: Carla, não lembro da Ávila,
3: né? E esse chapéu aqui?
2: Esse
3: gente?
2: Aqui, ó.
1: Nossa, é do patrão. Aqui, o patrão mandou pra gente, mandou a Toxlab. Meu amigo Jossério.
3: Nossa, rapaz, é aquele chapéu. Como é que é o
1: sombreiro,
3: nome daquele
1: tipo
3: cara?
1: Sombreiro, tipo um sombreiro,
2: aqui?
1: Né?
2: Já dá pra nossa feira agropecuária.
3: Como é que é o nome daquele cara? Do Natanzinho.
2: Natanzinho.
3: Ah, é? O negócio aqui
1: mas
3: é chique.
1: Mas a mulherada
3: é
1: tão afiada, né?
2: É.
1: O som recado já souberam que era o Natanzinho.
2: Do Natanzinho.
1: Gente, é isso. Vamos lá então, Cacá.
2: Bora lá.
1: Vamos lá, gente. Continua por aqui.
2: O lanche é por conta da Gabi. Ela veio aqui pra pagar um lanche pra gente.
3: Eu vim aqui pra pedir pro Cacá pra ele arrumar aqui na rádio algum lugar que esteja vendendo um caldo ou uma sopa. Porque a gente precisa se recuperar.
2: Tô precisando de um caldo, caldão. Rapaz,
1: vou...

0: Vou colocar tu e o Cacá um dia de teste, vocês começando a abrir uma garrafa de cerveja pra ver quem é que...
1: Não, vou botar aqui um áudio aqui pros ouvintes da Rádio Clube.
2: Ah, fala aí.
1: De quando eu fui botar um Campari lá pra mim.
2: Olha aí, ó.
3: Ai, desculpa.
0: Campari, bicho, é bom. Não gosta não, Cacá, de Campari?
2: Parece, tá, parece feio de galinha.
1: Gosta de Campari, eu não confio.
2: É, aí, tá bom, então. Bora lá. Alex, assim, ó.

0: Muito bem, muito bem, meu amigo Alex França. Fala de promoção, fala de coisa boa pra gente aí, Alex.
1: Opa, Cacá, mas deixa eu mandar um abraço aqui pro meu amigo Gustavo Garcia, né? Ele que está nos ouvindo, passou até um áudio aqui, vamos ouvir?
2: Vai lá, vai lá. Fala, meu amigo Alex, tudo beleza? Tô ligado aqui na rádio. Manda um abraço aqui pra galera do JK. Galera de Paragominas, tô ligado aí na rádio, tá? Aqui quem fala é Gustavo Garcia,
1: certo.
2: O melhorzinho aqui do bairro JK. Um abraço a todos, Deus abençoe.
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1: 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Tá certo? Recado dado, Cacá.
0: 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Alô, Marcelo, um abração especial para você, está ligado aqui na programação. 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
1: Eita, olha o que chegou aí, rapaz.
0: Que chegou aí, rapaz.
1: Tu é doido, né?
0: Olha,
1: caramba, vou te falar.
0: Vamos adentrar rapidinho aí.
1: Eu não sei
0: aí.
1: Quem é, mas a visita chegou lá em
0: segurança. Olha, eu vou te falar. Pode encostar aqui, inclusive. Sente ali, Muniz, sente ali rapidinho. Meu amigo Alex França.
1: Oi, quem estamos recebendo? Fale pra mim.
0: Vou te apresentar aqui uma das melhores cantoras aqui de Paragominas, minha amiga Muniz. Muniz, dá um alô pra galera aí. Você que.
1: Muniz, fala com nós.
0: Dá um abraço pra essa galera aí.
3: Alô, bom dia.
0: Ela que tem uma voz top, top demais. Muniz, encosta aí. Inclusive, a Muniz, ela canta, né? Nas principais.
1: Canta e encanta.
0: Encanta, né? Ela canta demais aí. Muniz, você que hoje tem um talento.
1: Pode ficar à vontade.
0: Segura esse microfone. Você que hoje canta e encanta toda essa nossa cidade.
1: O capacete aqui, Murilo, dela.
0: Ih, ela
1: à vontade.
0: Recebendo ela e o esposo dela.
1: Esposo, empresário.
0: É o rei do aluguel, ele. É o rei.
1: Ah, então tem dinheiro.
0: Ele tem dinheiro.
3: Eita, menino.
0: Muniz,
3: cantora ainda é tímida.
0: É? É. É a primeira vez, né, Muniz? Falando assim, uma rádio, como é que é?
3: É a primeira vez. Eu chego, eu tô emocionada aqui.
0: É, tá emocionada.
3: Assistir na rádio agora.
1: Ah, o alô tem que ir da sogra,
0: né? Ela que pega. Ela...
1: Ah, essa aqui?
0: É. A sogra dela, a sogra dela.
3: Ah. A minha sogra deve estar. Ela se dança todinha. Todo dia, sábado, pela manhã, ela acompanha.
1: E que é isso aqui mesmo, Cacá,
0: hein? Isso aí.
3: Isso é um engolvo pro Marcelo.
0: Um engolvo pra dar uma melhorada, né, meu filho?
1: Marcelo, tu tá na base do engolvo,
0: né? E Muniz,
3: deixa.
0: Alex, a Muniz que tem um repertório é muito eclético, né? Questão de forró e tal. Uhum. Muniz, fala pra gente como é que começou, né? Esse, eu sei que hoje você tem um talento, né? Mas tudo tem um início, né? Como é que foi? Quem te motivou a você hoje estar aí hoje cantando nos bares aqui para Paragominas?
3: Olha, eu comecei quando eu era criança, assim, cantar, né? Na igreja e tal. Aí, logo, quando eu cresci, eu vi que a minha irmã tinha um talento, e ela é da banda da Lourinha, né?
0: A irmã dela é da banda da Lourinha, né?
3: É. Ah, é? Hoje ela já tem a própria banda dela, né? Que é a Dona Lourinha. Quem quiser acompanhar, ela ainda não veio para Paragominas. Se vier aqui, menino, vai viciar aqui.
0: De família, então, Muniz?
3: É, de família.
0: Esse dom é de família, né? Já. Aí tu começou a gostar, sentiu a pressão, é isso que eu quero, eu gosto de cantar.
3: É, eu gosto.
1: Ele faz umas perguntas assim pra mim, sabe? Aí eu lembrei, ele é todo cheio de duplo sentido, né? Perdoe os ouvintes aí.
3: Mas é assim mesmo. Ah, porque o meu forte que eu gosto de cantar é forró, né? Forró romântico e tal. Aí eu tô indo mais pra sertanejo agora aos poucos.
0: É.
3: Mas a minha forte mesmo é forró, Tropicália, Magnífico, Limão com Mel. É
1: forró das antigas.
3: Das antigas.
1: Será que a gente tem uma idade parecida? Tô falando forró das antigas aí.
3: Eu não vou te falar.
0: É velho pra caramba aí o Alex Fran. E Muniz, assim, o teu repertório, o que que não pode faltar? Qual é a banda assim que tu canta assim?
3: Magnífico.
0: Qual é a música da banda Magnífico?
3: Canta Miúza, um pouquinho pra gente aí. Miúza.
0: Canta um pouquinho pra gente aí.
3: Momentos de amor. Momento. Se vou.
1: Empresário.
3: Testemunho.

0: Exato.
1: Ah, pra Diz, tá aprovado.
2: Tem
1: tá
2: mais
1: aprovado.
2: mais uma aí do teu repertório aí, mais uma. E quando você chega assim num barzinho, galera, Muniz, canta essa música, tem mais uma aí, canta aí pra gente. Fica à vontade, Muniz.
1: Os pedidos são muitos, né? Eu acredito, né? E aí tu se prepara, faz só num repertório, mas o que o cara realmente falou, além dessa, tem alguma outra?
0: Tem. Sempre são umas magníficas, né?
1: Magníficas, né?
0: Sempre são, é tanto que eu sou louca pra ver essa banda pessoalmente ainda no vídeo.
1: Ah, eu já entrevistei, já tirei foto, já tomei uísque com esse pessoal, já tô até enjoado.
0: Ixi,
1: Calcinha Preta, tem repertório alguma da Calcinha Preta?
0: Calcinha Preta.
1: Tem vários, né?
0: Meu
1: tem...
0: cobertor, né?
1: Meu cobertor é bonito pra caramba.
2: Não
1: cobertor.
2: Dá prazer.
1: Não, isso é Tropicália.
0: Isso é Tropicália.
1: Inclusive, eu já falei, quero deixar aqui pra você das redes sociais, você que tem um talento especial, você que canta na noite, no barzinho, em casa... A Clube FM, todo sábado pela manhã, tem esse espaço comigo aqui, Alex Francis Marcelo Cacá. Só entrar em contato conosco, vamos abrir o espaço, assim como para Muniz hoje aqui. Você também pode vir aqui divulgar o seu trabalho, tá bom? 991-383697 é o zap da Clube. Alex Cacá, eu quero me apresentar no sabadão da Clube aí. Pode mandar uma mensagem, a produção vai entrar em contato com você, né, e mostre o seu talento para Paragominas e toda a região. Porque não é só aqui o município de Paragominas, estamos ao vivo agora, Cacá, para mais 5 cidades. Ulianópolis, Dom Eliseu, Ipixuna, Mãe do Rio, pessoal ali do Canaã, mais 5 municípios integrados nos ouvindo aqui. Então participe com a gente, tá certo?
2: Que era 5 planetas.
1: Não, aí também já foi demais, né?
2: Você sabe cantar a música do Gaguinho? Você mijou, me jogou fora.
1: Não, essa aí não.
2: Que cocô, coisa ruim.
1: Deixa eu mandar um abraço aqui pro meu amigo DJ Valmir, que está nos ouvindo, tá ligadinho aí pelo Bela Vista. Aquele cara que é parceiro daqui da Clube FM, sempre mandando os seus sets aqui pra gente. Inclusive, agora nem tô com o set dele aí, do DJ Valmix, né?
2: Tô com 7, 8, 9, 10.
1: Tu tá tocando aqui.
2: Alguma aí já, Muniz? Abraça aqui, meu amigo Erivelto, também a sua esposa lá pelo Jaderlândia, a Márcia, toda a galera companhia do nosso programa. Toda essa turma. Alô, Erivelto, abração pra você, o Eltinho, o meu amigo Everton também, toda a família lá do Globo de Ouro, obrigado sempre pelo carinho.
1: E, rapaz, o homem apagou a luz aí, moço.
2: Vixe, Mário, agora... é porque tinha faltado energia.
1: Eita!
2: Muniz, tem mais uma aí, Muniz?
0: Tem. Pode vai ser lá. Calcinha Preta?
2: Pode ser, vai lá.
0: Como? Um coração apaixonado por você. Como é que você

0: Muito bem, tá aí, muito bacana. Onísio, como é que tá? Esse final de semana, a agenda tá liberada para tocar, o pessoal... É, também um contato, não tem o contato?
1: Sim,
0: o contato. Pronto, passa o contato do meu empresário.
1: O Fran hoje está acompanhando o programa lá na
2: A gente está começando agora, né, nessa...
0: Certo.
2: Nessa...
0: Redes sociais, tem?
2: Isso.
0: Qual o arroba?
2: Muniz Rodrigues de Jesus.
0: Muniz com Z, né?
2: Com S.
0: Ah, com S. Muniz e o quê?
2: Muniz Rodrigues de Jesus.
0: Pronto, é o arroba da mulher.
1: Para seguir ela... E pode seguir também o rei do aluguel aí.
0: É?
2: O rei do aluguel mexe com o aluguel.
0: Pra ele segurar a pistola com o negócio de seguir ele aí. Vai estar é seguir nas redes sociais,
2: né? Seguir os dois, né?
0: E, ó, viu? A mulher já não vai com essa, não. Vai com essa, não, de seguir um... Mas é isso, né? Muito obrigado pela visita de vocês. Eu que não conhecia ainda.
2: Eu que agradeço.
0: A Muniz, né? O rei dos aluguéis aí.
2: Eu sempre ouço vocês lá no sábado. Eu falei, Marcelo, qualquer dia desse não aparece aí. Com a cara é coragem. A gente conhecer teu parceiro aí dos sábados.
0: Tá certo, e apareceu, né?
2: Um prazer, viu?
0: Essa aí é a Muniz,
1: né? A Muniz, né? Ela. Manda um abraço pra tua sogra, pra toda a família lá acompanhando nosso
2: programa. Um abraço pra minha sogra de novo. Gabiroba, já minha sogra.
1: Gabiroba.
2: Aproveita aí. A Karina, minha cunhada, meu filho, Maurílio. Deve estar essa hora só no desenho. Pra segurar a benção.
1: Ali é.
2: Eita, só menina. E mais tarde vamos comemorar o jogo, né? Que a gente ganhou ontem.
1: Não comemorou.
2: 3-0.
1: Ainda não comemorou ontem, não?
2: Ontem nós comemorou pouco, nós vamos terminar hoje.
0: Aonde é, rapaz?
2: Lá em casa.
0: Pronto.
2: Vamos lá comer o churrasco.
0: Que horas? É hoje?
2: É hoje, meio-dia.
0: Ainda bem que tu tá me convidando, porque se eu esperar o convite do Cacá, não vem, não. É carreira solo, é só
2: ele. O Marcelo guarda os amigos, é por isso.
0: Ele
2: tá mandando
0: mensagem aqui já. Ele leva a Sandrinha, pelo menos? A Sandrinha leva?
2: Leva. Ele leva. A Sandra é viciada em jogos.
1: Aproveitar pra saber sabia. O jeito já se Clay, Sargento Jace Clay, parceiro nosso, gente boa, gente boa.
2: Deve estar na caipa escondido, sabe?
1: Deve estar na caipa.
0: Olha, hoje tem um churrasco é por conta dessa dupla da Moniz e amanhã tem outro churrasco. Que aí
2: por
0: eu
2: conta
0: vou,
2: do Marcelo.
1: Por conta do Alex.
0: Esse é por conta do Fernando. Esse é por conta do Fernando amanhã.
3: Amanhã é por conta da Carol, amanhã.
0: Ah, é? Abraço, meu amigo Fernando, está nos ouvindo, o Moto Uber, 40, quase 50 anos de idade, amanhã um churrasco é por sua conta, meu irmão, aquele abraço. Então tá, gente, muito obrigado aí pela participação de vocês, tá certo? E vamos de música agora, Cacá, então?
1: Hã?
0: Vamos de música, meu irmão.
1: Não, espera aí, que tem muita gente acompanhando o nosso programa
0: tem,
1: aqui.
0: Tem, então cadê os alôs? Manda esse alô, pessoal.
1: Tem muita
0: gente. Olha, quem está nos ouvindo pelo aplicativo lá em Canaã dos Carajás é a Gleice, ela que é moradora aqui da nossa cidade, está lá por Canaã dos Carajás, está longe, eu mandei aqui o link do aplicativo, está nos ouvindo, obrigado pela parceria, galera, sabe que você é gente do coração da gente, é por isso que eu estou aqui diariamente e muito obrigado, sabe que você tem moral comigo, certo?
1: Muniz, hoje, inclusive Muniz, hoje é o aniversário da Carol, né Muniz? Hoje é aniversário dela, alô Carol, felicidade, tudo de bom, né? Carol que hoje... está no berço, né, Carol? Tudo de bom pra você, felicidade, muitos anos de vida, que você realize todos os seus sonhos, alcançando os seus objetivos, né, nessa data tão especial que é seu aniversário. A gente quer saber aonde vai ser a comemoração. Tá ali nosso amigo George, tá ali a Muniz, tá ali o Alex França. Então, Carol, um abraço pra você, minha amiga, tudo de bom, felicidade. Então, bora na batida, Alex França.
0: Bora na batida.
1: Vai.

muito, muito mais sucesso pra você. 10h22. 10 horas 22 minutos na programação do Sabadão da Clube. Todos os nossos ouvintes ligados, acompanhando o nosso programa. Olha só, só vou te falar uma coisa. Não esquenta a cabeça, que ainda é sábado. Galera que saiu ontem na sexta-feira pra tomar uma, tá naquela ressaca. Meu amigo Geo trouxe aqui um engolfo pra dar uma ajuda, né? Pra estabelecer as energias que foram desperdiçadas ontem. Ontem muita gente saiu, né? Foi aí acompanhar o jogo da nossa seleção. Eita, espero que acabe logo essa Copa do Mundo aí, porque senão desse jeito aí, meu irmão. Sábado passado eu estive na casa do meu amigo George lá, no aniversário do filho dele, né? Acompanhando o jogo da seleção e Marrocos. Saiu o placar de 1-1, né? E ontem já foi diferente. Ontem já o Brasil já conseguiu jogar um futebol, mas né, vamos ter jogos difíceis. Tem grandes seleções que inclusive estrearam com vitória e são as favoritas também para o título do Mundial, da Copa do Mundo, né? Que assim como a Argentina, tem a França também, né? Tem a França, a Argentina. E o Brasil ontem conseguiu vencer com um empate no primeiro jogo. E a vitória de ontem somou 4 pontos na competição e assume a liderança com saldo de gol. Atrás e vem seguida o Marrocos, que também venceu ontem. E aí? Eita, batida gostosa. Galera acompanhando o nosso programa.

Um beijo mais que especial. E aí, dona Nilza? É meu amor, né? Dona Nilza é minha rainha, minha princesa. Ayla Emanuele. Ayla, só

aqui, ó. Que tal essa daqui? Que tal essa aqui pra esse sabadão aqui, ó? Agora! Agora! Do jeitinho que eu gosto.

0: Ó, deixa eu abraçar meu amigo gerente. Meu amigo gerente está acompanhando o nosso programa. Gente boa, gente boa. Gerente Alex França, ele comanda esse pula-pula que fica ali na praça do centro lá, Alex França.
1: Sei quem é, rapaz.
0: Sabe quem é o gerente?
1: Eu acho que eu sei, que comanda aqui na Célio Miranda, na praça do centro.
0: Fica o pula-pula lá.
1: Sim, rapaz. O cara, ele vai com umas camisas regatas, que só um fiozinho assim, rapaz. Aí eu olho pra ele, ele incha, fica todo...
0: É o gerente lá, ele comanda lá o pula-pula lá, grande
1: gente
0: gerente.
1: Boa. Não vi mais ele, acho que é porque eu passo ali pelo centro da praça ali, Miranda, todo dia.
0: Gente boa, gente boa.
1: Tá nos
0: boa.
1: Ouvindo, tá nos ouvindo aí?
0: Está acompanhando o nosso programa. Alô, gerente, abração pra você, todo especial. Tananana. Manda um abraço especial aqui pra minha amiga Shirley. Ela que é prima do nosso amigo Pedro Edivan, pra sua filha também, a
1: de
0: Rosa.
1: Quem?
0: Ela é prima do Pedro Edivan.
1: Eu não merecia isso.
0: Não merecia.
1: Igual assim tu me quebra.
0: A Rosa e o cajado de Moisés. Cadê o cajado de
1: Olha
0: Moisés?
1: Olha aí pra tu limpar a vista aí, ó.
0: Já?
1: Olha aí, ó. Imagem da picanha do meu amigo Fernando.
0: E Rosa, cadê o cajado de Moisés, o cajado? Ai, vou te falar uma
1: pergunta figura. Se ela é contente ser prima do Pedro Edivan. Será que ela respondeu? Será que ela é contente, feliz em ser prima do Pedro Edivan?
0: Eu acho que é.
1: Eu acho que não.
0: Eita, Chile, um abraço pra você. Será que ela já tá tomando uma? Como é que é, né?
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0: Vou te falar, meu amigo Alex França, essa conversa vou te...
1: Rapaz, tá desligado o microfone. Garante que tá desligado esse microfone.
0: Tá desligado.
1: Essa conversa, o pessoal não pode ouvir dentro do outro lado do rádio. Não, Deus o livre, meu irmão. Não é que a gente tá falando mal da vida alheia.
0: Não, não, jamais.
1: Tem esse negócio desse, por favor.
0: Olha, eu vou te falar. Já que hoje
1: é sábado... Conte-me tudo, não me esconda nada.
0: Estamos aí recebendo vários convites para almoçar. Tu já decidiu para onde é que tu vai, Alex?
1: Rapaz, pois é. Eu tenho um churrasco, um almoço para ir na casa do George. E tenho ali no Fernando. O aniversário dele era amanhã. É amanhã, mas ele vai fazer o churrasco hoje e amanhã. Eu tenho dois convites de churrasco hoje. O que eu faço, hein?
0: E olha que você tá aí de regime, né?
1: Pois é. Eu vou pela amizade. E tal, mas eu não faço uso de bebida alcoólica, eu não bebo, não fumo, né? Não bebo, não fumo, mas eu vou, né, na casa...
0: Nem tomou o teu?
1: Pois é, eu vou beber aqui. Será que eu posso beber isso, cara? 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Parece que é bom.
0: Recupera defunto.
1: 991-38-3697 é o zap da Clube. 991-38-3697. Tudo bem com vocês, senhoras e senhores? Com o rádio ligado aí do outro lado. Eu sou Alex França, por aqui Marcelo Cacá, até o meio-dia, nesse sabadão da Clube. Interaja conosco pelo nosso WhatsApp.
0: O Paulo Sérgio, lá pelo Jaderland, está acompanhando o nosso programa também. Paulo Sérgio, cadê o DJ Evers, como é o nome dele?
1: DJ Everton. Pois é, ele mandou aí uma porrada de set de melody aí, né, pra gente.
0: Ele mandou aí, falou: Alex França, toca aí o set tal.
1: Olha, só pra avisar que tá comandando as músicas aqui é o Marcelo Cacá, viu? Se a tua música não tocar, é porque ele não jogou, ele não caçou no computador, como ele fala.
0: Deixa eu caçar aqui.
1: Cara, eu já falei isso várias vezes. Ei, Cacá, eu liguei pro Cacá quando ele tava na extinta Jarana FM, né? Cacá, toca uma música pra mim. Ele falou: Alex, eu tô caçando aqui no computador. Então, ouvinte, se ele não tocou a sua música, é porque ele não caçou no computador, viu? Dou logo. Olha, o Gustavo tá mandando um abraço pra ti aí, ó. Abraço pro Cacá, que é meu brother, meu amigo. Gente boa, Gustavo Garcia, né? Pô, tem que ir na cela, Gustavo. Aí é a quinta ainda na casa do Pastor Nilson. Tá rolando ainda? Vou ter que ir lá, vou te levar, Cacá, comigo.
0: Tá, beleza.
1: Chega de bebida alcoólica mesmo. Tem que ficar próximo de Deus, cara.
0: Sim, sim. Eu sinto que você vai estar essa semana muito próximo de Deus, essa semana, Alex.
1: Rapaz, não diga um negócio desse. Não. Eu sonhei com arma, olha, bicho, tá bonita. Essa semana, mano, eu tô te
0: falando.
1: Você
0: vai ficar bem próximo de Deus essa semana aí, eu profetizo, hein?
1: Rapaz, lá vem tu com essa... Sei não, viu? O que tu diz, Gustavo, ainda, desse cara?
0: Ainda não, né, Alex?
1: Não, ainda não. Ainda não. O Lula falou... Oh, meu Deus, que Lula, né, gente?
0: Companheiros e companheiras.
1: Lula disse que tem que ficar ainda na terra, que não chegou a hora, o momento dele. Tem que ficar por aqui.
0: Companheiros e companheiras.
1: Ai, caramba!
0: Tá, eu vou te falar.
1: Olha, pessoal, deixa eu mandar um abraço aqui pro meu amigo Edson da Sacola, reforçando mais uma vez pra você. Tá bom, Edson da Sacola? 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
1: 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Ó, quem está nos ouvindo aqui, Cacá, já mandou aqui, foi o DJ Fran, rapaz, lembra dele? Te ouvindo aqui na rádio, manda um alô, DJ Fran considerado e dona Albeniza no Jardim Atlântico.
0: Ah, DJ Fran considerado, meu amigo, gente boa, parceiro, toca demais.
1: Rapaz, e ele é um cara DJ, é empresário, DJ é vendedor Fran. Aí de chip, o cara é mil e uma utilidades. Qual a mulher que não quer um homem desse, né, Cacá?
0: Claro, e estribado, né, estribado.
1: Empresário, né? À toa, né?
0: Aí é 8 mil por mês aí que ganha aí.
1: Por isso que a dona Albeniza tá colada aí no Fran. Não sei se a Albeniza é a mamãe dele aí, mas DJ Fran, aquele abraço, meu irmão.
0: DJ Fran considerado. Mandar um beijão especial aqui pra Joyce, lá no Jaderlândia, companhia do nosso programa. Joyce, ela, seus filhos também. Joyce, tudo de bom. Olha, eu tô esperando aí o convite, tá? Da inauguração da Casa Nova e tal. Esperando esse almoço de, na mãe, Alex França.
1: É, que se tu me quer.
0: Essa na mãe, esperando ela aí, né? Inaugurar com almoço. A Casa Nova aí e tal. E tudo. Tô aqui esperando.
1: Ai, Cacá, ai. Deixa eu aproveitar aqui.
0: Vai
1: tá
0: lá,
1: esperando?
0: Vai lá.
1: Deixa eu mandar um abraço aqui pro meu amigo Sargento Alves, né? É, tá nos ouvindo aí. Eu quero poder dizer que Deus está na vida dele, tá bom? Meu amigo Sargento Alves, policial militar, Deus está na sua vida, está se recuperando de uma cirurgia no olho, né? Um dos policiais militares mais conceituados aqui da região Capim, meu amigo particular. Saiba, né, que você com certeza é um homem especial para a sua família, para as pessoas que estão perto de você. Papai do céu, sempre cuidando, uma boa recuperação. Obrigado pela moral, está aqui eu, Marcelo Cacá, neste sabadão, desejando melhores para você. Muito obrigado pela audiência, meu irmão. Grande policial militar, Sargento Alves, o famoso cara de gato, nos ouvindo aí.
0: Cara de gato?
1: Cara de gato.
0: É o cara de gato.
1: Cara

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Só na batida, só na manha, para você conferir aqui na Clube FM, com certeza, a boa música. E até o meio-dia, nesse ritmo, Pai D'Égua, que com certeza...

0: Vamos aqui até as 12. Daqui a pouquinho tem Bora Cidade Paragominas, tá bom? Na Band aí na RBR, você pode ouvir aqui pela Clube FM. 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
1: Tchau.

pessoal aí da rede Clube. Um forte abraço aí. Tô na escuta aí, o Elton Moreira, o Gaúcho. Forte abraço a vocês aí. Deu uma goleada boa antes, né?

dia, aqui é o Paulo Sérgio Jardelani, tô ligado no Rádio Clube. Se tiver prêmio hoje na Rádio Clube, bota meu nome aí pra me participar aí. Paulo Sérgio, moro no bairro Jardelândia.

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Tamo junto, parceiro.

0: Vamos seguindo por aqui. Na manha, só na manha. É a Rádio Clube. 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
0: É. Bom dia, Zé Vaqueiro. É, Zé Vaqueiro vai estar em Paragominas esse ano.

então fazendo um tour aqui pelas músicas, tocando um pouco de tudo. Agora tem Titãs, ó. Bichos escrotos. Aumentem o volume do seu rádio, estamos por aqui. Só na manha, só na manha.

0: Hein? Gostou na manhã, né, moleque? Pra você ligando por aqui o nosso bom dia, bom dia! É a Clube FM por aqui, ó.
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0: Sucesso sempre, com certeza. Nas ondas aqui da 89,1 FM. É a rádio
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0: Mudando a batida, vamos de forrozinho, vamos de forrozinho no negócio por aqui. Zé Vaqueiro e Xande Avião, que pancada.

0: mais.
1: Ah, não, aí tu me quebra desse jeito. É sofrer duas vezes, três vezes. Reginaldo Rossi, saudoso, hein?
0: Vou vencer.
1: Tem mais uma aí, produção, mais uma. Reginaldo Rossi, assim pra galera ouvir, matar a saudade. Eita, não.

Vamos lá, continuando assim, mudando a batida, mas não menos importante, eu tenho certeza que vai lembrar muitos sucessos, por exemplo, Raul Seixas.

0: reta final aqui, né?
1: É.
0: Raul Seixas, Al Capone. Nesse sabadão, cadê o Marcelo Cacá? Já me abandonou, né, produção? Já foi? Não creio um negócio desse. Mas já, meu irmão. Te esquenta, eu tô por aqui. Até o meio-dia pra levar uma boa música pra você, com certeza. Na frequência.
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0: Ah, não. Vamos lá, então. Mais uma assim, ó. Um, dois.

0: O bom do rádio é isso, é você poder voltar ao passado também. Sandra Maria Madalena, é um sucesso aqui pela Clube FM. Agora faltando 3 minutos. 3 minutos pro meio-dia, mas já temos de tocar essa aqui, ó.
1: Mas eu quero receber, viu? Ei, vira, tu gosta do bicho?
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0: rápido assim. Ah, então não falta nada, só falta o dinheiro, então você tá bom demais.
1: Tá, olhei a minha conta aqui, tá 0,5.
0: 0,5? 0,0.
1: 0,05.
0: Ai, tá difícil, assim é. Aí tu compra.
1: Eu quero ver. Se eu vou ganhar algum Pix no dia do meu aniversário, né?
0: Tá chegando aí?
1: Dia 29 de junho, atenção! Dia 29 de junho é meu aniversário. Tá? Quem quiser me dar um presente, eu aceito o Pix. Bacana.
0: Tá certo.
1: Mas então, assim, não é de obrigação, não. É de coração.
0: Então, bora de música por aqui, ó.
1: Mas qual é a música?
0: Agora tem essa aqui, ó. O pedido do ouvinte, ó.
1: Ai, moleque. Toma. Bora pra cima.
0: Papai, vai.
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1: É, gente, reta final então aqui, né? Agora meio-dia em ponto. Tô indo nessa, agradecendo a todos vocês. Próximo sábado eu volto, com certeza. Tô indo nessa, Pedro.
2: Olha, eu quero, antes de eu ir embora, mandar um abraço pro meu amigo Josélio, né, lá da Toxlab.
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2: 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Um abraço, Josélio, que Deus abençoe a todos vocês. Um abraço,
1: valeu, tchau, tchau. Valeu, Pedro. Tamo indo nessa, gente. Abraço aí, meu amigo George. Tô chegando por aí pra esse churrasco. O negócio tá bom, mandou a foto aqui e tudo mais. Beleza, pessoal? Tô indo, se vem agora. Hã? Bora cidade.
2: Bora cidade?
1: Bora cidade.
2: Com ele, cara de índio.
1: Cara de índio, João Glória. João Glória. Tá bom? Um bom final de semana pra todos vocês.
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5: Ouve também pela Rádio Clube, acompanha pelas redes sociais, Facebook, Instagram e também o YouTube. Os endereços oficiais, é por isso que a gente sempre começa a nossa programação agradecendo o e ao nosso Deus Todo-Poderoso. Meu Pai, obrigado por todas estas portas abertas, por todas estas oportunidades. Vamos aos destaques, vamos às manchetes da nossa programação deste sábado. Hoje você vai acompanhar um mandado de prisão cumprido pela Polícia Civil em função de um homicídio. Pedro Edvan traz os detalhes, traz as informações desta prisão que aconteceu ali em Dom Eliseu. Olha, o 51º da Polícia Militar prendeu um homem de arma, tá? E um casal foi detido por tráfico de drogas, isso na região Capim. Mais uma matéria do meu amigo Pedro Edvan. A Gabriele Bezerra fala sobre a primeira esmagadora de soja de grande porte do nosso estado, que impulsiona da economia aqui na cidade de Paragominas. A gente teve aí a presença da governadora Hanna Gassan, tivemos a presença também do ex-governador Helder Barbalho, que esteve aqui na nossa cidade, e está aí, né, mais um momento muito importante para o nosso município, mais um momento muito importante para toda a população paragominense. E olha, ontem a gente viu um cenário muito bonito ali na Praça Célio Miranda. Eu tenho muitos anos de Paragominas e nunca tinha visto este verdadeiro de cor ali na nossa Praça Célio Miranda para acompanhar um jogo da nossa seleção brasileira. Mais de 3 mil pessoas, Pedro Edvan. Muita gente realmente compareceu e olha que bacana, levaram as suas cadeirinhas de praia, suas mesmas, prefeito Sidney no meio do povo, tomaram a sua cerveja, comeram e vibraram seleção brasileira. Você vai acompanhar os melhores momentos dessa torcida organizada, torcida bonita. Eu quero é ver. Não tem. Só Paragominas é que apresenta pra gente estes verdadeiros espetáculos. Gabriele Bezerra estava lá, inclusive, tá cansada. Foi você? E por que a Gabriela tá cansada ali? Me falaram que era porque ela estava acompanhando os jogos. Não foi a Gabriele Bezerra. A Gabriele Bezerra acompanhou a governadora, né? Então tá bom, gente, são as nossas manchetes, são as nossas notícias. A gente vai para um breve intervalo comercial, coisa rápida, e já voltamos com você. Vem cá rapidinho, Pedro. O que você tá... Esse óculos, eu conheço escuro. Você tem mania de ficar pegando as minhas coisas, os meus objetos.
2: Ai, isso aqui é teu?
5: Não, é do Tuica. O Tuica passou aqui, daquele tamaninho, ninguém viu
0: teu nome aqui.
5: Hein?
0: Tem teu nome aqui.
5: Mas é meu, precisa ter meu nome? Tá aqui, olha, na lateral tem João Glória. Você não sabe ler, não? Não enxerga. Não enxerga. Você não enxerga mais. E que chapéu é esse, meu filho? Você tá parecendo aquele caldeirudo da... Caldeirudo. É, da novela Rock Santeiro, 1989. Como era que ele fazia? Ele corria atrás das mulheres,
0: era? É, ainda bem que era das mulheres, hein?
5: Você corria quando era mais jovem atrás das meninas? Ou elas corriam atrás de você? É mesmo. Você tem fama de ser menino. Que o diga o clube Nova Dimensão. Uma vez você levou três para a mesma festa, filho. Eu estava lá. Você era corajoso nesse
0: momento. Mas agora eu pendurei a chuteira.
5: Porque hoje você não faz isso nem em sonho.
0: Eu sou apaixonado pela minha mulher.
5: Porque se você sonhar fazendo uma besteira dessa, dona Alessandra aparece no sonho e desce-lhe o cacete.
0: Já pensou apanhar no sonho?
5: Ai, eu sei.
0: Olha, eu já estou me falando nisso.
5: Ah.
0: Eu vou até aproveitar que eu estou aqui lá.
5: Ah.
0: Eu vou logo lhe intimar.
5: Diga.
0: Dia 29 de junho.
5: Dia 29 de junho. Semana que vem.
0: Meu aniversário. Estou completando 51 anos de idade.
5: E até o... Não queria juízo, não, né?
0: Mas esse juízo de poder é só um juízo, ó.
5: Tá, vai ter festa. Você quer me convidar? É não, isso.
0: Vai ter festa, você precisa de juízo.
5: Vou lá.
0: Aquele pix assim misterioso.
5: Pelo amor de Deus. Você é um dos jornalistas, um dos repórteres investigativos mais bem pago de todo o estado do Pará. Inclusive, isso tem causado confusão em algumas emissoras. Que o pessoal fala assim: mas o Pedro é Edvan. Ele ganha. Ele ganha por ser. Como é o nome que se dá quando a pessoa está em outro município?
0: Como é que é enviado, né?
5: Enviado? Não, não é enviado. Tu não pode ter uma oportunidade que você quer falar enviadagem. Não, é o nosso... Tem outro correspondente, enviado. Ele não pode ter uma oportunidade que quer falar. Ele é enviado. Tu é enviado?
0: Não, sou correspondente. Não, sou correspondente. Sou comunicador.
5: Comunicador. Tá, dia 29, seu aniversário, vai ter festa, nós vamos lá.
0: Dia 29 de julho, meu... Dia 6 de julho é aniversário dele.
5: De quem?
0: Meu chefe.
5: Valdemar Nunes.
0: Valdemar Nunes.
5: Bora fazer só uma festa. Por conta do chefe, você já entra de carona.
0: Até porque ele já tem mais estrelas.
5: Sim. O Valdemar com certeza vai comemorar. Aí a gente dá ideia.
0: Eu acho que ele vai comemorar lá em Iritia.
5: Sim, a gente vai. O carro dele é grande, dá pra todo mundo ir. Né?
0: O que não der, vai no carro da TV.
5: Pronto.
0: Fechou. Vai no Onix.
5: Fechou.
0: Então, dia 29 de junho, não esqueça, meu aniversário, viu?
5: Tá bom.
0: E olha, ontem foi show, ontem.
5: Lá na praça.
0: Na
5: arena.
0: Na arena do
5: Rio. É uma arena, né?
0: Muito lindo. Quando eu vi aquele tanto de gente, chega a arrepiar.
5: Muito legal. Eu vou lá na próxima, quarta-feira eu vou pra lá.
0: Bacana que não deu uma briga.
5: Graças a Deus. Mas o povo de Paragominas, eu tô.
0: Aí chegava a chave lá no DJ, o DJ anunciava, já chegava o dono, outra pessoa a chave entregava. Ele para comer é diferenciado.
5: É um povo ordeiro, é
0: um cara que sabe, que sente a pele do outro, entendeu? Pô, cara, me deu a chave.
5: Só tem que fazer igual nos japoneses. Quando sair, tem que limpar. Eu passei lá, tá tudo sujo.
0: Tem uma coisa positiva.
5: Os japoneses lá. Eles terminam, eles limam tanto o vestiário dos jogadores, que eles deixam tudo organizado, como também a arquibancada, né? Então o povo daqui só tem que fazer. Só foi a única falha que teve, foi essa.
0: É, só levar sua sacolinha.
5: Isso, não é verdade? Até porque no sábado os garis não trabalham para fazer aquela limpeza. Vai ficar sujo ali hoje, não? A prefeitura vai providenciar.
0: Até porque tem passeio hoje.
5: Você está ganhando quanto da prefeitura? Você já nem está te pagando quanto, prefeito? É? Pagou uma rodada de gelada.
0: Prefeito da Rosa. Não, calma. Dia 29.
5: Vamos acreditar.
0: Antes de ir embora, posso mandar um abraço?
5: Pode.
0: Mandar um abraço pro meu amigo José.
5: Ah.
0: Lá da
5: Tava demorando. Tava demorando. Isso é um cheizinho, né?
0: O José é meu amigo.
5: É. Não tá lhe pagando nada. Não, por isso. Mas... deixa o Valdemar saber.
0: Não, ele sabe que eu tenho um carinho muito grande pelo José. Já apresentei. Vou mandar um abraço pro amigo José.
5: Sua cara nem treme. É incrível a sua cara de pau. Tira meu óculos. Se der confiança, papai, se der confiança, eu vou te contar. Comerciais e a gente volta daqui a pouquinho trazendo todas as informações do Bora Cidade deste sábado. Vamos lá.

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0: Muita gente nos acompanhando neste exato momento lá no bairro Jaderlândia. O bairro Jaderlândia é o maior bairro aqui do nosso município. E neste exato momento a nossa audiência, sem falsa modéstia, é absoluta ali no bairro Jaderlândia. Por isso, um grande abraço para todos vocês aí. Em especial para Dona Maria, minha sogra, acompanhando a nossa programação. Meu amigo Tônio também está nos assistindo. Gabrielzão é considerado o rapaz mais bonito do bairro Jaderlândia. Gabriel, meu enteado, que está me assistindo também neste exato momento. Grande abraço. Meio-dia e 19 em Paragominas. Quero mandar um abraço também para todos os meus amigos do Mercado Municipal. Ali no Mercado Municipal nós temos alguns antigões aqui de Paragominas que sempre nos dão essa audiência, aqueles pioneiros raízes realmente, que são meu amigo Chico da Feira, está lá neste momento nos acompanhando, não esqueço do Chico da Feira, e também o meu amigo Daiane do Supermercado Daiane, aquele abraço e obrigado por sempre estarem nos acompanhando. Gente, mas a primeira matéria de hoje é de Dom Eliseu. Meu amigo Pedro Edivan fala sobre um mandado de prisão cumprido pela Polícia Civil por um homicídio que teria acontecido ali naquela região. Vamos acompanhar todas as informações agora. Vamos lá.
1: A Polícia Civil cumpriu um mandado de prisão de um homem que estava foragido no município de Dom Eliseu por homicídio. Ele foi pego no Mato Grosso. O Dr. Cristiano vai contar direitinho a história desse foragido.
2: A equipe do NAI verificou que um representado por homicídio qualificado com mandado em aberto da comarca de Dom Eliseu estaria homiciado em um município no interior do Mato Grosso. Em virtude disso, entraram em contato com a Polícia Civil local, os quais diligenciaram e comprovaram a veracidade da localização, dando assim cumprimento a este mandado de prisão. Após isso, já fizeram a devida comunicação tanto ao judiciário local quanto ao judiciário de Dom Eliseu, a fim de que seja procedido junto à SEAP o recambiamento deste preso para um presídio do estado do Pará, para que possa dar andamento aí no processo legal em desfavor do mesmo pelo crime cometido no passado. Isso é muito comum, esses criminosos tentarem se evadir do distrito da culpa, mas face à integração que existe entre as polícias civis, é muito comum achar algum foragido homiciado em algum estado da federação, bem como também de outros estados que vêm se homiciar no estado do Pará. Eu lembro de um caso aí de Feira de Santana, na Bahia, em que entraram em contato informando que o possível representado estaria localizado no quilômetro 12. E fomos até lá e efetuamos a prisão do mesmo, também por homicídio qualificado, o qual estava foragido há 19 anos. Então a gente deu esse cumprimento. Fizemos a comunicação tanto ao Judiciário de Paragominas quanto ao Judiciário da Bahia, visando esse recambiamento para que ele possa ser julgado pelo crime que cometeu.
0: Olha, eu queria entender, por que não pode mostrar o rosto desse rapaz que foi preso? O que é, Pedro? Não pode? É proibido? Porque a gente tem que ver, né? Porque muitas das vezes não cometeu só esse crime, não. Cometeu outros crimes e a polícia precisa saber. Mas tá aí, olha, bandido não se cria. Bandido não se cria. Criminosos não se criam aqui na nossa região, porque a nossa polícia, ela não para de investigar. Não pense que você vai cometer um delito, cometer um crime, vai lá para São Paulo, para o interior de São Paulo, que não vão te encontrar. A polícia vai uma hora colocar as mãos em você. Não, vou lá para o Rio de Janeiro, vou lá para uma facção criminosa, lá para a favela do Rio de Janeiro, onde uma facção vai... É perda de tempo, meu irmão. Você vai preso uma hora dessas. E tá aí a polícia fazendo muito bem o seu dever de casa e colocando estes criminosos atrás das grades. Meu amigo Pedro do SAMU não perde o nosso programa. Muito obrigado pela audiência. Dona Conceição e o meu amigo Júnior na Provisão 2 também estão nos assistindo. Quero abraçar minha querida amiga Dona Júlia. A Dona Júlia, que mora aqui no centro da cidade, esposa do meu amigo Bena, ela também não perde o nosso programa. Eu tenho um carinho tão grande pela dona Júlia, até porque foi a minha primeira grande amiga quando eu cheguei aqui em Paragominas em 1989. E eu, lógico, já fui logo lá na sua casa Filabóia, já fui logo almoçar lá na casa dela. Então, um grande abraço para dona Júlia, mora aqui no centro e sempre está acompanhando a nossa programação. Meio-dia e 24, meu amigo Júnior Balu, a Verena estão lá pela peixaria e restaurante Panela de Barro. 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Então, grande abraço pro Júnior, grande abraço para a Verena, lá pela peixaria Panela de Barro, que estão acompanhando a gente. Parente Toninho e a Maria, lá no Parque Ambiental. A minha amiga Lene também está por lá nos ouvindo, nos assistindo. Muito obrigado pela audiência. Mas, gente, o 51º Batalhão de Polícia Militar, que age ali na região Capim, também está fazendo as suas ações, e o meu amigo Pedro Edivan fala sobre esses trabalhos da Polícia Militar. Vamos acompanhar.
1: 51º Batalhão da Polícia Militar, no comando da Major Alessandra, mais uma vez botando ordem na casa, não só no município de Dom Eliseu, mas também no Lianópolis. Duas prisões de pessoas que estavam fazendo artes. Uma foi um homem que estava com uma arma ameaçando pessoas ali na BR-222. E o outro, um casal que foi detido no município de Lianópolis. Via telefone, nós conversamos com a Major Alessandra, que dá detalhes dessas duas prisões.
3: Às margens da BR-222, no sítio São Pedro, recebemos uma denúncia de que um cidadão numa Scania branca estaria com uma arma de fogo ameaçando os funcionários do local. De imediato, as guarnições deslocaram lá e foi constatado o fato. O mesmo foi preso e apresentado na seccional de Doriseu. Em Lianópolis, durante rondas ostensivas do policiamento local, três indivíduos, eles estavam em atitudes suspeitas. Um conseguiu evadir-se do local, deixando uma bolsa com drogas, e um casal foi preso. Portanto, durante as abordagens foram encontrados, né, 566 gramas de substância análogos à maconha, crack e cocaína, além de 98 porções de maconha e 3 comprimidos de êxtase. Também encontramos uma espingarda .28 com munições, carregador de pistola .40, balança de precisão e um simulacro também.
1: Daí o excelente trabalho da Polícia Militar, 51º Batalhão da Polícia Militar, colocando ordem, principalmente no município de Dom Eliseu, onde fica a cidade bem na divisa do estado do Maranhão. Polícia Militar ligada e botando em ordem na casa.
0: Todo o estado do Pará, em função desses trabalhos que são realizados tanto pela Polícia Civil como a nossa Polícia Militar. Mas olha, neste exato momento, nossa equipe de repórteres, composta aí pelo Pedro Edivan, Gabriele Bezerra, estão saindo porque acabaram de encontrar um corpo ali no lago da antiga Selectas. Tá? Um corpo foi encontrado neste exato momento ali no lago da antiga Selectas, e a nossa equipe de reportagem já está indo para o local. Se der tempo, a gente ainda vai colocar essa matéria hoje no nosso programa. Caso contrário, segunda-feira você vai acompanhar todos os detalhes com o meu amigo Valdemar Nunes. Mas neste exato momento, Nossas equipes já estão a caminho ali do Lago Selectas para acompanhar, infelizmente, essa situação de um corpo encontrado. Meio-dia e 28, comerciais, e nós voltamos já já com você.

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0: Eu sou o João Glória, com você pela RBA. Meio-dia e 33, professora Dilson Abadessa está nos acompanhando neste exato momento. 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Gente, 12h34 neste exato momento, a governadora do estado do Pará, Hanna Gassan, esteve ontem aqui em Paragominas, acompanhada de várias autoridades, inclusive o nosso amigo Helder Barbalho, grande amigo da nossa população, grande parceiro de todo o estado do Pará, esteve presente, estava lá com uma blusa bonita da seleção brasileira, né? Ele esteve acompanhando a visita da governadora do estado do Pará e é claro que a nossa equipe também esteve acompanhando e a gente assiste agora esta matéria. Vamos lá.
1: Paragominas entra para a história do agronegócio paraense. Com a inauguração da primeira esmagadora de soja de grande porte do estado, o empreendimento da Juparanã representa um novo capítulo para a industrialização da produção agrícola, fortalecendo a economia regional e ampliando a geração de empregos e oportunidades.
2: Mais do que a inauguração de uma indústria, esse momento representa um avanço importante para toda a cadeia produtiva do agronegócio paraense.
3: Nosso grande empenho é que transformar isso aqui em produtos gerados aqui dentro, para o bem do estado do Pará. Não é só produzir grão para exportar. Como disse um palestrante, é só deixar o apito do trem. Não, nós sempre quisemos fazer dessa forma, verticalizar. Isso é o mais importante. E esse sonho está sendo realizado. A gente não vai para frente sozinho. Isso aí tem uma equipe empurrando a gente para frente, sabe? Aí nós, porque somos os doidos, os idealizadores do negócio, estamos juntos.
1: O evento reuniu lideranças políticas, empresários, produtores rurais e representantes do setor produtivo. Entre as autoridades presentes estavam a governadora Hanna Gassan e o ex-governador Helder Barbalho, juntamente ao prefeito de Paragominas, Sidney Rosa.
4: É um momento histórico para Paragominas e para o estado do Pará. Tão sonhada a verticalização hoje se realiza através dessa inauguração que representa desenvolvimento e geração de empregos para o estado do Pará. Então eu quero parabenizar ao Grupo Carminati pelos 25 anos e por mais esse passo que representa avanços para o estado do Pará.
5: Sem dúvida, a produção rural do estado, com esta verticalização, com esta indústria, vive um novo tempo. A partir da verticalização produtiva, a partir da agregação de valor, abre-se uma janela de oportunidades para que nós deixemos de ser meros exportadores de grãos para podermos aqui verticalizar, valorizando a produção rural, gerando emprego, gerando renda e estimulando que novos produtores possam vir para cá.
6: É uma grande oportunidade de Paragominas dar um salto e puxando o Pará, puxando outros municípios no desenvolvimento. A Juparanã Agrícola, da família Carminati, que em apenas 25 anos saiu do zero e hoje essa potência do agronegócio que orgulha a todos nós.
1: A partir de agora, parte da soja produzida na região passa a ser processada aqui mesmo, gerando mais empregos, movimentando a economia e fortalecendo o desenvolvimento de Paragominas e de todo o estado.
7: Sabemos da importância que tem um projeto como esse para o município, o desenvolvimento do município, a verticalização do produto que está sendo produzido aqui na nossa região. E eu só vejo isso como algo extremamente importante para a gente, o crescimento do agronegócio, né? Para que venham mais outras indústrias para cá, que venham desenvolver mais outros produtos sendo produzidos aqui na nossa região.
8: É um grande marco para a região, afinal de contas, essa indústria vai movimentar os produtos de confinamento que temos na região. Na verdade, o farelo e a casquinha hoje já é considerado um coproduto. Então a nossa pecuária, que já era forte, vai ficar muito mais forte, sem contar com os empregos diretos e indiretos. É um grande marco para a região, que essa indústria hoje, tudo vai ficar aqui dentro da região, transferindo mais riqueza e mais oportunidade para nós. Esse é o grande recado que eu tenho para dar.
1: Com tecnologia, capacidade de produtividade e o foco na sustentabilidade, a nova esmagadora da Juparanã simboliza a força do campo paraense e marca uma nova etapa no processo de industrialização da produção agrícola do estado.
0: Olha, quanto a gente tem políticos sérios, políticos comprometidos realmente com o desenvolvimento da região, políticos comprometidos com o bem-estar da nossa população, a gente vê realmente o município, o estado, a gente vê o país dando certo. E não é à toa que Paragominas é uma cidade que é referência. Não é à toa que o nosso estado do Pará, graças a Deus, vai muito bem. E tá aí essa situação acontecendo aqui em Paragominas. Quero parabenizar a família Carminati, na pessoa do meu amigo Flávio Carminati, Zé Carminati, que também realmente contribuem e contribuem muito para o desenvolvimento do nosso município. Que dia magnífico, que dia que entra aí para a nossa história. Parabéns a todos os envolvidos, a nossa governadora Hanna Gassan, que quase toda semana está aqui em Paragominas. Todo mês, praticamente, ela vem aqui em Paragominas. É porque a gente percebe que a governadora tem um carinho pela nossa cidade, assim como o ex-governador, Helder Barbalho e toda a sua família, que sempre que podem estão aqui com a gente, né? A deputada federal Elcione Barbalho, o ex-ministro das cidades, Jader Filho, que tanto também trabalhou quando estava à frente ali do Ministério das Cidades, o senador Jader Barbalho, toda a família Barbalho realmente sempre trabalharam muito e tiveram um carinho muito grande por todo o estado, mas principalmente aqui pela nossa região. Grande abraço a todos. Meio-dia e 41, outro momento muito bonito que aconteceu ontem, sem dúvida nenhuma, foi a torcida paragominense na Praça Célio Miranda, assistindo o jogo entre Brasil e Haiti. Vamos acompanhar os melhores momentos com o meu amigo e irmão Pedro Edivan, dia 29, né? É aniversário do Pedro Edivan. Ele falou aqui que não tinha dinheiro para fazer, para comemorar. Conversa fiada, papo furado. Ele tem dinheiro guardado na poupança. Só é mão de vaca. Mas dia 29 eu tenho certeza, né, que a dona Alessandra, Patrick, Bebel e a Mimi, né, mais a Maria Helena e a Maria Vitória, eu acho que é Maria Vitória o nome da outra, não, minto, mais a Manuela e a Maria Helena estarão fazendo uma festa surpresa para o Pedro, porque ele merece. É um pai dedicado, é um marido dedicado, é um bom amigo. Me dá uma dorzinha de cabeça de vez em quando, me dá trabalho, mas fazer o quê, né? Vamos à matéria com o Pedro Edivan sobre o jogo da seleção brasileira e a torcida mais bonita de todo o estado do Pará. Vamos lá!
9: A Praça Célio Miranda balançou. O principal ponto de encontro de Paragominas virou uma verdadeira arena verde e amarelo para o jogo da seleção brasileira. Uma multidão tomou conta do espaço, transformando a noite de ontem em uma linda festa e união de patriotismo. Pelos quatro cantos da praça, o clima era de total harmonia, de familiares inteiras se reuniram e trouxeram mesas, lanches e muita energia positiva. Enquanto as bandeiras se tremulavam no ar, os olhos seguiam atentos a cada lance na tela.

0: Nós estamos na Praça Célio Miranda, o jogo começou, muita gente aqui já sentada na sua cadeirinha, e olha quem trouxe uma mesa, trouxe um tiragosto para tomar com a cervejinha, com a família, um refrigerante, era um sucesso total, como eu disse, vai ser 3 mil pessoas, com certeza está aqui.
1: O Brasil então é sempre motivo de vitória e comemorações, não esperava diferente, né? Está 1-0, esperamos que ele faça mais 2, faça mais 3, e vá com vitória bem folgada para o terceiro jogo. E para a Gomina está com essa cultura e transmitir jogos ao vivo, esse é o terceiro, se não me engano, e pretende continuar as futuras Copas, as futuras competições importantes.
0: Agora, Fábio, quarta-feira já tem outro jogo, o jogo nem terminou ainda, mas quarta-feira já tem um compromisso, né?
1: Sim, o jogo não terminou, mas era tudo no papel, tudo já planejado, próximo telão, próximo banheiro, segurança, toda aquela estrutura que a gente sempre leva, a gente não tem que trazer, porque a população merece, a população quer estar aqui segura, quer estar aqui de um jeito confortável, e a prefeitura de Paragomina, o prefeito de Guilherme pensa muito nisso, pensa sempre nisso.
2: Bom demais, mas tem que melhorar, se tirar o Rafinha, pode ter certeza que vai ser goleado esse jogo aí, botar o Henrique.
0: Como é que tá pro time?
3: 2-0, 2-0.
0: 2-0?
3: 2-0, vai ganhar hoje.
0: Como é que tu vê o trabalho da seleção agora nesse primeiro tempo?
3: Tá andando, não tá tão como a gente esperava, mas quem vê que
0: pode melhorar.
3: Vai melhorar, vai melhorar.
4: Pique não caiu nem no intervalo. Para manter o público aquecido, um DJ garantiu a animação da galera.
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receita deu certo. A vibração explodiu. A verdade, quando a bola balançou a rede, o Brasil fechou o placar de 3-0.

0: Gente, que bonito, né? Parabéns aí aos organizadores, parabéns à nossa Prefeitura Municipal, que proporcionou aí toda essa alegria, né? Através desse telão, através aí dos vídeos. Realmente foi um momento muito bonito, muito bacana. Eu já me empolguei, eu estava meio desmotivado, não estava acreditando muito, mas quarta-feira eu também estarei ali na Praça Célio Miranda, na torcida, estarei ali assistindo o jogo da Seleção Brasileira, legal? Mas olha, vamos agora direto ali ao lago da antiga Selectas, aonde um corpo foi encontrado. Pedro Edvan está ao vivo neste momento lá no local e traz as informações desta situação. Pedro, é com você, meu irmão. Fala aí pra gente o que foi que aconteceu, por favor.
1: Muito boa tarde, João Glória. Boa tarde a todos os telespectadores do Bora Cidade de Paragominas e também os ouvintes da Rádio Clube 89.1 que nos ouvem neste exato momento. Nós estamos aqui no bairro Selecta, tá? Já passam do meio-dia e nós recebemos uma informação de um corpo que estava aqui dentro desse igarapé, como os senhores estão vendo, igarapé, e mais adiante o corpo está ali, já à margem. Esse corpo estava aqui. Vamos mostrar, bem aqui, assim embaixo. Aqui, ele estava aqui embaixo, tá? Aqui da ponta da tubulação, nessa parte aqui, estava no fundo do rio, mas dava para observar alguns garotos que estavam aqui tomando banho, acabaram encontrando esse corpo aqui, esse rapaz aqui, que ainda não tem nenhuma identificação. Ele está trajando um short tectel, né? Azul, tectel azul. A polícia militar já está por aqui. Os policiais já estão, a área já está preservada. Nós continuamos aqui no local, ainda não tem nenhuma identificação. Só mais adiante tem uma camisa ali, ali embaixo. Não temos nenhuma identificação desse rapaz. Ele está ali à margem do igarapé, né? Já que algumas pessoas que viram aqui puxaram o corpo para o lado. A polícia já se encontra no local, mas segunda-feira nós vamos levar todas as informações, polícia científica, polícia civil. Nós estamos aguardando chegar aqui no local e a nossa equipe, em primeira mão, estima ser muito bem informado. Rapaz, ele tem aproximadamente 1,60m, 1,65m, por aí assim. Ele é com branca, né, branco, meio parda, algo assim. Tá, o cabelo é meio amarelado, ruivo também, tá? Então, essas são aí as identificações, né? É a faixa de 20 para 25 anos, essa faixa etária. A gente não vai mostrar, né, porque nós estamos na hora do almoço, e também para preservar aí a integridade, né, tanto do corpo, como também a área está isolada pela polícia militar. Nós vamos respeitar aí o trabalho da polícia militar, uma das...
0: Né, mas se... Você está me ouvindo, Pedro?
1: Todas as informações deste corpo foi encontrado. Oi, João.
0: Existe alguma marca, sinais de violência? Pela sua experiência, pode ter sido um afogamento? O que é que você analisa precocemente em relação a esta morte? O que teria causado esta morte, por favor?
1: Olha, João... a gente estava aqui agora há pouco olhando na distância, dessa parte daqui para cima, está meio roxo, entendeu? Como se fosse um incêndio. Possivelmente estava tomando banho e acabou possivelmente infartando. Nós não temos certeza, mas essa é uma linha que a gente está levando de experiência do nosso trabalho, que está sempre... deparamos com esse tipo de situação, mas lembrando que ele é um rapaz novo, muito novo mesmo, e nós vamos aguardar agora a Polícia Civil e a Científica. Polícia Militar, quando soube, já está aqui no local, área isolada, segunda-feira, todos os detalhes deste corpo foi encontrado banhando aqui, na tubulação, próximo aqui o bairro Selecta, do João. É a nossa equipe, 24 horas, 7 dias na semana, em cima do lance, para deixar você muito bem informado. João, com você no estúdio do Bora Cidade de Paragominas.
0: Muito obrigado, Pedro. Como ele falou, com exclusividade, você está tendo todas estas informações do corpo de um jovem, né, medindo praticamente 1,70, da cor branca, que infelizmente foi encontrado sem vida ali naquele igarapé, ali naquele lago da antiga Selectas. Você que de repente, né, tem alguém da sua casa que desapareceu, não retornou, né, você tem que procurar aí, ver realmente o que foi que aconteceu. E esse rapaz, infelizmente, ainda não tem a identificação, mas a polícia científica já está indo para o local, assim também como a polícia civil. A gente já viu uma viatura da polícia militar. E tá aí, infelizmente, é um corpo que foi encontrado agora pela manhã ali no antigo Lago da Selectas ou do Lago da Antiga Selectas. 12:51. Gente, nós temos um recado aqui para você. Cadê as imagens? Olha só. É, o meu amigo Juca, o Juca é muito conhecido aqui na nossa cidade, né? Ele está de cadeira de rodas, ele passa um momento de saúde muito delicado e ele está alugando a moto dele, né? Para conseguir aí uma verba extra para ajudar nas despesas, né? 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Legal? 12:52, deixa eu ver, eu tenho mais um recado aqui, né, que mandaram para mim. Foi o Murilão que mandou eu falar isso aqui. Olha, gente, aviso importante. 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No momento, esse aplicativo está disponível exclusivamente para aparelhos Android, ok? 12:53, trabalhamos em nome de Saroca Salgados, final de semana chegou. 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Forte abraço, obrigado pela audiência, muito obrigado pelo carinho. Um final de semana muito abençoado para todos nós. Segunda-feira, com a graça de Deus, a gente volta pela Rádio Clube. Até lá!
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12: Sistema da Defesa Civil Nacional é invadido e dispara alerta falso.
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14: Sol neste momento na capital paraense, a previsão aponta chuva.

0: para o período da tarde.
1: Maurício Bessa.
0: O concurso número 3.021 da Mega Sena pode pagar 42 milhões de reais neste sábado, segundo a Caixa Econômica Federal. O último concurso da Mega, realizado na noite de quinta-feira, não teve ganhador. O sorteio de hoje ocorre às 21 horas em São Paulo e as apostas podem ser feitas até às 20 horas nas agências lotéricas ou pela internet. O bilhete mínimo com 6 números custa R$ 6. A plataforma da Defesa Civil Alerta foi retirada do ar de forma preventiva e temporária na madrugada deste sábado, após o sistema sofrer uma invasão cibernética e disparar uma notificação falsa para diversas regiões do país. O comando do disparo foi realizado remotamente por um usuário externo, sem qualquer ligação com o Sistema Nacional de Proteção e Defesa Civil. A plataforma Defesa Civil Alerta é um sistema tecnológico da Defesa Civil Nacional que envia avisos de emergência diretamente para a tela dos celulares. A notificação enviada aos celulares da população foi classificada na categoria de alerta extremo, normalmente reservada para desastres naturais iminentes. No entanto, o texto continha apenas a palavra misantropia, termo que significa aversão ou ódio à humanidade. A principal linha de investigação aponta para um ataque hacker coordenado. Em nota, a Secretaria Nacional de Proteção e Defesa Civil, vinculado ao Ministério da Integração e do Desenvolvimento Regional, informou que acionou a Polícia Federal para investigar a autoria e a extensão do ataque cibernético.
1: 1 e 2.
0: 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Maurício Bessa para o Clube Notícia.
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3: Ô, Lobo! Sábado tem os embalos do sábado à noite em ritmo de reggae.
4: Paixandu.
3: São Luís, Castelão, 21 horas a bola vai rolar pra Maranhão Atlético Clube e Papão da Cruz, o ex-campeão da Copa Verde. Só Série C do Campeonato Brasileiro e o Lobo maior do futebol mundial tem tudo para se recuperar da competição. É de Jorge Anderson.
5: Olha o Massinho agora, pra quem sabe mais um gol. Bateu, bateu, golaço, golaço, golaço.
3: Comentários Liane Coelho. É a Clube dando moral pro Lobo, abraçando a causa para a classificação e na sequência acesso à Série B de 2027. 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

0: Alô, alô, muito boa tarde, meus amigos e minhas amigas ligados aqui na Rádio Clube do Pará. Está começando o Roda de Samba, o seu encontro de todos os sábados com a melhor música brasileira.
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0: Eu sou o Igor Oliveira e vou te fazer companhia até as 4 da tarde com muito samba, pagode e grandes sucessos que marcaram gerações. Então, fique ligado aqui na 106.9. Hoje, o nosso especial é dedicado à consagrada dupla Antônio Carlos e Jocafe.

0: Esse é o Roda de Samba e vai ter especial, vai ter muita música, vai ter muito pra você curtir aqui neste sabadão, dia 20 de junho de 2026. Aperta o cinto, porque o Roda de Samba só está começando.
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0: E no especial dedicado à consagrada dupla Antônio Carlos e Jocafe, foi formada em 1969 na Bahia. A dupla se tornou uma das mais importantes na música brasileira, misturando samba, ritmos afro-brasileiro e muita originalidade. Entre os grandes sucessos estão as canções como Você Abusou. Além dela, a música também que embalou por muito tempo foi a música Desacato e Cabaluerê.
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0: Músicas que atravessaram décadas e continuam presentes na memória do público. Ao longo desta primeira hora, vamos relembrar alguns dos maiores clássicos dessa dupla extraordinária. E para começar o nosso especial, vamos com duas belas canções. No Roda de Samba de hoje, Antônio Carlos e Jocafe. Vamos ouvir Minhas Razões e logo depois, Você Abusou.

Seguindo com o nosso especial Antônio Carlos e Jocafe, agora vamos com mais dois clássicos, a música Desacato e, na sequência, Dona Flor e Seus Dois Maridos.

0: fechar o nosso especial de hoje, mais duas canções que marcaram a trajetória da dupla. Vamos ouvir Jesuíno, Galo Doido, e logo depois, Opus 2.
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assim encerramos o nosso especial deste sábado com Antônio Carlos e Jocafe, uma homenagem a dois artistas que deixaram sua marca na história da música brasileira. E no próximo sábado, o nosso especial será dedicado ao grande poeta Aldir Blanc. Por isso, não perde, você é o nosso convidado para mais esse encontro aqui no Roda de Samba no próximo sábado. E agora, a gente vai para um rápido intervalo e na volta tem muita música, tem muita diversão e você curtindo em qualquer lugar a Rádio Clube do Pará. Volto já!

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7: E você está curtindo Roda de Samba comigo? Eu sou o Igor Oliveira, obrigado pela sua companhia nesta tarde de sábado agradável. Sábado que você está curtindo aí em qualquer lugar deste estado, da região metropolitana, onde quer que você esteja, também pelo aplicativo da Clube, ouvindo a poderosa Rádio Clube do Pará. Vamos seguindo, tem música, tem samba, tem pagode aqui no Roda de Samba.
8: É, rapaziada, agora eu tô trazendo um convidado muito especial, meu irmão Renato Zacarias.

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1: E o Roda de Samba segue fazendo a trilha sonora do seu sábado. Vem comigo!

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4: Em Belém agora, 2:04.
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4: Ministro suspende vídeo que associa presidente a grupos criminosos.
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4: Sol e algumas nuvens neste momento na capital paraense e a previsão é de chuvas para este sábado. O Procurador-Geral da República, Paulo Gonet, se manifestou contra a suspensão da chamada Lei da Dosimetria, que prevê a redução de penas para condenados por atos golpistas no país. A lei alterou dispositivos da Lei de Execução Penal e do Código Penal para estabelecer novos critérios de progressão de regime e remissão de pena em condenações por crimes contra o Estado Democrático de Direito. Aprovada no ano passado, a regra permite a redução de penas de condenados pelos ataques de 8 de janeiro, incluindo a pena de Bolsonaro, condenado a 27 anos e 3 meses de prisão no julgamento da trama golpista e aliados dele. O ministro André Mendonça, vice-presidente do Tribunal Superior Eleitoral, determinou que o PL, partido do pré-candidato à presidência Flávio Bolsonaro, deixe de impulsionar o vídeo em que associa o presidente Lula a investigados por envolvimento em facções criminosas. A decisão também manda que a Meta, dona do Facebook, do Instagram e do WhatsApp, retire o impulsionamento futuro que indique a relação de Lula a supostos serviços e ações do PCC e do Comando Vermelho como grupos terroristas. A representação foi ajuizada pela Federação Brasil da Esperança, que representa a pré-candidatura de Lula à reeleição contra o Diretório Nacional do PL. Segundo a ação, a legenda do senador Flávio Bolsonaro, principal adversário do petista nas pesquisas, pagou R$4.500 para impulsionar um vídeo que associa Lula ao crime organizado nas redes sociais. A defesa afirmou que o vídeo mescla recortes isolados de notícias policiais envolvendo influenciadores e cantores recentemente presos em operações policiais a fim de classificá-los como aliados do atual presidente. Aconteceu Ligue na Clube. Maurício Bessa para o Clube Notícia.
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8: Um grande abraço agora para todos os ouvintes que estão ligados na nossa programação. Participa comigo, vem para cá, vem mandar tua mensagem. Fique ligado aqui na Rádio Clube do Pará. Aproveito para mandar um abraço aqui pro meu amigo Marcos, para todo mundo que está ligado ali no bairro da Condor, bairro dos Jurunas, pro taxista também que está ligado com a gente e você curtindo aqui a Rádio Clube do Pará.

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1: Obrigado pelo seu carinho, pela sua audiência. O Roda de Samba segue com muita música em alto nível, em alto estilo, e você curtindo onde quer que você esteja.

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1: E na Confederação Brasileira de Futebol tem ele, o Wellington Campos. Brasil jogou ontem contra a equipe do Haiti e o Wellington Campos vai trazer as informações pra gente. Aquele abraço. Boa tarde, Wellington Campos.
2: Alô, Igor Oliveira. Alô, amigos do Roda de Samba da Clube. Um grande sábado pra todos. E ontem deu o Brasil 3-0, como todos nós esperávamos. Seleção brasileira ganhou do Haiti diante de 68.324 torcedores na Filadélfia, lá na Pensilvânia. Matheus Cunha, aos 23 do primeiro tempo e aos 35, fez para o Brasil 2-0. E ainda no finalzinho da primeira etapa, 47, Vinícius Júnior fez Brasil 3-0. A gente esperava mais gols na segunda etapa. Tivemos uma boa chance com Douglas Santos, que não aproveitou, mas a seleção lidera o grupo C, até porque Marrocos venceu a Escócia de 1-0 e o Brasil lidera com o saldo de gols. Vamos trazer então o técnico Carlo Ancelotti falando do posicionamento do Matheus Cunha e também analisando esta partida.
3: Eu acho que foi bom esse jogo. Eu acho que a posição de Mateo era uma boa posição para criar problema na defesa e depois filtrou muito bem passe, entrou ele também. A posição dele era uma boa posição para na efetividade na frente. Pode ser uma opção, como falamos ontem. Não quero uma identidade clara, pode ser que o próximo jogo podemos mudar.
4: Todos nós temos a nossa opinião, mas qual a sua opinião? O que você achou da atuação da seleção brasileira, por gentileza?
3: Era o que esperava desse jogo, melhorar a qualidade do jogo, com menos erros, mais efetividade na frente, atrás mais controle. Eu acho que também a nível defensivo foi um bom jogo. Obviamente temos que melhorar, hemos melhorado, vamos a melhorar no próximo jogo. Creio que temos que aproveitar da essa fase de grupo para chegar bem quando começa o mata-mata.
2: Aí o técnico da seleção brasileira, o Carlo Ancelotti, ele trouxe também a boa notícia. Neymar vai para o jogo de quarta-feira com a Escócia, treinando neste sábado. Rafinha pediu para sair com uma lesão muscular ainda no primeiro tempo. Ele vai fazer agora um exame de imagem. Ele tem uma lesão no músculo posterior da coxa direita e será reexaminado. Tá falado, meu ídolo. É com você, direto de Nova Jersey, Wellington Campos.
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3: Dino Menezes trazendo as informações do Paysandu. Papão, que joga logo mais fora de casa contra a equipe do Maranhão, precisa vencer, né, Bola de Fogo? Aquele abraço, boa tarde.
7: A tranquilidade naquele pique, um abraço pra você, meu caro Igor. Igor, chegando pra falar do Papão da Curuzu, que hoje joga, hoje a seleção do Papão vai jogar em São Luís do Maranhão, Castelão, 21 horas, a bola vai rolar e a clube vai contar pra você, Paysandu, que ontem à tarde finalizou essa preparação pro jogo de hoje. É jogo que o Paysandu quer ter a recuperação, né, na competição, voltar a vencer, porque vem de dois jogos sem vencer nessa Série C. Isso, claro, não deixa de preocupar o torcedor, né? O torcedor apaixonado do Paysandu. Aliás, por falar em torcedor apaixonado do Paysandu, muitas excursões, caravanas estão em São Luís. Torcedor chegou hoje pela parte da manhã e as praias estão tomadas de camisas do Paysandu Esporte Clube do Papão da Curuzu. Horário do jogo, 9 horas da noite, um sábado. Caramba, isso pesa pro torcedor, mas o torcedor, ele aproveita para curtir as praias, curtir os pontos turísticos de São Luís, né, da velha São Luís, enfim. E aí, à noite, o compromisso é com o Paysandu. Ainda vai passar o domingo pela manhã, início de tarde, na praia. E já no início da noite, ele vai retornar. As caravanas, as excursões vão retornar para Belém dos Bicolores, cidade do Lobo. Se vão sair 6 da tarde, 7 da noite, vão chegar, lógico que 7 da manhã. 6 da manhã em Belém, isso já da segunda-feira, sem o Brian, não foi relacionado, sem Quintana, continua no departamento médico, sem Caio Melo, continua no departamento médico. Essa rapaziada tá fora, hein? Fora, mas enfim, agora tem os outros atletas, os outros jogadores que estão, claro que, focados em fazer um bom papel, né? Um bom papel no jogo de hoje. Aí sim, aí fazendo um bom jogo, volta para Belém, pega a equipe do Santa Cruz no outro sábado, hein? No outro sábado. É, um outro sábado, aí já viu, meu irmão. Aí já viu. Quem está acompanhando a delegação do Paysandu Esporte Clube é o presidente, chefiando o presidente, Alberto Maia. Aliás, o Alberto Maia está com uma virose que está complicando, viu? Está complicando, Feli, não é fácil. Essa virose que tá pegando a rapaziada, é por isso que tem que, né, colocar a resistência, a vitamina C, muito, muito suco, tomar muito suco de laranja, tomar muita água, tem que hidratar, senão ela chega e para sair é uma confusão, viu? Ela chega e não é fácil. Deixa eu passar aqui a relação de cartões. O Gabriel Mesquita tem um, o Yarley tem um, Castro, Quintana, Lucão, Bruno Bispo, Boni, o Pedro Henrique, Thiago Índio, Henrico, Tylon, Juninho e Júnior Rocha, tá? O técnico Júnior Rocha, agora com dois, o Taboca. Taboca, ele cumpriu o cartão vermelho que ele levou na partida contra o Figueirense, mas ele tomou o amarelo, depois mais o amarelo e depois o vermelho. Então, como ele pegou esse vermelho, eliminou o outro amarelo que ele tinha, havia tomado. Então, ele permanece com dois amarelos. Permanece pendurado o grande Taboca. Taboca! Então, ele está com dois. E o Brian Macapá, terceiro cartão amarelo. Terceiro cartão amarelo. Não está relacionado para essa partida. Tá bom? Beleza? É essa a história. Paysandu que trabalhou ontem, né? Trabalhou ontem, hoje já é aquela atenção total, né? Atenção total, foco total para essa partida que a clube conta com Jorge Anderson. É ele. Jorge Anderson mandando ver, hein? Mandando ver porque o Paysandu precisa vencer. Precisa vencer, que é para trazer a tranquilidade e a confiança do torcedor Alviceleste, do torcedor bicolor, sempre em nome de Argamassa Plastimassa. 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Eu volto daqui a pouco aqui no Roda de Samba, Ritmo Junino e também de Copa do Mundo, para falar mais do Papão da Cruz.

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3: Em Belém agora, 3 da tarde.
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3: Brasil deverá ter centro para enfrentamento de emergências em saúde.
5: Previsão do tempo.
3: Tempo encoberto neste momento na capital paraense. A previsão aponta chuvas para este sábado. O principal comando militar conjunto do Irã, o quartel-general central de Qatan al-Anbiya, disse neste sábado que o Estreito de Hormuz seria fechado após o tráfego de embarcações, citando supostas violações de um acordo de cessar-fogo por parte dos Estados Unidos e de Israel, informações da agência de notícias estatal iraniana. Ataques israelenses atingiram várias cidades no sul do Líbano neste sábado, matando pelo menos 16 pessoas. Informações da Defesa Civil libanesa. Os militares afirmaram que o fechamento foi o primeiro passo em resposta ao que descreveu como violações de compromissos e alertou que outras medidas seriam tomadas caso a agressão continuasse. Até o final deste ano, o Brasil deverá criar um centro para o enfrentamento de emergências em saúde pública. A proposta é que o Centro Brasileiro de Emergências, como vem sendo chamado, seja uma instituição para tornar o país mais resiliente e preparado para enfrentar futuras epidemias, surtos e outras emergências sanitárias e até climáticas. A ideia foi idealizada pelo Instituto Todos pela Saúde e vem sendo estudada há alguns anos por especialistas de diversas instituições do país. Segundo

0: Da proposta, as verbas para o funcionamento do centro seriam provenientes do Orçamento Geral da União e também está prevista a capacitação de recursos complementares por meio de convênios internacionais e geração de receitas próprias. A governança deve ficar sob responsabilidade da Fiocruz. Aconteceu o Igna Clube, Maurício Bessa para o Clube Notícia.
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1: E na Federação Paraense de Futebol, ele, Paulo Sérgio Pinto. Boa tarde, Sensa.
2: Boa tarde, Igor. Boa tarde, amigos do Roda de Samba. Estamos chegando para falar da Federação Paraense de Futebol e dizer que o presidente da CA Pará, Fernando José de Castro Rodrigues, participou na última quinta-feira da reunião de apresentação do novo presidente da Comissão Nacional de Arbitragem, o Sandro Meira Ritti. Uma conversa que levou alguns minutos, todos os presidentes de comissões estaduais foram apresentados e o trabalho agora, segundo o Sandro Meira Ritti, é em conjunto da CBF para tornar a arbitragem brasileira mais preparada nas competições nacionais. Começará no mês de julho a Copa Pará Feminino Sub-15. As inscrições continuam abertas. Os interessados devem procurar informações através do contato 919-8247-3087 e falar com a diretora Isabel Luna. No campeonato da Supercampeão Copa Pará Sub-15, decisão, aliás, Sub-20, decisão amanhã, 15 horas, no estádio João Neco, em Tailândia. Tailândia e Capitão Poço, com arbitragem de Danilo Lopes Viana. Amanhã tem decisão para saber quem chegará à primeira divisão do Campeonato Paraense da temporada de 2027. E também quem vai fazer a decisão da Série 2 contra o Urumajó, jogo que vai acontecer no outro final de semana. Amanhã em Castanhal, 16 horas, tem Isabelense e Tupiranga com Delson Fernando Freitas da Silva. Os ingressos estão sendo vendidos em São Isabel no valor de R$30, preço único. Hoje nós teremos lá no campo Atlético Tapejarense em Tapejara, no Rio Grande do Sul, o jogo entre a Dergues e Clube do Remo, com a arbitragem de Eduardo Fernandes Bastos, do Rio Grande do Sul. É jogo valendo pelo Campeonato Brasileiro de Futebol Feminino Sub-17, Grupo E, em sua quarta rodada. E hoje nós teremos Campeonato Brasileiro da Série C, a terceira divisão, com o Paysandu em evidência. No Castelão, 21 horas, com total cobertura da Clube do Pará, Maranhão e Paysandu, com arbitragem de José Mendonça da Silva Júnior, do estado do Paraná. São as novidades da FPF aqui no programa Roda de Samba, que segue com você, Igor. 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Para você, amigo Igor, um bom final de programa e um bom final de programa.

0: Cuiabá da Caixão encaixa. O desfile era no Rio Branco, hoje é na Sapucaí. E o nosso parceiro Dondão jogava lá no Andaraí. Pode crer. Vamos que vamos, vamos que vamos.
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0: total. 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
1: Muita calma nessa hora, hein?

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2: E de volta o Cacheado para falar do Leão. Alô, alô, Cacheado.
3: Beleza, meu caro Igor, de volta aqui no Roda de Samba. Olha, rapaz, está falando ainda há pouco de seleção brasileira, né? Uma dúvida muito grande, mas olha, dá para ajustar, dá para ajeitar sim. O Brasil tem mais um jogo contra agora a equipe da Escócia. Então, dá para, né? Tem que trabalhar, tem que lutar aí para entrar no eixo. Depois que, meu irmão, entrosar a seleção, tu vai ver. Aí é uma subida sensacional para jogar contra a Argentina, contra a França. E tem mais umas duas aí, Alemanha. Está muito pouco ainda o futebol apresentado do Brasil. Mas vamos torcer que dê tudo certo. Mas vamos falar mesmo do Clube do Remo e que jogadores logo mais à tarde todos estarão se apresentando ao técnico Condé. Eu já falei aqui hoje pela manhã, falei com o Condé, falei com toda a comissão dele. Toda a comissão dele eu falei que hoje pela manhã, que eu fui fazer uma entrevista com o nosso Marcelo de Jesus. Bom, Remo se preparando aí para tudo também, inclusive no fair play financeiro, né? Algumas orientações, né? Por parte de uma empresa aí que faz esses treinamentos aí, para que tudo saia contente. E o Clube do Remo está ligado aí através do Antônio Cabral, que faz parte da controladoria do Clube do Remo, a governança do Clube do Remo. O Remo agora é time de Série A e tem que agir como Série A, tá certo? Como Flamengo, como Palmeiras, Botafogo. Exatamente, você vê que o Clube do Remo, até voo fretado o Clube do Remo tem, né? Quando é preciso. Então, é time grande, meu irmão, time que tá lá em cima, e o Remo precisa preservar isto. No mínimo, permanecer ano que vem, 2027, na Série A do futebol brasileiro, que tem um faturamento aí, um planejamento aí de dinheiro para os clubes, né? Aqueles clubes que já estão há muito tempo ganham muito mais. Mas o Remo que entrou este ano, se permanecer, pode chegar até 200 milhões de reais durante o ano, é a previsão do Clube do Remo para a temporada do ano que vem. 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O presidente Antônio Carlos Teixeira Tonhão, ele está no eixo Rio-São Paulo e deixou aí como o presidente interino o nosso Glaube Gonçalves, que vem despachando aí as coisas no Clube do Remo. Essa questão de contratação de jogadores, isso aí ele não entra, mas ele é comunicado, né? Quem resolve essa coisa aí é o executivo de futebol, que repassa tudo ao nosso Glauber Gonçalves, que deu certo para o Clube do Remo, para trazer esses jogadores. Já falei aqui que o Condé queria aquele meio-campista Dieguinho, aquele que jogava no Ceará, né? Era destaque do Ceará. Ele foi vendido para o Japão, para o Shimizu S-Plus do Japão. Shimizu S-Plus do Japão, foi vendido esse Dieguinho por 4 milhões de reais. Agora, para vir para o Clube do Remo, aí no mínimo que é 800 mil, que é quase 1 milhão, e o Remo não vai entrar nesta de jeito nenhum, tá certo? Vamos aguardar aí, portanto, que vem por aí com relação às contratações. O Remo quer um zagueiro, quer um lateral esquerdo, quer um meio campista e quer um homem de área. Isso a gente já sabe, né? próprio executivo de futebol já deu a entender que o Remo está buscando esses valores. Agora, vamos ver o que é que vem por aí. Olha, o Clube do Remo, a partir de amanhã, o Remo faz mais os testes aí, né? Reforços dos jogadores, utilizando o gramado, academia do NASP e tudo mais. E depois entra aí na intertemporada, mais de 30 dias para o Remo se preparar, para o Remo treinar, para o Remo mostrar, né, que está firme para voltar a jogar. E vai logo enfrentar o Corinthians no retorno da competição. E depois o Remo vem para Belém para enfrentar a equipe do Vitória da Bahia. 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Daqui a pouquinho eu volto com mais informações do Clube do Remo no programa Sábado Esporte Clube. Mas que o Brasil precisa melhorar, precisa e muito. É isso, meu amigo Igor Oliveira, o radialista também.
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2: E de volta ao Dinho Menezes com as últimas do Papão aqui no Roda de Samba.
4: Maravilha, já estou de volta aqui para falar mais do Paysandu Esporte Clube. É, rapaz, e amanhã o Paysandu retorna para Belém dos Bicolores, para a Cidade do Lobo, porque vai se preparar a semana inteira para a partida do outro sábado contra a equipe do Santa Cruz de Recife. É, jogão, jogão de bola, já pensou? Aí o Paysandu vai para recuperação hoje, 21 horas esse jogo de hoje, 21 horas, tá bom? Quase no horário, porque quando uma seleção joga 21h30, a outra tem que jogar 21 horas. Então o Paysandu hoje 21 horas e sem até eu acredito que o Henrico será o substituto. Eu, sinceramente, tem muita gente

0: Castro Sapequinha ao lado dele, acredito que seja o garoto Yarley. E o Boni pela esquerda, ao meio de campo, aí sim, Pedro Henrique, Marcinho, eu colocaria o Lucas Cardoso, hein? Lucas Cardoso ali no meio de campo, ali na meiuca. E tem também a opção do Thiago Índio, mas enfim. E o ataque com o Tylon centralizado, o Ítalo ou o Juninho, e o Cleiton pego ali pela esquerda, o provável Paysandu Esporte Clube para esse jogo. E a galera vai estar ligada, os embalos do sábado à noite em ritmo de reggae em São Luís do Maranhão. É Maranhão, é São Luís, muita chuva, né? Nesse início de tarde, final de manhã, em São Luís, torcedor do Paysandu invadiu as praias do Maranhão e certamente estará no Castelão. Tem um Castelão em Fortaleza e tem um Castelão em São Luís do Maranhão. Tem muita gente confundindo, mas o Paysandu não vai jogar em São Luís, porque lá também é Castelão. Então, Castelão em São Luís e Castelão também em Fortaleza, no Ceará, tem muita gente do Ceará ouvindo a gente. Alô, cearense! Muita gente que saiu, o Luiz Gonzaga e a Dona Nete, por exemplo, estão morando em Fortaleza, mas são torcedores do Paysandu Esporte Clube, estão acompanhando toda essa história do Paysandu até aqui na temporada de 2026. São 3 títulos e o Paysandu Lobo quer mais. O Lobo quer mais. Quer mais e muito mais, sempre em nome de Argamassa Plastimassa. 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E é possível que na partida contra o Santa Cruz, o Quintana, né? Quintana, o Caio Melo, e até quem sabe não, né? Mas o garoto, o Brian, já esteja à disposição do técnico Alves Celeste, até porque ele vai cumprir hoje o terceiro cartão amarelo. Mas Caio Melo e Quintana podem estar à disposição da comissão técnica. Por aqui eu fico e volto daqui a pouco dentro do Sábado Esporte Clube.
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2: Chegamos ao fim de mais uma edição do Roda de Samba. Muito obrigado pela sua companhia, pelo seu carinho e pela sua audiência. Eu sou o Igor Oliveira e espero você no próximo sábado, viu? A partir de 1 da tarde. Fique aí ligado aqui na Rádio Clube e durante a semana eu estou na apresentação do Jornal da Manhã. Obrigado pela sua companhia, participa comigo sempre que der e a gente está aqui na Rádio Clube do Pará. Aquele abraço, boa tarde, bom final de semana, fique com Deus, a gente se fala, a gente se encontra aqui no microfone da poderosa Rádio Clube do Pará. Tchau, pessoal.

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1: Chega! Boa tarde do FM 106.9, neste sabadão, para mais um Sábado Esporte Clube. Sim, estamos de volta depois de tantos jogos, tantas transmissões. O Sábado Esporte Clube aparece neste sabadão. Não se perca, meu amigo, não se perca, estamos apenas no aplicativo da Clube do Pará neste sabadão, dia 20 de junho de 2026, pontualmente às 16 horas mais 14 minutos, na capital paraense, em um quase pré-jogo do Paysandu, que entra em campo daqui a pouquinho, às 9 da noite, contra a equipe do Maranhão Atlético Clube. Lá em São Luís, o Papão, inclusive, já está ali nos preparativos. A gente vai tratar muito sobre esse assunto hoje. De Clube do Remo, que ainda está aí na sua preparação. Alguns atletas de férias, outros que ficaram aqui por Belém, estão aí na preparação. Vamos falar de seleção brasileira também. Vamos falar sobre a Copa do Mundo e algumas notícias curiosas do Mundial de Seleções. Tudo isso e muito mais dentro desse seu Sábado Esporte Clube de hoje, que tem aí a minha apresentação, mas o Sábado Esporte Clube, acima de tudo, é mais um produto da campeoníssima Rádio Clube do Pará FM 106.9, que tem no comando e na liderança nosso diretor de esportes, na coordenação de esportes, o menino do Rio, a direção de jornalismo é de Nonato Cavalcante e a coordenação de jornalismo, calma chefe, só amanhã, hein? A coordenação de jornalismo é de Gleidson Souza. A apresentação é minha, Maurício Bessa.
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5: Chegando a hora, daqui a pouco, o Papão da Curuzu encara o MAC em São Luís, Castelão, 21 horas. E a Clube está preparada para passar toda a emoção desse jogão para você. O técnico ontem comandou o último trabalho e já tem o time encaminhado na cabeça. Claro que vem com mudanças, porque ele não vai contar com três peças importantes nesse plano de jogo que o Paysandu vem apresentando na temporada de 2026. Depois é pensar no Santa Cruz, mas ainda hoje, claro que a atenção total é para a partida contra o MAC, que vem de um empate contra o Maringá fora de casa. Daqui a pouco vou trazer meus convidados aqui no Sábado Esporte Clube, pós-jogo da seleção brasileira. E claro, esperar uma boa apresentação com bom resultado dessa seleção chamada Papão da Curuzu. Torcedor já começa a se movimentar na parte externa do Castelão e certamente vai estar em bom número na terra maranhense para torcer e jogar com o Paysandu Esporte Clube. Daqui a pouco, às 18 horas, aliás, às 19h40, Paysandu deixará o hotel com destino ao palco do espetáculo. Maurício, aquele abraço, bom trabalho, eu volto já.
6: Boa tarde, um grande abraço, meu caro Maurício Bessa, jogador se reapresentando e já com trabalho de revisão na Toca do Leão, na parte médica, de fisiologia e de força e física no geral. Remo vai entrar numa intertemporada de mais de 31 dias. O Remo voltará a jogar somente no mês de julho, no dia 22 ou 23, na 19ª rodada contra a equipe do Corinthians. Contratações, ainda nenhuma novidade, nenhuma divulgação. Isto está com o executivo de futebol, o Luiz Wagner, que também tem a missão de resolver as rescisões de contratos com pelo menos 7 jogadores. O presidente Antônio Carlos Teixeira Tonhão está no eixo Rio-São Paulo, tratando também de assuntos do Clube do Remo. Continua como presidente interino o vice, o Glauber Pontes. Remo treina para se manter na Série A do futebol brasileiro. Este é o português correto. Uma permanência do clube do Remo na competição para o ano pode chegar a quase 200 milhões de reais. Tudo isso aqui no Sábado Esporte Clube, em três tempos, com você, meu caro Maurício Bessa.
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8: Essa é minha vinheta favorita da Rádio Clube, viu, Alex? Essa aí. Só quero.
0: Irmãs,
8: que...
0: tchau, tchau.
8: Só quero que tu. Só isso.
0: 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Foi isso.

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2: Aqui com a nossa dupla Dinho Menezes e Paulo Cacheado. Bom, resultados de Acabou. Agora 5, Suécia 1, a Suécia que goleou, né, na primeira rodada. Holanda 5 a 1 para cima da Suécia. Essa é a Copa do Mundo. Dois gols do Brock. Os 5 gols da Holanda, o Elanga descontou para a Suécia. A minha irmã é corintiana, ela toda hora, se ela estivesse acompanhando, ah, o resultado foi 5 a 1 para a Holanda. Entrou ali no segundo tempo, na metade, né, do segundo tempo, deu uma assistência para o gol aí do Smallville. Smallville não, meus amigos, não tenha esse calma. Smallville é aquela série. É o Somerville. O último gol da Holanda ali, já no finalzinho, né? O gol foi aos 44. Mas consolidou aí a goleada da Holanda. Daqui a pouquinho, às 17 horas, a gente vai ter Alemanha e Copa do Fim. Essa é a Copa do Mundo de futebol. Galera que tá viciada aí, como eu. Fecham o sábado de Copa do Mundo. Mas calma que tem Série B também neste sabadão, meus amigos. Já tivemos aí Londrina 2, Athletic 0. Vila Nova e Náutico são os dois jogos pela Série B. São as partidas de futebol. Logo, meu papão entrando em campo também contra a equipe do assunto que a gente vai tratar muito aqui dentro do nosso sábado Esporte Clube, evidenciando, lógico, o nosso diário do primeiro de tudo. Aqui do caderno Bob na Copa, diariamente encartado, encadernado nos nossos cadernos do nosso Diário do Pará. Vai encaminhada. Matheus Cunha brilha com 2 gols. Vinícius Júnior também deixa sua marca. E vitória sobre o Haiti põe Brasil na liderança do grupo. Inclusive acabou eliminando também a seleção do Haiti, mas eu vou tratar sobre o Haiti daqui a pouco. Vou trazer mais informações gerais da Copa do Mundo. Mas dando uma passada aqui pelo nosso caderno bola, vamos tratar principalmente, né? A gente vai falar da seleção daqui a pouco dentro do Sábado Esporte Clube. Calma, tá só começando. Muito cedo. Vamos tratar primeiro da nossa dupla aqui de Belém, que terão, né? E que estão no cenário nacional. Lógico que a gente tem o Águia e também a Tuna Luz Brasileira, mas tratando primeiro da dupla Repá, aqui no nosso Sábado Esporte Clube. Primeiro tratando, né, já que o Clube do Remo está aí nas preparações, o Caderno Bola traz aqui, inclusive, o destaque para o Aleph Manga, a referência no ataque, com 7 participações diretas em gols. Aleph Manga inicia a intertemporada azulina como peça fundamental nos planos de Léo Condé. Pois é, a representação do elenco do Clube do Remo neste sábado marcou o início da nova etapa da temporada azulina. E entre os jogadores que retornam aos treinamentos presenciais, o nome chega à intertemporada cercado por expectativas. Aleph Manga, sim, atleta com maior participação direta em gols da equipe na Série A do Campeonato Brasileiro. Isso porque durante a paralisação do Brasileirão para a disputa da Copa do Mundo, o atacante aproveitou o período longe dos compromissos oficiais para manter uma rotina de treinamentos lá em Santos, no litoral paulista. A estratégia teve como objetivo preservar o condicionamento físico e minimizar os impactos da pausa de quase 60 dias no calendário nacional, lembrando, né, que o trabalho realizado fora de Belém ocorreu em um momento importante jogador que tá ali, né, entre aquelas avaliações, é o jogador que mais participou de gols pelo Clube do Remo nesta temporada, entre altos e baixos, a torcida às vezes quer ele como titular, às vezes quer ele entrando no segundo tempo, às vezes nem quer ver ele em campo, mas o Aleph Manga segue trabalhando forte, né, depois de oscilar junto com a equipe, né, nas primeiras rodadas da competição. O Manga encerrou a primeira parte, né, da Série A como uma das principais peças do sistema ofensivo do assumindo inclusive o protagonismo após a lesão do Gabriel Tagliari. E lógico que os números ajudam a explicar esse cenário, né? Já que em 18 partidas disputadas aí no Brasileirão, o atacante marcou 4 gols e distribuiu 3 assistências, participando diretamente de 7 gols do clube do Remo. Pois é, ele marcou 4, podia ter sido 5 se ele faz aquele contra o Grêmio, né? Mas segue o jogo. E os números, lógico, que ajudam a explicar esse cenário dele, né? Além da liderança em participações diretas, o Alvarenga também aparece entre os atletas mais influentes na construção de jogadas ofensivas do Leão. Já que ele, né, o Manga, ele lidera o elenco em grandes chances criadas e lógico que é figura constante entre os jogadores mais acionados no último terço de campo. Quando ele pega ali aquela ponta esquerda, ele vai embora e começa a construir as jogadas do clube do Remo. E a importância também dele, né, se torna ainda mais evidente quando a gente observa a evolução coletiva do time, né, antes mesmo da pausa para a Copa do Mundo, né? O Leão vinha de uma sequência de resultados que inclusive devolveu a confiança ao elenco e aproximou o clube dos objetivos traçados para o restante da temporada. Para quem não lembra, a vitória contra o São Paulo trouxe ali a torcida de volta com muito mais confiança e o Leão acabou vencendo e botou esse, né? Então, o clube do Remo está só aguardando o retorno do Campeonato Brasileiro para poder botar em campo tudo que está treinando nesse momento. E aí o Aleph Manga passa muito, né, por esse momento do clube do Remo, ele que deve ser mantido ainda no time. E ainda dentro das avaliações, meus amigos, o retorno do elenco do clube do Remo foi hoje, marcou o início dessa etapa decisiva. E a gente vai acompanhar o que mais teremos do Leão daqui a pouco com o Paulo Cacheado, já que a gente pausa aqui as notícias do Leão para falar do Paysandu. Isso porque um duelo de risco, o caderno Bola inclusive destaca, é um duelo de risco para o após 2 derrotas consecutivas e a perda da liderança na Série C. O Paysandu encara o Maranhão neste sábado, pressionado para vencer e não correr o risco de deixar o G8. Eu estou com um convidado aqui no Sábado Esporte Clube para tratar justamente sobre esses assuntos do Paysandu. Que é o Franco, que inclusive está em São Luís, no Maranhão, e vai trazer mais informações do Lobo em Lobo. Boa tarde. Não chegou ainda o Dalton, ele falou que já está aqui, Alex, mas ele tá só ouvindo, ele tá dizendo aqui, vê se... Agora!
3: Vado, cara, foi mal.
2: Agora!
3: Boa tarde! Com Belém, chegamos aqui como muitas caravanas, que eu contei uns 6 ônibus, cara, mas muita gente chegando ainda também aqui em São Luís, invadimos São Luís que amanheceu hoje chovendo, temperatura de momento 28 graus em São Luís. Chance de chuva para o jogo também, né? Muita gente animada aqui chegando e se organizando, porque mais tarde vamos invadir o Castelão, né? Junto com a torcida aliada também que ficou de vir junto com a gente, né? Já que o MAC é conhecido como a Tuna Luz do Maranhão. Não é farpa, tá? Mas o MAC é como a Tuna Luz do Maranhão, todo mundo gosta.
2: E Dalton, quando tu fala invadir o estádio Castelão, você fala
3: é a galera chegando, ônibus também de caravana que está chegando ao caminho. Muita gente também veio de carro. Eu vim que veio muita gente de carro. Então, a cidade está se fazendo presente, né? Para tentar apoiar o máximo que puder aqui. Então, o apoio da arquibancada não vai faltar. O Paysandu que fez também uma campanha legal, né? Deu ingresso para alguns torcedores que são sócios. Também deu orientação junto com a torcida, junto com a diretoria do Maranhão para venda de ingressos também no setor visitante. A quantidade legal de ingressos. Então é um grande jogo aqui no Maranhão.
2: Bom, eu tenho um histórico de confronto entre Maranhão e Paysandu. Dos 32 empatou do... É um duelo que não acontece há muito tempo, mas que anos atrás era muito...
3: A última vez foi em 2014, pô.
2: Pois é, mas é um duelo que...
3: Copa do Brasil de 14.
2: É um duelo... Bastante tempo, assim que eu digo, a gente não vai ter ali dois confrontos todo ano e tudo mais. Até porque o Mac, ele vive, né, outra realidade. Mas... bem maior, né? O que dá pra esse jogo, né? Não.
3: Com toda a... que ascendeu da Série D ano passado, tá jogando a sua Série C depois de muito tempo, né? Um time maranhense expressivo, já que o Sampaio perdeu a sua força, né? Acabou sendo rebaixado e tá na Série D agora. Né? Então é mais uma força que surge do Maranhão, que tem tido o apelo da torcida maranhense, né? Dos torcedores do geral, não somente torcedor do próprio MAC, mas simpatizantes de outras torcidas, como da própria do Sampaio e também a torcida do Motoclube, né, que também está na Série D. Então, como eu te falei, a expectativa é de um grande jogo, é de uma grande apresentação. Esperamos que o Paysandu faça uma apresentação melhor ainda, né, mesmo com os vetos de Everson Quintana, de Caio Melo, que não vieram por lesões, tudo, né. O Paysandu tem que fazer uma boa apresentação também, porque não vem ganhando, né. Os dois últimos jogos foram derrotas, e eu acho que derrotas de questões pontuais, né. Mas você segue animado, né? Tanto que eu acho que você consegue ouvir aí ao fundo o barulho do hotel e esperando tudo pro próximo jogo, né?
2: E dá um dos nomes desse time do Maranhão é o Pimentinha, né? Velho conhecido o torcedor paranaense.
3: Pimentinha.
2: Ele teve passagens aqui pelo Clube do Remo. É, além de outros, tem aqui do nosso estado.
3: Sim, pô.
2: Mas o Maranhão, ele não é um time que dá pra dizer que é totalmente desconhecido assim pra gente, né?
3: Jamais. O Maranhão, que eu acho que ele foi não foi ele o adversário das equipes paraenses na Série D do ano passado, quando conseguiu acesso, se não tem enganado. Foi sim, acho que foi o adversário da Tuna.
2: Sim.
3: Eliminou. Foi uma tristeza a Tuna não ter classificado aquele dia, mas não foi classificada por quê? Porque foi eliminada por um dos que conseguiu subir, né? Então, mostra o que é a força maranhense da equipe, né? Que o pessoal não pode deixar que não tem mais ninguém bobo, né? Nesse sentido. Mas a gente tem que fazer o nosso resultado, cara. Independente do que for, é vencer o jogo, voltar para Belém com os 3 pontos e possivelmente até com mais torcedores aqui no Maranhão, né? Porque muita gente mesmo encontrou com a gente na praia agora mais cedo quando chegamos, né? Mesmo com chuva e veio falando, é papão e. Então tá todo mundo junto pelo Paysandu aqui também no Maranhão.
2: Assim, Dalton, o Maranhão, o MAC, ele é inclusive o algoz dos da Tuna Luso brasileira seguidas. Porque tá. A Tuna não participou do brasileiro da Série D em 24, mas em 23 o Maranhão eliminou a Tuna dentro do Souza e ano passado dentro do Souza, duas oportunidades, né? Então, 2023.
3: Porque classificar em casa, né? Acho que perdeu de 1-0 no Maranhão, fez 1-0 em casa, não conseguiu alargar mais o placar e acabou tendo que perder nos pênaltis. Da outra vez nem tanto, tomou uma goleada fora, um sacode 4-0 com o gol de Clecione e companhia.
2: Sim.
3: Do ano passado pro Maranhão, e voltou em casa e tentou buscar também esse resultado, não conseguiu, né? Porque a equipe do Maranhão fez o resultado em casa, então ela jogou mais tranquila pra se defender, né? E nos contra-ataques, fazer um golzinho, quem sabe até resolver o resultado logo, né?
2: Olha, eu acho que foi realmente ano passado, pra mim, foi mais traumático. Porque em 23, a Tuna venceu por 3-1 no Castelão, lógico. Chegou aqui em Belém. Chegou aqui em Belém. A Tuna não jogou. Aí uma. Ainda teve chance de fazer. Deu pênalti. Inclusive foi um gol. Jogo de tão. De tão estranho que esse jogo foi. E nos pênaltis. Não avançando, né? E no ano passado, a Tuna tinha perdido de 4-1, mas o Rangel no último jogo fez um gol, o Rangel fez outro, não foi o suficiente, no agregado ficou 4-3. E a Tuna foi eliminada de outra vez, né? Então, indo aí pro Castelão, a Tuna venceu uma e perdeu uma. E é um estádio icônico, né? De tantas vezes que a dupla Repá, a Tuna Luso vão aí, não tem muito como o que pode esperar.
3: Sim, né? Mas eu entendo que o Paysandu, ele tá atento, né? Afinal de contas, já sabe do histórico da Tuna bem recente, né? E o próprio Maranhão também tá com uma de celebridade, né? Querendo ou não, ele subindo agora, mas tá bem organizadinho, né? Uma equipe tão assim de se meter mesmo, mesmo estando lá embaixo na tabela, né? Veio de empate fora contra o Maringá, que é um timinho também muito bem organizado, né? Que tem dado trabalho para Flamengo e companhia na Copa do Brasil. Então é uma equipe que tem que se ter uma atenção, ainda mais o Paysandu que vem de resultados negativos, né? Tem que se organizar, tem que prestar atenção nisso tudo. E também lembrar do breve histórico, né? Vem ganhando do Maranhão, geralmente é 2-1, é empate 1-1, é 1-0. Nenhuma vez eu acho que o Paysandu goleou a equipe maranhense, exceto muito tempo atrás, lá em 80, alguma coisa do tipo, né? Que era o momento de auge do Paysandu. Então o jogo, como eu estou falando, tem muita expectativa, né? O Spiga vai narrar, encontrei com ele aqui até, ele tá aqui... nada, vendo o centro histórico da cidade de São Luís.
2: Ele viu qualquer lugar.
3: Não, e a cara dele, cara, ele andando, batendo foto e vendo a cultura maranhense aqui, viu?
2: Ele com entendeu? Certeza tá anotando tudo. E tem uma preocupação maior, assim, no caso minha, e que deve ser a preocupação também do
3: Pois é, eu vi apenas um breve comentário sobre o gramado que está um pouco castigado, né? Porque tu sabes, a maioria das equipes maranhenses estão jogando no Nuzinho Santos, né? Que é outro estádio aqui que eu acho que é posse do motoclube, não é do governo do estado, né? Ou então jogando em outras cidades mais próximas. Porque o Castelão, assim, ele tá um pouquinho castigado, né? Ele precisa de uma revitalização, coisa que o governo do estado do Maranhão não tem feito recentemente, né? Mas... pelo que eu vi, dá para jogar, né? Não tá aquela qualidade que se espera do estádio que é gerido pelo estado do Maranhão, né? Mas dá para se jogar. Eu vi uma poça ou outra assim, né? Com essa chuva que caiu hoje pela manhã, mas eu acho que até na hora do jogo deve estar ok. Esperando que esteja assim, né? E não chova mais, né? Porque a previsão é chuva mesmo pra hora do jogo também.
2: Pois é, além da importância, Dalto, pra essa dessa vitória, o confronto, ele traz, né? Essa pressão, porque o Paysandu tá perdendo um pouquinho aquela gordurinha, né, que conquistou ali nas primeiras rodadas da Série C. Isso, querendo ou não, entra também em jogo. Quesito aí, preocupações.
3: Não, pois é, porque chegou no momento agora, Bessa, que o Paysandu não tem mais como rodar o elenco. O elenco tá reduzido, né, eu pensei que teria um pouco mais de tempo para descansar nessa pausa início de Copa do Mundo que teve, mas jogou a final da Copa Verde, né, e até o momento os reforços estão chegando aí, mas ainda não foi nenhum anunciado. Ou seja, o Paysandu tá jogando com o mesmo elenco, 3 competições, foi campeão das 3 e o elenco está desgastado. Foi campeão das 3 até o momento que eu falo, Copa Verde, Copa Norte e Paraense, tá? Dá uma Série C aí. Então, veio criando essa gordurinhazinha para tentar classificar logo, porque descansa elenco, roda, vê quem tá afim de jogar, quem não tá, e dispensa, e acaba até contratando quem quiser vir apoiar o Paysandu nessa parte dessa arrancada do acesso, entendeu? Então é sendo crucial o Paysandu agora não perder mais esse tipo de pontos. Já perdeu pontos jogando em casa com o Inter de Limeira, que pra mim aquele jogo ali o Paysandu poderia ter saído com um empate, era merecido até de certa forma, mas pecou muito com o excesso de preciosismo, de toque de bola, achando que tava de boa, mas também foi perdoado por conta da final contra o Anápolis na semana anterior, né? Foi um jogo muito difícil para ter que buscar um resultado que era pior ainda. Então todo mundo passou o pano, mas hoje contra o Fantástico, descansado, se espera um grande jogo do Paysandu contra a equipe do Maranhão e de uma grande vitória. É o que precisa para botar o Paysandu no seu lugar e para cima. Sua moral, seu respeito com o torcedor, porque afinal de contas o Paysandu está bem. Ele não está mal, não.
2: Olha, o Dinho depois vai trazer aqui no Sábado Esporte Clube o provável Paysandu, mas eu tenho aqui uma opinião e você vai me dizer se bate com a tua. Gabriel Quita, Edilson, Iago, Carlos, Facundo Bonifácio.
3: Eu acho que seja isso, cara. Mas eu acredito que o Paysandu deve talvez mudar alguma posição ou outra, porque, por exemplo, o Juninho entrou melhor no jogo passado, né? Ele não estava tão bem, né? Então ele precisa rodar com o disco elenco, né? E ver quem está jogando, ajudando mais ainda. Tá até a ausência do Caio Melo, né? Que no meio que vai fazer muita falta. Então, eu acredito que seja mais ou menos por aí o elenco. Não vejo grandes mudanças, mas podendo inventar uma outra posição, né? O próprio Juninho que eu te digo no ataque, ou então até mesmo um Bonifácio no banco iniciando o jogo como é com o Taboca, né? Então bora ver o que o Paysandu tem pra mostrar nesse momento, cara.
2: O ideal no time, então, mudaria no máximo?
3: Talvez acho que só o Juninho, porque tu não vai mexer tanto no time que tá já começou e tá jogando, entendeu? Aí tu não vai inventar.
2: Sim.
3: Tu consegue um time que já, de certa forma, tá entrosado, né? Que foi o campeão da Copa B. E aí tu muda o jogador tava descansado, né? Tanto que tu viu. O Juninho foi titular na final da Copa Verde, o Ítalo Carvalho entrou no banco, fez dois gols e resolveu a classificação, título, né, no caso. Então, eu acho que dá pra ser por aí mesmo.
2: Olha, Dalton, vou aproveitar a sua presença aqui, porque na maioria das vezes viaja o próximo do time e tu já... Eu queria saber... Como é que foi esse trajeto? Quando saiu? Como é que chegou aí? Daqui a pouco no Castelão.
3: É o seguinte, Bess. Olha, como eu tô te falando, eu tô aqui com vocês aqui na Rádio Clube. Desde já agradeço o espaço, Bess. Sabe que sempre que tu me chama aqui, eu não nego.
2: Sim, tu tava
3: rádio,
2: sumido, hein?
3: A gente tá presente. Tô sumido. É porque a gente tá... Você tava sem o seu saco. Isso pra cá, né? Muito jogo no sábado, Série A, Série C, é Copa Verde, Copa Norte, então tá meio assim. Mas assim, olha, cara, vou te dizer o seguinte, a gente saiu de ontem de Belém, era por volta de umas 5 e alguma coisa da tarde, 5h35, cara. Muita chuva em Belém, que atrasou muito a viagem também, né? A gente chegou pra perto já do estádio do... pra fazer o jantar. E depois nós viemos seguindo o Maranhão, a estrada tá um pouquinho castigada, né? Mas... com todos os percalços, a gente chegou aqui no estado do Maranhão pela manhã, eu acho que já era umas 6 horas da manhã, a gente estava no Maranhão, na cidade lá de Santa Rita, e fomos chegar mesmo para São Luís, já era quase 10, 11 horas, cara. E estava chovendo também em São Luís nessa hora que a gente chegou, né? Porque a ideia era chegar, a programação seguia para a praia, né, para fazer o almoço, até pegar um solzinho, que não aconteceu, né? E agora que eu tô chegando no hotel para fazer o check-in, né, para tomar um banho e deixar as roupas aqui dentro, vestir um manto bicolor. E mais tarde aqui, eu acho que mais tarde, umas 7 horas, sair pro rumo do estádio João Castelo, Castelão aqui em São Luís, né?
2: Tu foi com quantas pessoas?
3: Olha, nessa caravana que eu tô aqui tem 50. Então... Mas, Rick, como eu te disse, são 7 ônibus que eu vi sair de Belém, de umas outras duas caravanas. Eu tô até, se tu permitir, fazer um agradecimento, porque eu fui sorteado a estar na caravana. Eu não tinha comprado, mas eu ganhei durante a semana o convite, né, a estar na caravana. Agradeço muito ao Marcos Paissandu e à mãe dele, a Cristina Ferro, né, da Papudo, que me convidaram, né, e eu tô aqui hoje por conta deles, porque de fato eu não ia ter como desembolsar assim em cima da hora um valor desse, né. Então acabou que eu vim, e aí como eu te falando, tem muita gente que já tá chegando, tem 3 caravanas que já chegaram junto com a gente, mais uma outra que tá chegando agora, e tem a gente na praia agora há pouco também. Então, te falando, eu contei por cima de 5 a 6 ônibus aqui já.
2: Se a gente tem... ...50 nos outros 6, são 7 ônibus com 50 torcedores. 350 torcedores minimamente vão ter lá.
3: Minimamente, como eu tô te falando. Fora também, como eu te falei, as torcidas de Sampaio e Paissandu são aliadas, né?
2: Que já
3: moram aqui.
2: Não, tem o torcedor do Paissandu que já mora.
3: Com certeza, pô. Então, já juntou tudo aqui. Eu já vi gente que encontrou familiar que mora aqui no Maranhão e gente que veio de carro sozinho rumo de Belém pra cá, né? Então, esse número 350 é pra baixo, cara. Pode ser muito mais. E aí vamos aguardar, vamos estar vendo o que o clube vai fazer aí pra contar esse torcedor pra informações da economia. Precisa, não é isso?
2: Tu já foi alguma vez no Castelão?
3: Não, nenhuma vez, né? Não, no caso do Castelão que eu já fui, como eu te falei, para não haver confusão do torcedor. O de Fortaleza é o governador Plácido Castelo, Castelão, tá? E aqui em São Luís tem o governador João Castelo, Castelão também, tá?
2: Uhum.
3: Não confunda, eu já fui no Castelão de Fortaleza, mas é a primeira vez no Castelão de São Luís.
2: Ah, bacana, bacana. Muito legal ouvir esse ponto de vista do torcedor. Por quê? Porque... acompanha o Paissandu, de alguém que sai da sua cidade, conhece uma cultura diferente. Logo que não deu a questão do turismo que estava programado por conta da chuva, o atraso que aconteceu, mas que o futebol, para o torcedor, aquele futebol raiz de quem acompanha o clube.
3: Ah, com toda certeza, Bessa. Eu já estou, acho que na minha caravana, eu acho que é minha terceira caravana, mas viagem para acompanhar futebol deve ser a 8ª, 9ª, cara. E sempre é uma experiência diferente, tu vê gente diferente, as pessoas te abraçam, se tu tá com uma camisa do Paissandu no Rio de Janeiro, como aconteceu, olha o Papão, é viado do Vascão, ou então, como eu tava no Ceará, olha Papão, Ceará e Paissandu hoje, é lá no Castelão, aí a gente vai se conectando com as pessoas e vai conhecendo, né? E vai fazendo aquela transferência cultural de ponto de vista, né? Como é a cidade de Fortaleza de um jeito, Belém é de outro jeito, e aí tu vai te integrando com o povo, vai fazendo amizades, né? E vai mostrando, deslumbrando também do que é esse Brasil novo, deslumbrando o Brasil de futebol, de amizade, de respeito, né? Porque o futebol tem se tornado isso, graças a Deus, aos poucos anos agora, né? sem tantas brigas, mas é algo que é sensacional, cara. Eu digo pra quem quiser ouvir, cara, viagem, vai conhecer, vai viver, cara. Porque viver futebol é sempre maravilhoso em qualquer canto que você esteja.
2: E quem que é o time aí mais pensando dos dois?
3: É o Sampaio, pô.
2: É o Sampaio?
3: É o Sampaio de torcida aliada.
2: É porque...
3: Né, tem o Moto. O Moto, que também é o... A gente não é o Papão do Norte. Quem é o Papão do Norte é o Motoclube, tá?
2: É, o Moto...
3: É, deve se classificar na Série D pra próxima fase, se não, quiçá não classificou. Mas é um time ainda também modesto, que pelo que eu sei, não tem tanta rivalidade com o Paysandu, é mais aliado o Paysandu com o Sampaio, mas não tem rivalidade com o Moto, como também não tem rivalidade com o Maranhão também, né?
2: Tipo, o Maranhense já foi, assim, forte, assim, já teve uma relevância maior hoje em dia. É por isso que o Paysandu deve respeitar o momento, né? Não só do Maranhão, como o próprio momento em si. E levar a sério esse jogo que é de extrema importância para a classificação do Paysandu. Não ficar longe aí do pelotão dos oito que se classificam. A gordura está acabando e essa partida, mais do que nunca, ela ganha essa atenção, né?
3: Ela ganha essa atenção, Bessa, também no sentido de classificar logo, né? A gente faz aquelas contas de matemática, a gente fez toda a Série C da vida aí. 27 pontos é uma pontuação que tu pode chegar no G8 como oitavo, tá? 27. O Paysandu já tem 17. Se ele fizer 3 vitórias aí, 4, ele tá basicamente classificado, né? E aí tu começa a rodar elenco, tu começa a descansar jogador, tu começa a testar aquele jogo. E aí tu vai a galera embora, tu vai trabalhando mais o mental do cara descansar, entendeu? E é bom, cara, porque quando tu chegar pra próxima fase, tu não vai ter aquela pressão tipo, é, eu me matei nos últimos 3 jogos aqui pra classificar e vou jogar agora os quadrangulares do acesso, me matando mais ainda com o time todo desgastado. Que é o que acontece várias das vezes com os clubes aqui, né? Com o Remo também quando subiu, quando o Paysandu também subiu, foi do mesmo jeito. E aí sobe naquele sofrimento desgraçado que não pode ser assim, entendeu? Tem que subir tranquilo, ganha de 1-0 fora ali, empata aqui se der pra empatar, ganha em casa os seus joguinhos e sobe tranquilo, pô. Briga quem sabe até pelo título da Série C.
2: Ô Dalton, uma dúvida aqui. Tu tava nessa viagem pra São Luís, tá tudo bem, já chegou aí, vai pro jogo daqui a pouco. Como é que ficou?
3: Cara, a gente viu no ônibus, graças a Deus o ônibus tinha internet, mas era aquela. Como o ônibus não tinha TV, cada um com seu celular no canto, aí o cara gritava gol na frente, ou então tinha um cara ouvindo aqui na rádio e gritava atrás, e aí ficou aquela confusão. Mas o importante é que deu pra curtir um pouquinho do jogo do Brasil, né? Mas vendo o gol atrasado, sempre, porque a gente tava no caminho, na viagem, né? E tava uma hora chovendo muito. Então a gente aproveitou que deu pra aproveitar. Mas o foco era ver o Brasil ontem e a seleção hoje, né?
2: Foi mesmo, é porque assim, né, acho que pra ti e pra os torcedores que estavam no ônibus, uma experiência nova, sempre prepara pra ver a Copa aí de algum lugar, o jogo do Brasil de algum espaço, né, seja com família, mas vocês acabaram vendo o jogo do ônibus.
3: Foi, no ônibus, no caminho, a gente parou, acho que foi na hora que nós paramos pra jantar, tava começando o segundo tempo, né, cidade, acho que Santa Maria do Pará, acho que era por ali. De fora que nós paramos pra jantar, deu pra ver só um pouquinho do jogo ali, tipo, depois do intervalo, começo do segundo tempo, já tava 3-0. Mas a gente depois de subir pro ônibus e cada um com seu celular, como desce pra ir acompanhando a seleção brasileira.
2: Beleza, Dal, só pra gente ver do que foi pra ir, como é que vai ser, acabou o jogo, vem embora.
3: Situação. Isso depende, né? Porque tiveram, como eu te falei, muitas caravanas, muitos preços diferentes. A sua grande maioria, as caravanas pegaram uma diária de hotel, né? No caso, eu peguei uma diária de hotel também. Vou ficar até aqui amanhã em São Luís, né? Deve curtir a praia amanhã à tarde.
2: Ah, sim.
3: E saio daqui de São Luís, já, acho que é umas 16 horas, 17 horas, como de Belém, para chegar no outro dia, segunda-feira pela... Né? Mas tem uma caravana, duas, que são bate-volta. Os caras chegaram ainda agora, aqui, basicamente, né? Estão indo para a praia agora. Vão assistir o jogo. Depois do jogo, deve se meter pelos reggae bons do Maranhão, que já me falaram que tem muito canto bom. E depois disso, do reggaezão, entrar no ônibus de madrugada mesmo rumo Belém, chegar em Belém aproximadamente 10 da noite, 11 horas no máximo, em Belém amanhã pela parte da noite.
2: Não vai se perder, viu, Dalton?
3: Não, jamais. Se o Paysandu ganhar, talvez eu fique, mas se ele não ganhar, eu vou subir no ônibus triste e embora pra Belém logo.
2: Palpite pro jogo de hoje, sem titubear.
3: Sem titubear o placar do jogo, eu acho que dá pra ser 2-0 pro Paysandu, tranquilo. Talvez um gol do Ítalo Carvalho pra afastar mais ainda uma fase de não fazer gols, né? E um gol do Juninho, porque o Juninho sempre marca um. Ele é impressionante, cara. Ele entra e resolve um pouquinho.
2: Tá aí o Dalton Franco. Obrigado por trazer esse lado. jogo, mas enfim.
3: Só que lá. Clube, né? De Palmeiras e clube do Remo na Copinha. Uma felicidade que o Palmeiras meteu uma goleada no Remo lá e eliminou logo.
2: Que isso, amigo. Olha, que isso. Corta o microfone dele, cara. Ele tá se queimando.
3: Faça isso, Bessa. Você nem rimista é, Bessa.
2: Obrigado.
3: Nada, Bessa.
2: Vamos também te mandar um alô.
3: Com certeza. Vou fazer um sinal pro Espigão aqui, mas ei, posso pegar um espacinho contigo antes de eu sair embora?
2: Claro.
3: Papudo, fale da tua caravana aí, como é que foi aqui? Rádio Clube do Pará, Maurício Bessa.
4: Pô, mano, a caravana aqui foi sensacional, de torcedor pra torcedor, super organizado, né? A gente trabalhou com profissionais também, né? Com a
2: Olha que bacana.
4: E a nossa primeira viagem pra fora do estado, a gente já fazia por os interiores do Pará. E a gente está realizando a nossa primeira fora do estado, então foi super bem concluída, né? Chegamos em segurança, graças a Deus, nos alimentamos bem, chegamos no hotel e vamos fazer nosso check-in e se preparar para o jogo.
3: Qual? Paissandu mesmo, tá?
4: Isso, Marcos Cauê, Paissandu, Ferro Farias.
2: Qual o
4: bairro? Oi?
2: O bairro.
4: Meu bairro? Cara, meu bairro é Pedreira.
2: Tá aí, ó. Torcedores do Paysandu.
3: Pra fechar, Bessa, bora ver o do Marcos. Marcos, qual é o teu placar do jogo hoje, Paysandu e Marcos?
4: 3-0.
3: 3-0.
2: A confiança tá.
3: Quem pra Richard Gosto?
4: Não sei a escalação hoje. Aí eu tô meio fraco.
3: Só vi também os relacionados. Eu não vi a provável escalação, mas.
2: Não, olha, já. Um pouco de atividade na mente. Cara, vai.
4: Mano, meu ônibus. Parecia uma arquibancada, cara. Bancada, papo reto. Galera cantando desde saindo de Belém, chegando aqui, tudo era motivo pra cantar. Música do Paysandu, animado pra caramba, muito animado.
2: Que bom,
4: e
2: cara, que bom.
4: Aqui no hotel ainda cansado, muito cansado, mas a galera tá animada. Então a gente tá com um espírito legal aqui. E choveu, mas isso não abalou ninguém, né? Claro que quebrou um pouco a expectativa, mas a gente tá muito animado ainda, né?
2: Não,
4: agora
2: com certeza.
4: Só, a gente está se preparando para o jogo e pô, vai ser uma festa muito bonita da torcida do Paysandu. A sensação é que a gente está em casa.
2: Perfeito.
4: A gente se sente em casa.
2: Muito bom ouvir isso.
3: É isso.
2: É muito bom ouvir isso, viu, o Dalto e também o Paysandu. Porque inspira futebol. E o depoimento do Marcos, ele está com que a gente. Sendo relatado, porque é que a gente vive e respira futebol o tempo todo. Aqui, de vez em quando, eu tô por aqui com os outros integrantes da Rádio Clube do Pará, e é músicas de Remo e Paysandu, e ambos cantam do mesmo jeito, entendeu? Então, independente do time, a gente sabe as músicas dos dois times, puxa a música da Tuna, puxa a música... Eu ainda não conheço nenhuma do Águia, a gente puxa da Seleção Brasileira.
3: Ah. A do Águia já tem aqueles bregão, pô, aquelas marcantes lá, e dá-lhe meu Águia.
2: E respira o futebol e a gente sabe as músicas de todos os times aqui da nossa cidade, que é Belém. E alguns outros times também, de vez em quando, algumas mais famosas.
3: Com toda certeza, né, Bessa?
2: Então a gente vive, assim como o Marcos, você viver esse momento aí de cantoria dentro do bonde. Enfim, agora, expectativa muito boa. Um pensamento positivo pro jogo de hoje, afinal de contas, vocês não atravessaram aqui, né? Do para pensar negativo, então tomara que dê tudo certo.
3: Beleza, Bessa, vai dar tudo certo sim, né? Esperamos levar um grande resultado, né? E fazer uma festa sempre bonita, onde o Paysandu vai, ou então a equipe do Remo vai, ou então a equipe da Tuna vai, e tem torcedor paraense lá, sempre é uma festa, é uma alegria. A expectativa sempre é grande, que tudo dê certo. E que o resultado de vitória venha, né, cara? Sempre a gente espera isso. A gente não sai de casa pra ver a derrota.
2: Tá certo. Valeu.
3: Eu tô de volta aqui com você sempre. E em breve, aí no seu lado, nos estúdios da Rádio Clube. Tá bom?
2: Pode deixar. Valeu. Luiz, no Maranhão. E a gente continua falando do Paysandu, do menino Alex. Porque agora o Dinho mesmo. As primeiras da Amazônia aqui no nosso céu. Fala, Dinho!
5: Beleza, no pique! Maurício, chegando para falar do Papão da Curuzu daqui a pouco. Atração e o torcedor, hein? Torcedor na parte externa, já fazendo aquela onda, fazendo aquele churrasco básico que faz o torcedor do Paysandu. Quando joga fora, quando joga no Mangueirão, quando joga na Curuzu. Impressionante, hein? Impressionante o comportamento do torcedor do Paysandu, é diferenciado. E esse torcedor chama atenção mesmo, hein? Chama atenção. 20 jogadores estão relacionados para a partida de logo mais, com transmissão da Clube. Jorge Anderson preparando a goela, o gogó. E é pra mandar ver, hein? Pra mandar ver, meu parceiro. Mandar ver que, lógico, é jogo importante pro Paysandu. O torcedor quer ver o Paysandu voltar a vencer. Paysandu é o quarto colocado hoje na classificação geral com 17 pontos. E tá na hora de dar um sprint aí, que é pra, né, melhorar mais ainda essa posição, esse posicionamento, para pensar em acesso, porque faltam 9 rodadas, contando com o jogo de hoje. A partir do jogo de hoje, 8 rodadas, e tá na hora de começar a se arrumar, né? Tá na hora de se posicionar bacana, que é para lá na frente, né, chegar no momento mais decisivo, que é a competição, a Série C do Campeonato Brasileiro. E primeiro, depois desse jogo, tem o Santa Cruz. Depois do Santa Cruz, deixa eu até ver, que é para passar informação correta, com precisão, para você que está ligado no sonsaço do Timaço, ligado no sonsaço da Clube de Belém do Pará. Hoje tem o MAC, depois tem o Santa Cruz em Belém, depois tem o... Não, peraí, depois tem o Ipiranga lá no Rio Grande do Sul. Olha aí a sequência do Paysandu. Ipiranga lá no Rio Grande do Sul, depois do Ipiranga do Rio Grande do Sul, vai ter o Guarani em Belém. Provavelmente no Mangueirão, assim como o Santa Cruz também. Provavelmente no Olímpico, no Mangueirão, Maurício. 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E o garoto Henrico, não tem pra onde correr, né? Tem que ter cautela com ele, mas... O Paysandu tem essa qualidade, tem que começar a responder, tem que começar a reagir. E é isso mesmo, né? Não pode ser diferente.

0: frequência, pegar mais experiência de jogo, amadurecer mais um pouco e vamos seguir trabalhando para cada vez mais seguir evoluindo.
1: Henrico, nos últimos 4 jogos o Paysandu teve 3 resultados ruins e o último foi para Inter de Limeira, na última rodada. Como é que tá esse mental de vocês?
0: Ah, eu acho que a nossa confiança está muito alta ainda. Nosso grupo é muito forte mentalmente. Já mostramos isso várias vezes nos jogos aí, que conseguimos a virada. E não vai ser diferente dessa vez. Não vamos deixar essas pequenas coisas que estão acontecendo, pequenas derrotas, atrapalhar nosso grupo, nosso elenco, que é muito forte mentalmente.
1: E como é que o Júnior vem se comportando diante desses resultados negativos? Com cobrança em vocês ou essa cobrança já vem desde o início da temporada, Henrico?
0: Ah, essa cobrança existe desde o início da temporada, né? Quando se trata de jogar num time desse grande, no Paysandu, então a cobrança é diária. Ganhando ou perdendo, sempre vai ter cobrança.
1: Tá certo! Daqui a pouco, com mais, eu volto aqui no Sábado Esporte Clube. E você na apresentação, Maurício?
2: Valeu, Dinho Menezes! Um forte abraço para você, fera! Adiantando um pouquinho dos assuntos que serão mais tocados aqui dentro do Sábado Esporte Clube, envolvendo o lobo da Amazônia! E agora, mudando de lado, no Almirante Barroso, hora de trazer as primeiras do Leão Azul de Antônio Baena. Com as primeiras do Leão, aqui no Sábado Esporte Clube, vem aí, Paulo Cacheado.
3: Beleza, um grande abraço, meu caro Maurício Bessa, com você aqui no Sabre Esporte Clube. Sem muita delonga, o Clube do Remo, jogadores já se reapresentando neste momento na Toca do Leão. A imprensa não tem acesso, né? Mas hoje pela manhã eu consegui cumprimentar o nosso Léo Condé. Eu fui pela manhã fazer uma entrevista com o nosso Marcelo de Jesus, que é o gerente de logística do Clube do Remo. Aliás, que esse rapaz vem fazendo um grande trabalho no Clube do Remo. Ele foi trazido pelo Sérgio Papelim, o Marcelo de Jesus, que trabalha com os planos de voo do Clube do Remo, as hospedagens, treinamento do Clube do Remo. Tudo isso ele providencia, né? Para que nada de normal aconteça. Desde quando ele veio para o Clube do Remo resolveu esse problema, se bem que isso nunca aconteceu de anormal no Clube do Remo. Mas agora tudo mudou, né? Tudo mudou. O Remo anda até, inclusive, de avião fretado. Avião fretado, e quem quiser ir com o Clube do Remo, compra o voo também e vai acompanhando o Clube do Remo até onde vai jogar fora deste Brasil. E este rapaz aí, o Marcelo de Jesus, viu, meu caro Bessa, ele tem conseguido fazer um brilhante trabalho, a área dele, ele que coordena tudo, ele que vê o voo. Agora com o Remo com o voo fretado, ele providencia tudo, o hotel do Clube do Remo, onde o Remo vai treinar, centro de treinamento por aí, ninguém reclama absolutamente nada pelo trabalho que o Marcelo de Jesus vem fazendo. Então, hoje pela manhã eu estive lá, foi quando eu falei com o Condé, né? Condé, com toda a comissão técnica, estava observando o gramado do Baenão, que está recebendo os últimos retoques pela equipe do japonês, né? Toca do Leão, que teve algumas reformazinha, colocação de 8 banheiras lá no espaço do NASP, né? Para o bom tratamento com o jogador, para o jogador ter um bom tratamento, mais opções de trabalho, de fortalecimento, para desenvolver bem o seu papel no gramado. Isso é muito importante. Então, a turma já está aí, né? O trabalho está sendo feito. Primeiro, os jogadores vão passar pelos médicos, fazer observação médica, tem fisiologista, tem depois os fisioterapeutas e tudo mais, né? Até o trabalho de força, amanhã, domingo, trabalho de força no gramado do Baenão. Trabalho de força, utiliza o gramado, né? E também a academia do NASP. Tudo providenciado, tudo perfeito para que o Remo tenha um bom trabalho nesta intertemporada. 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

0: 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Bom, jogadores do Clube do Remo, agora só dedicação, né, até sabe quando? Até dia, vamos dizer, dia 21, né? Ou dia 22, porque o Clube do Remo, falta ainda a CBF confirmar se será dia 23 mesmo o jogo do Clube do Remo contra a equipe do Corinthians, valendo pela 19ª rodada do Campeonato Brasileiro. O Remo tem que voltar forte, voltar bem, porque nos últimos 4 jogos do Clube do Remo, o Remo deu uma subida. Foi nítido isso aí. O Remo deu uma subida, conquistando pontos e se afastou lá das últimas posições, né? O Remo precisa agora vencer mais seus jogos em casa, porque o Remo, nessa fase que se foi aí, que são jogos de ida, né? Jogo de ida, o Remo só conseguiu vencer 2 jogos em casa. Teve chance de ganhar muito mais. Imagine o Clube do Remo se tivesse vencido pelo menos mais uns 2 jogos dentro de casa. O Remo estaria fora dessa zona de rebaixamento. Então o Remo está próximo disso, tem tudo para se dar bem, segundo os entendidos, os comentaristas, tem tudo para se dar bem nesta fase que vem aí. A fase agora de 20 jogos que vem pela frente, façam as suas devidas matemáticas. 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Daqui a pouquinho eu volto com a segunda participação aqui no Sábado Esporte Clube. Você comandando a audiência, meu amigo Maurício Bessa.
1: Valeu, Caxi, um forte abraço a você também. Daqui a pouco você volta com as segundas do Leão da Amazônia. Vamos tratar ainda de muita Copa do Mundo, muito Campeonato Brasileiro, muito do Leão do Papão no nosso Sábado Esporte Clube. Só que agora a gente vai dar uma pausa rápida para um intervalo e já já a gente volta com muito mais aqui no nosso SEC. Não sai daí, torcedor.
2: De volta aqui com o Sábado Esporte Clube, neste sabadão, com o nosso segundo bloco, trazendo agora informações da Seleção Brasileira de Futebol. Vamos falar de um contexto geral, né? Diversos assuntos, não só o jogo em si. Porque tem alguns detalhes que também a gente pode trazer aqui da Seleção Brasileira, não sei se vocês estão acompanhando, coisas que fazem parte do marketing da Copa e da Seleção como um todo, né? Mas, não sei se vocês sabem, mas o perfil da Seleção Brasileira no Instagram tem o maior engajamento dentre os 48 times que participam da Copa do Mundo. Tá, o Brasil é o maior país aí da Copa, enfim, tem os torcedores mais apaixonados. Mas a questão das redes sociais, ela também é muito influente, né? Você precisa ser aí minimamente carismático dentro dos seus posts, dentro das suas performances. Pois é, um levantamento da Milabs, uma plataforma de gestão e análise de redes sociais, mostra que a conta administrada pela Confederação Brasileira de Futebol, a CBF, lidera em interações com o público desde o dia 1º de janeiro. É isso mesmo, 5 meses antes da Copa do Mundo, e essa liderança se mantém nessa primeira semana de confrontos. A gente achou que algumas seleções ali menores poderiam ganhar um engajamento maior, né, pelo apelo do público, nós brasileiros mesmo. A gente gosta de ir lá comentar, a gente viu o crescimento para cima dos jogadores da seleção de Cabo Verde, para as seleções mais discretas, né, dessa Copa do Mundo. E o Arroba Brasil, que é o Instagram da Seleção Brasileira, ele registrou um engajamento de cerca de 7.082,47% desde o começo do ano, nível centenas de vezes superior ao México e a Portugal, por exemplo, que também compõe o topo dessa lista, né? O cálculo leva em conta métricas como interações médias por post, volume de publicações e média de visualizações de vídeos. a seleção brasileira publica muitas coisas, né? E com a vitória de ontem, inclusive, os engajamentos foram lá para cima. O que acontece? A seleção também tem o maior número de seguidores, 24 milhões, ultrapassando Portugal na primeira semana de competição, que tem 23 milhões, e o maior acumulado de curtidas, de 151 milhões. O dado representa aí 17,6% de todas as curtidas somadas das seleções participantes da Copa do Mundo, a maior fatia individual do torneio. Claro que são só números, mas conta muito para as questões de patrocínio, para as questões de engajamento, para todo um contexto geral do marketing, né? E a publicação receber mais likes dentre todos os times concorrentes, aliás, né, foi a revelação do uniforme reserva da seleção em parceria com a marca de basquete, a Jordan Brand, que foi a camisa que foi usada no jogo de ontem contra o Haiti. Foi aí 1,5 milhão de curtidas. Lógico que dentro desse engajamento tem aquele engajamento da galera que vai para criticar, né? Que também é engajamento. Fale mal, fale bem, falando já gera engajamento. Pois é, o conjunto na cor azul não recebeu muitos elogios nos comentários, mesmo depois da CBF ter abandonado, né, a polêmica daquela versão vermelha. Ontem o Alisson jogou de rosa, mas a questão lá do bordão brasa, na ocasião também, que essa camisa azul ela foi lançada logo depois daquela polêmica do brasa, que ninguém usa, vamos ser sinceros aqui, esse termo brasa. E aí a galera tava esperando, e quando saiu essa azul e não tinha o brasa, enfim, a galera foi lá, pô, ainda bem que não tem o brasa. E aí internautas compararam, né, estampas escuras aí que homenageiam o sapo flecha, que é uma imagem de um demônio, e criticaram a hashtag aí Joga Sinistro, escolhida aí na divulgação. Inclusive, essa camisa gera aí bastante debate, mas pelo menos o Brasil venceu com ela ontem. E aí, em relação apenas às outras seis campeões mundiais, por exemplo, Argentina, França, Alemanha, Espanha, Uruguai e Inglaterra, a vantagem do Brasil nas redes é ainda mais expressiva. Isso porque a seleção supera aí o total de comentários dos perfis de nações aí vitoriosas do mundo, com 80 mil. Se juntar todas as outras, é 500 mil. Então o Brasil supera todas as outras juntas. E o levantamento mostra ainda que Cabo Verde e Curaçao são os times que mais ganharam seguidores na primeira semana do torneio. Aquele papo, né, de, ah, vamos ali com aquela galera mais humilde, vamos ali com aquela galera que precisa mais. As seleções pouco conhecidas, né, de países com pouca tradição no futebol, despertaram, lógico, a curiosidade do público. Estão competindo aí na Copa do Mundo pela primeira vez. Enfim, tem todo esse apelo e eu acho bem bacana. E quem mais cresceu nas redes sociais nessa era aí de popularidade digital se tornou quase tão valiosa, né, quanto o desempenho em campo, né? Alguns jogadores inclusive aproveitaram esse hype para ampliar aí a sua presença nas redes sociais. Até quem não tinha ali tanto espaço, não participava tanto das redes sociais, passou a estar mais devido a esse crescimento. E aí tem um caso mais emblemático, meus amigos, que é o do Endrick. Porque antes do Mundial, né, antes da Copa do Mundo começar, ele era o 33º jogador entre os atletas da competição com mais seguidores no Instagram. E aí, nos últimos dias, ele já aparece aí no top 20 do seu perfil, que saltou aí de 17,9 milhões para 20 milhões de seguidores, ultrapassando, por exemplo, o Depay, jogador da Holanda. No topo da lista, nada mudou, viu? Em relação às últimas Copas, o Cristiano Ronaldo, Messi e o Neymar continuam formando aí o pódio dos gigantes nas redes sociais. O Papai Cris, inclusive, lidera com folga, acumulando aí atualmente 666,4 milhões de seguidores. E é daí pra cima, foco aí no progresso. Para efeito de comparação, ele tinha 496 milhões na Copa passada, viu? E 320 milhões em 2018. Então, a cada Copa, o Papai Cris vai crescendo cada vez mais. Marcha no progresso, mas o papo aqui é a seleção brasileira, a seleção canarinha segue aí com maior engajamento entre os 48 times e a presença do Neymar no jogo da próxima quarta-feira pode influenciar cada vez mais, né? Já que o Neymar está no topo entre os jogadores e a seleção é o topo maior, né? Mas vamos aguardar para ver aí o que, que espera para a próxima partida aí do Brasil sobre esses engajamentos também, meus amigos. Vamos esperar. Bom, voltando aqui a falar da seleção brasileira, o Rafinha ontem saiu machucado, vocês acompanharam, né? E ele teve os exames de imagem programados para este sábado lá em Nova Jersey. Foi o mesmo local, né, usado pela CBF para avaliar a situação do Neymar. A seleção brasileira espera que não seja nada sério, né, que corte não seja aí pedido. Ele que deixou o campo no primeiro tempo, né, contra o Haiti, com dores na posterior da coxa direita, que é a lesão fez ele ser cortado de outros compromissos com o Brasil, por exemplo. A gente acompanhou a partida, para quem acompanhou a partida, viu ali que a câmera de vez em quando estava ali nele, aquele olhar meio para baixo, de alguém que já sabia de alguma coisa, mas enfim, a lesão foi a mesma que cortou ele de outros compromissos da seleção, por exemplo, né? Foram quatro problemas do gênero na mesma coxa. A gente lembra que o Rafinha até acabou cortado, né, no meio da data FIFA de março, naqueles jogos ali com França e Croácia. Ele sentiu uma lesão na coxa direita ali no lance do segundo gol do Brasil, naquela arrancada, né, pro ataque no segundo gol da seleção contra o Haiti. E o Rodrigo Caetano, médico da seleção, ele falou, né, no pós-jogo sobre isso. Vamos acompanhar.
3: Todo jogador, quando é substituído por uma possível lesão, é óbvio que nos deixa um pouco ansiosos e preocupados até a hora dele fazer o exame. Todos nós esperamos, assim, que não seja nada de grave, que seja algo simples e que ele possa estar conosco aí o mais breve possível. O Rafinha tem uma condição atlética excepcional, um jogador talentosíssimo, um dos grandes jogadores do futebol mundial. E amanhã, tomara Deus, quando a gente tiver o resultado dos exames, a gente possa também não só nos acalmarmos, mas acalmar vocês e todo o torcedor brasileiro.
2: Tá aí o Rodrigo Caetano, médico da seleção brasileira. Lembrando, né, apesar da preocupação com a saída de campo, o Rafinha ainda passou ontem pela zona mista, andou normalmente, enfim. São aí indícios de que pode não ter sido nada demais. Então todos esperamos aí que não seja nada grave, seja algo simples e que ele possa estar o mais breve possível para a partida da próxima quarta-feira. Lembrando que o departamento médico da seleção brasileira já deu início para o tratamento das dores. O Rafinha já está ali sendo atendido, o processo começou ainda no banco de reservas. Enfim, caso não tenha mais condições, isso aí a gente até bate aqui na madeira, que se isso acontecer, né, o Rafinha não poderá ser substituído por outro jogador, né, que não um dos outros 25 convocados, né. O prazo para a troca entre os convocados se encerrou na última sexta-feira, 24 horas antes da estreia da seleção contra Marrocos. Depois daquela primeira rodada, nenhuma seleção pode fazer mais alterações na lista até o restante do torneio. Então, vamos acompanhar aí o que será do Rafinha. Até agora não vi nenhum boletim para ver se sai daqui para mais tarde. Mas enfim, vamos falar agora de coisa boa desse jogo, porque só coisa ruim como lesão não é bacana de falar, mas teve muita coisa boa nesse jogo contra o Haiti. Foi a estreia oficial do Endrick, meus amigos, em Copas do Mundo. Entrou para a história, ficou no banco ali na primeira partida, né, não foi utilizado contra o Marrocos na primeira rodada. Porém, ontem o jovem atacante entrou no lugar do Matheus Cunha e ficou em campo por cerca aí de 30 minutos. A estreia quase trouxe ali a consagração do Endrick, né, porque ele entrou em campo, chegou até a balançar as redes, mas o lance acabou sendo anulado por impedimento. Ainda assim, ele fez um saldo positivo dessa primeira experiência em Copas do Mundo. Fala, Endrick, qual é o sentimento aí de estrear em Copas do Mundo? Teu gol não valeu, mas valeu muito a estreia, né?
4: Mas pra mim, no fundo do meu coração, foi um gol que pra mim valeu muito. Um gol onde eu ter estreado, ter realizado o meu sonho que eu sempre tive, pra mim, no fundo do meu coração, aquele gol foi muito importante, mas o mais importante foi a vitória, que era uma vitória onde a gente precisava, né? A gente conquistou. Então, é seguir trabalhando e fazer o melhor no próximo ano. Eu acho que qualquer um que estiver ali dentro vai ajudar a seleção, e não vai ser diferente comigo. Eu tô trabalhando todo dia, comendo meu arroz e feijão todo dia, trabalhando para, quando a oportunidade aparecer, eu estar bem e fazer o que eu sempre fiz na seleção, que foi achar que é sempre o meu último jogo. E é isso que eu vou fazer para não deixar nenhuma migalha passar.
2: Tá aí o Endrick, atacante da seleção brasileira, deixando claro, né, que pretende manter o estilo aí arrojado, determinado em campo. O atacante que considera aí a intensidade dele em campo muito grande, que é a característica para que ele possa receber outras oportunidades nesta Copa do Mundo. Outro cara que também teve a sua estreia e foi muito sincero para avaliar a estreia dele em Copas do Mundo foi o ex-jogador do Vasco, o atual jogador do Bannerman, o Rayan. que admitiu ansiedade e chegou inclusive a dizer que ficou com a perna tremendo na hora que ele entrou pro jogo, até porque ele entrou um pouco antes, né, do que o próprio Hendrick. Bora acompanhar aí a fala do Rayan.
5: A primeira Copa do Mundo é estrear assim, no momento que, infelizmente, nosso Rafinha sentiu algo ali na coxa, mas espero que não seja nada. Mas estrear assim, com essa vitória, foi um momento muito importante, um momento não para mim, mas para minha esposa, para a minha família. Um momento de muita felicidade, estrear com essa vitória, muito feliz.
2: Tá aí o atacante Rayan da seleção brasileira. É isso, meus amigos. Antes mesmo dessa sexta-feira, ele só tinha disputado dois amistosos com a seleção e entrou aí no, a gente lembra, no decorrer, né, dos jogos contra a Croácia e Panamá. E ontem foi dia de oi, boa noite. Só não rolou o gol do Rayan ontem, né? Mas vamos esperar que nos próximos jogos da seleção ele possa se apresentar até melhor e, quem sabe, balançar as redes. Teve até um lance ali que ele se jogou, né? Só que aí, questão de um minuto, não conseguiu acertar o gol. Mas, enfim, vamos aguardar as próximas opções do Carlo Ancelotti. Falando dele, depois da vitória de ontem, o Ancelotti, ele indicou que o Neymar pode voltar aos gramados no confronto contra a Croácia quarta-feira. Não sei se vocês estão ligados aí, viu? O jogo vai rolar quarta-feira, 7 da noite, no horário de Brasília, terceira rodada, grupo C. Jogo muito importante contra a Escócia. O jogo vai rolar lá em Miami. E questionado sobre a ausência, né, do Neymar e a possibilidade de usar ele na próxima partida, o Ancelotti demonstrou aí uma confiança na recuperação do atacante. Disse que sim, o Neymar vai treinar até lá, individualmente, e que na segunda-feira ele vai estar com a equipe, pois vai estar preparado para o jogo contra a Escócia. O Ancelotti disse na entrevista coletiva e disse que o Neymar se recupera aí de uma lesão na panturrilha direita e que segunda-feira vai estar treinando com os jogadores. Hoje, sábado, ele treinou sozinho. Amanhã deve fazer uma atividade. Sim, hoje a galera tá de folga, mas o Neymar tá treinando. Toda a seleção pegou folga, menos o Neymar. Mas quarta-feira ele pode estar na equipe. Não sei se titular, né? Mas pelo menos jogar, ele deve jogar. Vamos aguardar. Mas enfim, saindo um pouquinho da seleção brasileira, bora dar um giro pela Copa do Mundo também. Falei do Neymar aqui, essa Copa do Mundo ela é meio louca, né? Não sei se vocês viram que o filho do Neymar apareceu num vídeo de um influencer. Inclusive, né, a participação do filho mais velho do Neymar, não sei se vocês sabem quem é, apareceu no vídeo de um criador de conteúdo digital e surpreendeu a galera. Isso porque o Davi Luca, que tem 14 anos já, ele não foi reconhecido pelo influenciador venezuelano Footcrush. Pois é, o Footcrush faz alguns vídeos ali, no entorno dos estádios na Copa do Mundo. E olha o detalhe, ele ofereceu um ingresso VIP. Ele fica oferecendo ingressos VIPs ali pra galera. Só que o detalhe era que ele estava oferecendo ingresso VIP para assistir a partida entre Brasil e Marrocos. Isso foi um vídeo da semana passada, o jogo que rolou no último sábado, semana passada. Só que viralizou agora. Isso porque no vídeo o Davi Luca, ele dá risada com a oferta e disse ali em espanhol. É porque assim, o Footcrush, ele chegou: vem cá, meu amigo, tenho aqui ingressos VIP para assistir Brasil e Marrocos, só que para você ter esse ingresso, você tem que cortar o cabelo igual o Ronaldo na Copa de 2002. Aí aquela franjinha ali, né, o cascão. Aí o Davi Luca disse: não, não quero, porque meu pai joga. Aí o influenciador ficou ali meio, sabe, surpreso. Ah, é mesmo, ele joga, é? Quem é o teu pai? Aí o Davi Luca, na maior inocência do mundo, é o Ney. Aí no vídeo ali, a cara do influenciador ali foi impagável. A interação entre os dois ali durou alguns segundos e logo o influenciador parte ali em busca de outro torcedor para aceitar essa oferta. Ou seja, não sei se ele acreditou ou não, mas acredito eu que ele não acreditou. Ele fez um corte muito rápido ali, que é estratégico, né, dessa galera que trabalha com redes sociais. Mas acho que ele não acreditou muito que o menino era o filho do Neymar. Mas o Davi não quis cortar o cabelo e ele continuou oferecendo. E para quem for acompanhar, o nome do influenciador venezuelano é Footcrush. Então, Footcrush. Footcrush. Vai lá, procure, você vai ver esse vídeo. Tem outros vídeos lá dele oferecendo ingresso pra galera pra poder. Tem que fazer alguma loucura. Cortar o cabelo igual o Ronaldo. Ele tem lá umas trapaças ali pra tipo, estilo Jogos Mortais ali da zoeira pra galera que quer ingresso, mas aí tem que se submeter a algumas provas ali, enfim. Nos comentários da publicação mesmo, né, o Davi Luca aparecendo tão rapidamente, foi ali o momento que chamou muita atenção da galera, gerou resenha, foi notícia em diversos portais. Mas fica aí o detalhe, bora acompanhar, inclusive, operador, bota aí o som dessa entrevista, bora acompanhar a simplicidade do Davi Luca e o espanhol dele também, né? Solta aí.
6: This haircut, I'll give you VIP tickets to watch Brazil.
7: Bueno, pero mi papá ya juega.
6: ¿Tu papá juega?
7: Claro.
6: ¿Quién es?
7: El Ney.
6: He doesn't need the haircut.
2: Tá aí o vídeo que estourou nas redes sociais do influenciador venezuelano Fut Crunch. Solta de novo aí só essa parte do Davi Luca.
7: Não, pero mi papá ya juega.
6: Tu papá juega?
7: Claro.
6: ¿Quién es?
7: El Ney.
6: He doesn't need the haircut.
2: Tá aí, cara, impagável. Acho que o cara até agora não acredita que ele estava tão próximo ali do filho do Neymar. Mas se soubesse, acho que ele seria bem mais gentil pra conseguir, talvez, né, uma entrevista com o Neymar. Mas se ele não quiser, tem um sósia do Neymar. Não sei se vocês sabem, mas o sósia do Neymar tá causando lá nos Estados Unidos. O cara tá parando o shopping, a galera já tá estressada com ele, que tá causando muito. Tá tirando foco muito ali da seleção brasileira, achando que o Neymar tá em shopping, que o Neymar tá em eventos por lá, enquanto o Neymar tá treinando. Mas o cara é uma resenha só, cara. O sósia do Ney foi pros Estados Unidos só pra causar. Mas, enfim, outro momento eu conto algumas histórias dele aqui, porque o papo ainda é Copa do Mundo, meus amigos. Eu falei durante a semana toda, eu venho trazendo aqui dentro da programação da Rádio Clube do Pará as resenhas principais dessa Copa do Mundo. E foi ontem que eu falei sobre o João Neves. O João Neves deu uma entrevista que pegou mal ali, a forma que ele falou, né, sobre o Cristiano Ronaldo. E aí o Diogo Dalot, ele, na entrevista coletiva da seleção portuguesa, ele meio que deu uma passada de pano ali, tentou desviar um pouquinho o foco, enfim, acabar com a polêmica. Falou que o grupo tá blindado, a seleção portuguesa tá blindada. E durante a coletiva de imprensa ele falou, né, sobre essa polêmica envolvendo aí o João Neves, e afirmou que o grupo já estava preparado para lidar com esse tipo de situação antes mesmo do Mundial começar. E, inclusive, ele fala, né, sobre essa importância do Cristiano Ronaldo, e a galera sabe o peso que ele tem e o que ele representa para Portugal. Principalmente ele tratou dessa, entre aspas, polêmica do meio de semana. Então vamos acompanhar aí a fala do Diogo Dalot.
8: Olha, é muito simples, sem revelar muito, obviamente, aquilo que nós fazemos dentro do balneário e dentro do nosso estágio. Tivemos a oportunidade de ter, antes de chegar ao Mundial, uma conversa precisamente sobre isto. E quase como previsão de que isto ia acontecer. Obviamente, quando tens um plantel, ainda para mais, quando tens o Cristiano dentro do plantel, temos de estar preparados já para um alarido um bocadinho diferente do normal. E não, como é lógico, não fugiu à regra, mais uma vez.

0: gigante e acabou por acontecer. O lado positivo, mais uma vez, que eu vejo nisso, é que aconteceu cedo. E, portanto, quanto mais cedo acontecerem essas dificuldades e essas peripécias, mais também acabamos por matar o assunto e por seguir. E nada melhor do que focarmos agora numa grande oportunidade que temos, mais um jogo de uma competição espetacular. E eu também acredito que no momento quando chega, por muito mais que se critique o plantel, ou o treinador, ou os jogadores, quando o árbitro apita, representamos todos um país, e eu acho que o português, quando chega à altura, acaba sempre por deixar um bocadinho isso de lado e foca-se em querer ganhar, e eu acho que o objetivo é comum.
1: Eu acho que já é sabido toda a gente a capacidade que o Cris tem em lidar com a crítica. Já são mais de 20 anos a jogar pela seleção. Penso que aquilo que ele dá ao grupo e aquilo que ele nos tem transmitido, obviamente, essa confiança de que esta crítica faz parte e principalmente ao grande nível a que nós temos a possibilidade de jogar, estando numa das maiores competições, se não a maior competição do futebol mundial, a crítica estará sempre lá. Agora, a confiança que ele passa, nós para ele e ele para nós, sempre foi a mesma e sempre será. Enquanto ele representar a seleção, eu acho que ele terá essa capacidade e estará sempre pronto para ajudar.
2: Está aí o Diogo Dalot, jogador da seleção portuguesa, acabando de vez com todo esse climão que a galera estava querendo levar lá para a seleção portuguesa. E falando em climão, outra notícia que eu trouxe bastante neste meio de semana dentro das últimas do esporte, ela tratava sobre as restrições do Irã. Cara, eu falei pelo menos umas 3 vezes nessa semana sobre isso, que o Irã é uma das seleções que está sofrendo as maiores restrições ali na Copa do Mundo. Pois é, o governo dos Estados Unidos, ele pode agora flexibilizar algumas dessas restrições de viagem impostas à seleção do Irã durante essa Copa do Mundo. Pois é, essa revisão é para o terceiro jogo contra o Egito, lembrando que a seleção iraniana tem permissão para chegar ao país apenas um dia antes da partida, já que eles estão sediados lá em Guadalajara, no México. O time joga as partidas dessa primeira fase, pelo Grupo G, todas nos Estados Unidos. Porra, será que a galera não pensou nisso? Fazia os jogos de ser lá no México. Mas aí, como o jogo é nos Estados Unidos, pra quem não sabe, lá em março, a seleção iraniana chegou a pedir pra jogar a primeira fase da Copa do Mundo no México, né? No entanto, não recebeu resposta. Lembrando, né, que a federação acredita que as restrições são incompatíveis com os princípios de oferecer condições de igualdade às equipes participantes e podem afetar, lógico, a preparação técnica, isso de acordo com o comunicado da própria federação. Mas o governo dos Estados Unidos disse que vai flexibilizar. Vamos aguardar, né, já que a seleção joga neste domingo, 4 da tarde, contra a Bélgica. E a gente espera aí que pelo menos melhore essa questão de acabou o jogo, já tem que ir embora, sai fora, rasga. Que é o que fizeram, né, na primeira rodada. Mas vamos aguardar para ver se eles serão melhores tratados nesta Copa do Mundo. Bom, e uma pausa rapidinho aqui com os assuntos da Copa do Mundo é para falar do mercado da bola, que é um assunto que inclusive envolve também atletas, né, que estão na Copa do Mundo. Isso porque o Inter Miami resolveu os últimos detalhes que estavam faltando e acertou a contratação do Casemiro, sim, o volante da seleção brasileira, que vai assinar com o clube dos Estados Unidos por 3 temporadas e, lógico, vai jogar do lado do Messi. E do Depol também, né? Já tinha até um acordo verbal desde o mês passado, como a gente já vinha acompanhando, né, na imprensa, mas houve um impasse nas últimas semanas, já que o Los Angeles Galaxy tinha abordado o Casemiro antes, né, do Inter Miami, e por isso tinha aquela preferência, né, para contratar devido às regras lá da Major League Soccer. E aí o Casemiro, lógico, preferia o Inter Miami, não só por questões desportivas, mas também pela cidade, né, que é um clube bem localizado, lá uma cidade melhor para viver, mais tranquila, enfim. O Imbróglio chegou inclusive a colocar a transferência em risco, mas a Major League Soccer interveio e resolveu a questão entre os dois clubes. E aí, meus amigos, coincidentemente, o Casemiro estará lá em Miami, né, na próxima semana, já que o Brasil vai enfrentar a Escócia na cidade na próxima quarta-feira. Apesar disso, não há previsão de que ele vá lá, né, visitar o clube, até para continuar focado seguindo a sua vida na seleção brasileira na Copa do Mundo. O Casemiro, que já está com 34 anos, ele tinha até proposta, né, de outras ligas, por exemplo, lá da Arábia Saudita, que era para onde eu achava que ele iria, e até mesmo da Itália, né, onde a Inter de Milão e a Juventus foram aí dois clubes que demonstraram, inclusive, interesse nele. Porém, junto com a família, o Casemiro decidiu que o melhor para a vida dele agora e para a carreira é se transferir para os Estados Unidos. Lá no Inter Miami, por exemplo, ele entende que estará em um clube com boa estrutura e também um clube competitivo, mas com um calendário menos intenso do que na Europa. Já é aquela preparação para fim de carreira, né, galera? Já garantir ali um dinheirinho no bolso, num lugar tranquilão. Eu, no lugar dele, também faria o mesmo. Lembrando que ele se despediu, né, do Manchester United, depois de ter passado 4 temporadas lá, ter conquistado 2 títulos, um da Copa da Inglaterra e um da Copa da Liga Inglesa. Na atual temporada, ele até fez bastante gols lá, né? Fez 9 gols, uma temporada bem artilheira. E agora vai usar rosa lá nos Estados Unidos, que é a cor predominante da equipe do Inter Miami. Tá, bora voltar para a Copa do Mundo. Ontem, não sei se vocês acompanharam, rolou o jogo do Paraguai com a Turquia. A gente já falou aqui, inclusive. E o Almirón, jogador do Paraguai, não sei se vocês conhecem, ele foi expulso, né, por uma das novas regulamentações da FIFA para a Copa do Mundo, que é a Lei Vinícius Júnior. O meia paraguaio foi o primeiro jogador a receber um cartão vermelho nesse Mundial por conta da nova regra que determina a expulsão de qualquer jogador que cobrir a boca em situação de confronto. Vocês lembram daquela situação do Vini Júnior lá enfrentando a equipe do Benfica, né, Real Madrid-Benfica? E o jogador argentino colocou a mão na boca aí para fazer alguns xingamentos. Enfim, não pode fazer isso mais. Para cobrir aí a boca para fazer o xingamento, tá proibido. Enfim, e lógico que a FIFA tá em cima, né? Então, para coibir essas manifestações discriminatórias nas partidas, a entidade passou a proibir, a partir desse Mundial, que jogadores tapem a boca ao discutir com adversários. Lembrando que o Almirón fez isso contra o jogador turco e acabou flagrado pela arbitragem em vídeo e posteriormente recebeu o cartão vermelho. Não tem mais discussão. A gente já falou aqui de outras expulsões idiotas, né, que são aquelas expulsões do cara pegar ali nas partes baixas, o cara vai expulso, não tem conversa, não tem acordo, não tem assunto, não tem trocação de ideia. E no caso do Almirón agora, a gente já sabe que não pode mais tapar a boca para falar nada, para elogiar, para xingar, nada. Mantenham-se atentos a isso, porque tá proibido. Bom, outro detalhe bacana desse jogo, não sei se vocês acompanharam, foi que o gol do Paraguai saiu de um jogador ex-Vasco. Tá, mas não é só por isso. O Galarza, ele foi o grande nome dessa vitória, né, do Paraguai por 1-0 sobre a Turquia. Inclusive, gol mais rápido desse Mundial, né? O meia foi o centro das atenções nesses últimos dias, né, antes dessa partida, porque ele apareceu numa lista de dispensas lá do clube dele, que é o River Plate. E em coletiva de imprensa antes, né, dessa partida decisiva, ele chegou inclusive a reagir aos rumores de que não estaria bem psicologicamente. Já pensou que tu tá numa Copa do Mundo, aí o teu clube vai lá e rescinde o contrato contigo sem mais nem menos? E aí, o treinador paraguaio, o Gustavo Alfaro, ele brincou com essa situação após a vitória do Paraguai sobre a Turquia. Inclusive, o Galarza foi eleito o melhor do jogo. Vocês sabem disso? Que o Vini também foi eleito o melhor do jogo ontem. Contra o Matheus Cunha fez 2 gols, mas o Vini foi o melhor do jogo. E no caso lá, o Galarza, ele foi eleito o melhor em campo na partida contra a Turquia. E aí, o Gustavo Alfaro brincou lá na coletiva de imprensa que precisamos ser prudentes, porque ele falou que até quinta-feira tudo estava um desastre, o Galarza estava deprimido e ele espera, né, que ele estava meio baixo, né, e falou assim, então que ele siga deprimido se ele continuar jogando dessa maneira. Ele falou ali, não estou meio de brincadeira, né, por isso ele pediu encarecidamente para que tanto a crítica de um modo geral, né, a imprensa, os torcedores, critiquem apenas o treinador, o Gustavo Alfaro, e que defendam os jogadores, pensando aí na situação psicológica do meia Matias Galarza. Então foi um detalhe interessante aí, ele foi eleito o melhor do jogo, dá aquele ânimo, né? E lógico, abre-se aí um mercado de transferências futuramente para ele, que agora tá livre, né? Já que o River Plate fez aí com que ele ficasse dessa maneira, com essa rescisão, mas vamos esperar um futuro melhor. Pro Vasco ele não vai voltar, né? Que ele saiu de lá meio em baixa, fez ali muita confusão para sair, mas tem outras equipes aí que ele pode estar indo. Bom, em outro assunto da Copa do Mundo que eu queria tratar aqui, não sei se vocês acompanharam neste meio de semana, um lance muito forte que aconteceu com o jogador da seleção canadense, inclusive a lesão e tudo mais, uma fratura na perna, na verdade, né? Foi sofrida aí pelo Ismael Koné, ele que sofreu essa fratura na perna esquerda. Isso aconteceu na vitória do Canadá por 6-0 contra o Catar. Até aí, beleza. Uma vitória merecida. Foi, inclusive, muito comemorada lá pelo Canadá. E é o seguinte. Essa lesão, ela pode resultar num ressarcimento milionário da FIFA para o time aonde o Koné joga, que é o Sassuolo lá da Itália. Inclusive, o atual 11º colocado, né, dessa temporada lá na Liga Italiana. E aí o caso deve entrar aí num programa aí de proteção de clubes da FIFA, que nas regras atuais está válido até o fim deste ano. Pois é, segundo a entidade, o programa foi concebido para fornecer compensação aos clubes caso jogadores que participem, né, de jogos pelas suas seleções principais sofram uma incapacidade total temporária que dure mais de 28 dias consecutivos em consequência de lesões corporais causadas por um acidente durante o período de jogo abrangido pelo programa. E é o seguinte, o valor da compensação ele é feito com base no salário fixo do jogador, e aí o programa, né, recompensa os clubes em até no máximo de 7,5 milhões de euros por jogador de futebol por acidente. E aí o valor corresponde a cerca de 44 milhões de reais. O valor máximo é calculado aí com base numa compensação diária pro rata, né, de até 20.548 euros pagável por no máximo um ano. E aí o fundo da FIFA para o programa é de 80 milhões de euros por ano. É um programa que visa aí respaldar as equipes caso tenham algum jogador lesionado, né, segundo estimativas inclusive divulgadas pela imprensa internacional. Caso o Koné fique cerca de 5 meses afastado, o valor da indenização pode ultrapassar o equivalente a mais de 3 milhões e meio de reais na cotação atual, e esse valor será definido em função do efetivo tempo de afastamento dele lá no clube italiano, lembrando que ele joga no Sassuolo lá da Itália. Bom, e saindo um pouquinho da Copa do Mundo, dando esse giro pelo mundo da informação, para voltar aqui para o nosso Brasilzão, para falar de confusão, que eu gosto também, né? Transferban principalmente é um dos assuntos que eu mais toco dentro das últimas do esporte, já que a irresponsabilidade de alguns clubes aqui do Brasil, ela chama muito a atenção. E agora, quando eles conseguem se limpar, né, podemos dizer assim, no mercado, limpar o seu nome, a gente também tem que noticiar, né, até porque são os dois lados da moeda. E no caso, a moeda rolou solta lá pelos lados do Corinthians, isso porque ontem o Timão efetuou pagamento de 7 milhões de dólares, que se a gente converter para o real dá 36 milhões de reais na cotação atual. Pagaram o Talleres finalmente, Talleres lá da Argentina. E quitou aquela dívida pela contratação do meia Rodrigo Garro, que foi realizada lá no início de 2024. Agora, com essa resolução da pendência, o Corinthians evita um novo transfer ban pela condenação imposta pela FIFA. É o seguinte, a negociação ela se arrastou por meses, a gente lembra aqui, mesmo após o vencimento dos prazos estabelecidos pelo presidente do Talleres, o Andrés Fassi. A atual diretoria do Corinthians manteve até uma boa relação com o dirigente argentino, e aí as partes celebraram o acordo em uma nota oficial divulgada pelo clube e assinada pelo presidente atual do Corinthians, o Osmar Stabile, que inclusive declarou, né, agora, com esta página virada, podemos olhar para frente com tranquilidade e foco total na construção de um Corinthians ainda mais forte e vitorioso. E declarou, né, seguimos juntos, sempre em frente, com a certeza de que o respeito, à transparência e o trabalho honesto são os pilares que sustentam o sucesso da nossa querida instituição. E o embrólio entre Corinthians e Talleres pela transferência do Garro vinha aí desde o início do negócio, ainda na gestão do Augusto Melo, mas agora está resolvida. Lembrando que o argentino, né, entendia ter direito a receber 612 mil dólares referentes às despesas operacionais e impostos dessa transação, O Corinthians estava contestando a obrigação de arcar com esse montante, né? Mas agora, tudo certo. Essa divergência, inclusive, fez com que o Garro demorasse, né, a ser regularizado lá no início de 2024, aquela confusão toda. E aí o Corinthians seguia impedido de registrar novos jogadores, mas agora já está tudo quitado. Se o Corinthians quitou, o Santos vai precisar quitar, galera. Não sei se vocês sabem, mas a situação financeira do Santos, saindo do Corinthians e indo lá para a cidade praiana, a situação financeira do Santos está muito delicada. Se o Corinthians se livrou de um transfer ban, o Santos está enfrentando 3 processos em que, caso seja condenado, pode sim sofrer um novo transfer ban se ele não quitar dívidas. Pois é, os valores somados aí ultrapassam 28 milhões de reais. As dívidas envolvem as contratações do meia Jean Lucas e do atacante Issupá Nigê, além da demissão do técnico Pedro Caixinha. E a maior delas envolve a saída do técnico português, inclusive. Um chute aí nas partes da equipe do Santos. O Caixinha, ele foi na FIFA para conseguir receber o valor integral dessa multa, né, rescisória, cerca aí de 15 milhões de reais. E ele não aceitou abrir mão, né, disso, não quis nem abrir conversas por um acordo com o clube. E desde o princípio, né, ele se mostrou irredutível. Então, uma péssima decisão do Santos, que agora está tendo aí que arcar financeiramente com esse imbróglio. O alto valor dessa rescisão dele, né, gerou inclusive uma espécie de crise lá nos bastidores. O presidente do Santos, Marcelo Teixeira, chegou a dizer que a escolha por assinar um contrato com um valor tão alto foi feita pelo então CEO do clube, né, o Pedro Martins. Para quem não lembra, em setembro do ano passado, o Tribunal de Futebol da FIFA condenou o Santos, né, a pagar 2,3 milhões de euros, que se a gente converter para o real aí dá 14,7 milhões, para o Pedro Caixinha e a comissão técnica dele. O Santos recorreu à Corte Arbitral do Esporte, que ainda nem publicou uma decisão sobre esse caso. E a segunda maior dívida é referente à contratação do meia Jean Lucas do Mônaco, lá da França, né? Isso rolou lá em 2023. E o clube não pagou 2 milhões de euros na última parcela da negociação, e aí a equipe europeia foi lá na FIFA, já sabe, né, para cobrar. E o Santos agora sofreu uma nova derrota, sendo condenado a pagar 2,32 milhões de euros, que se a gente converter para o real aí dá 12,1 milhões de reais. Assim como no caso do Caixinha, né, o Santos apelou ao CAS e no início do mês teve publicada a decisão rejeitando o recurso do clube brasileiro. E o terceiro caso envolve a contratação do atacante Issupá Nigê, do Al-Markiyah do Catar. O clube deveria ter depositado 350 mil euros pelo empréstimo do jogador, o que não chegou a, inclusive, nem atuar pelo time. E, no entanto, a dívida não foi paga e é mais uma ação aí envolvida pelo Santos, que se não quitar nenhuma das três, qualquer uma aí vai levar o Santos a sofrer um transfer ban e aí que não vai poder contratar mesmo. Mas vamos aguardar para ver se, assim como o Corinthians, o Santos consegue se livrar dessa. Bom, saindo dessas broncas de transfer ban, para falar do Flamengo, o Flamengo não está devendo ninguém, calma, calma. Só queria falar que o Mengão está treinando, viu? Começou os treinos ontem, hoje teve treino também. Depois de 19 dias de férias, o Flamengo se reapresentou ontem lá no Ninho do Urubu para iniciar a intertemporada visando o segundo semestre. Pois é, o time está sem 9 jogadores, né, que estão na Copa do Mundo atualmente. Mas quem está por lá fez exames clínicos e testes físicos. E os atletas, inclusive, foram a campo. A programação teve atividades neste sábado. Vai ter programação amanhã. Saúl, Léo Ortiz já estavam treinando. Eles estavam antecipando aí o fim das férias. Retornaram na semana passada, inclusive. Porque ao tentar melhorar aí o condicionamento físico, né, o Flamengo terá aí 9 dias de treinos lá no Ninho do Urubu até a viagem para Algarve no dia 28, um domingo que vem, onde ele vai passar ali a fazer alguns amistosos. Mas só queria relatar aqui a volta do Mengão. Tem clube aí que tá treinando, alguns treinando, outros de férias, tem gente treinando individualmente para tentar melhorar a condição física, mas o fato é que o Mengão já está atento aí e de olho na Copa do Mundo nos seus atletas. Conforme as eliminações forem acontecendo, os atletas vão voltando. Bom, chega de falar dos outros, bora falar dos nossos, bora voltar aqui para nossa realidade. Vamos trazer de volta aqui os nossos setoristas. Hora de trazer as segundas de Papão e Leão aqui no Sábado Esporte Clube. Vou trazer primeiro o Paulo Cacheado, trazendo as segundas do Leão da Amazônia aqui no SEC. Fala, Caxi!
3: Beleza, de volta com você aqui no Sábado Esporte Clube. Pernas pro ar que ninguém de ferro, é, exatamente. Mas agora, pros jogadores do Clube do Remo, movimentação nesta tarde da Toca do Leão, tudo que está acontecendo aí, a Ascom, ela vai documentar e vai informar através, evidentemente, do site da assessoria de imprensa, né? A movimentação dos jogadores, a chegada dos atletas na Toca do Leão, o que foi feito na Toca do Leão. Seria bom, acho que, mostrar tudo isso aí, porque tudo fechado, ninguém pode entrar, a imprensa não entra nenhum repórter, nenhum cinegrafista, repórter não entra com celular, porque já barraram uma vez. É isso aí, o cara entra com celular, ele quer logo filmar, ele tem a rede social dele, né? Ele tem a TV dele. Rapaz, isso é muito engraçado, essas coisas. E os clubes, não é só no Clube do Remo, é no Brasil todo. Os clubes ficam vigilantes, né, meu? O cara não pode ver nada, já vai colocar no site dele, já vai colocar no, na TV dele, né? No Face dele. Rapaz, Iberto, isso é muito engraçado. Se você soubesse das coisas que a gente sabe, rapaz. Aí o cara não vai divulgar essas coisas aqui, né, rapaz? Esses detalhes, né? Mas o cara chega com o celular dele e quer filmar tudo. Você sabe disso, mesmo, que você também faz isso, né? Todo mundo faz, né? O cara não pode, rapaz, entrar num lugar que ele quer logo filmar, ele quer logo falar alguma coisa, quer mostrar. É impressionante isso. É no mundo todo, meu amigo, não tem como fugir disso, né? Então, na Toca do Leão, só os jogadores, os funcionários de apoio, a turma do NASP, né, e os auxiliares, só mais ninguém. Então deixa o Remo fazer o trabalho. O Remo começa agora, por exemplo, dia 20, vai até um mês e dois dias aí, mais ou menos, né? Porque a última semana o Remo vai trabalhar lá em São Paulo. A última semana já está tudo certo, o Remo vai para o CT lá do Bragantino, em Bragança Paulista, ficará fazendo o trabalho lá. Pode até fazer um jogo treino lá com o time de lá, não é? E faz um jogo treino, e quem sabe até com o Bragantino, né? Faz um jogo treino, vistoso, treino. Não sei como a diretoria vai interpretar isso aí. Quem está tratando disso é o nosso Luiz Wagner, que é o executivo de futebol do Clube do Remo, que faz um jogo treino e depois vai para o hotel se concentrar para o jogo contra a equipe do Corinthians, valendo pela 19ª virada do Campeonato Brasileiro da Série A. É a elite do futebol nacional. 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Agora, com relação às contratações, agora vai ficar mais fácil, que está toda a comissão técnica aí, o executivo de futebol já está aí, né? Mais fácil de dar as informações também, né? O técnico queria aquele jogador que era do Ceará, aquele meio campista, foi vendido para o Japão, é o Dieguinho, né? Dieguinho foi vendido por 4 milhões, tá? 4 milhões de reais para um time japonês. Jogador era bom, lembro dele, meio campista, muito habilidoso, foi vendido para o Shimizu S Plus, lá do Japão, por 4 milhões de reais, e tem muita gente querendo trazer ele. Inclusive, o Condé até falou nele, mas vai perguntar quanto é que o cara quer. O cara quer quase 1 milhão para jogar no Clube do Remo. A mesma coisa aquele Zé Ivaldo, né, que está lá no Santos. Eu tenho falado demais aqui porque um colega meu disse que está quase tudo certo para vir. O que esbarrou foi na hora do dinheiro, meu irmão. Na hora, ele ganha 500 mil lá no Santos, aí não quer ganhar menos aqui. Aí o Remo também não vai entrar nessa, se ele está muito tempo lá, né? Sem ritmo de competição, apenas treinando, está no banco. Depois que o Cuca chegou lá, ele perdeu o espaço no time titular. Mas o clube do Remo continua tentando trazer pelo menos 4 jogadores. Um lateral esquerdo, um zagueiro, um meia de ligação e um homem de área. Vamos aguardar que pode de repente acontecer esta negociação. 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E a seleção brasileira venceu ontem, né, Bessa? Muita gente não gostou. Engraçado, 3-0 não gostou. Eu também não gostei. Eu não gostei. Jogar desse jeito contra a Alemanha, contra a França, contra a Argentina, numa decisão, numa semifinal, é meio complicado. Mas os jogadores do Brasil são talentosos e o técnico também conhece. Acostumado a decidir título mundial, o técnico, o Carlo Ancelotti. Mas vamos aguardar o que é que vem por aí. Vamos ver agora o próximo adversário, que é a equipe da Suécia, jogando na próxima quarta-feira. Eu sou mais Brasil nesta parada. Brasil vence e vai aí com 7 pontos para a próxima fase da competição. Eu estou falando porque eu espero vitória do Brasil, como também um Remo forte voltando na competição de elite do futebol brasileiro. Já já eu volto com a última participação aqui no Sábado Esporte Clube, meu caro Maurício Bessa.
2: Valeu, Paulo Cacheado, um forte abraço para você. Daqui a pouco você volta com as últimas, segura aí essas informações. Torcedor azulino quer saber, porque agora a gente atravessa o mirante para trazer as segundas do Lobo da Amazônia aqui no nosso SEC. As segundas do Papão da Curuzu. Vem aí, Dinho.
4: Daqui a pouco tem mais uma partida do Paysandu Esporte Clube. Torcedor, rapaz, olha, muita chuva no Maranhão pela parte da manhã. No início da tarde, ainda está aquele sol, né, tímido, não querendo sair, com ameaça de chuva, torcer para que não chova na hora do jogo. E se chover, que o gramado tenha condição de suportar a chuva, né? Mas o torcedor do Paysandu, impressionante, aonde, para onde você anda, tem torcedor do Paysandu, TV Camisas do Paysandu, e poucos torcedores com camisas e tudo mais da equipe do MAC, né? Agora, do Paysandu é em shopping, é na orla, nos bares. Impressionante a força que tem essa torcida do Paysandu quando se trata de Norte, Amazônia, Nordeste, e até Sul, né? É impressionante o tamanho que tem esse Paysandu. Deixa eu passar a relação dos jogadores que estão à disposição para essa partida de hoje, de logo mais às 21 horas, horário não é muito aceito pelo torcedor, né? Torcedor tem um pouco de resistência por esse horário, mas enfim, é fora de casa, vale tudo. Agora, para quem está em casa, na TV, no rádio, é outra história. Olha os jogadores à disposição, são os seguintes atletas: o Gabriel Mesquita, Giandrone, Edilson, Facundo, Taboca, Castro, o Bruno Bispo, Yarley, Lucão, Libonati, Pedro Henrique, Henrico, Thiago Índio, Marcinho, Tylon, Tadisson, Ítalo, Juninho, Cleiton Pego e o Lucas Cardoso. Esses aí à disposição do técnico Júnior, que comandou o trabalho na terça, comandou o trabalho na quarta, na quinta, ontem, sexta-feira. E hoje é colocar em prática tudo que foi ensaiado, tudo que foi treinado. E ontem os atletas viram um pouco do que pode ser essa equipe do MAC na partida de hoje. É um VT com os melhores e os pontos mais fortes desse MAC na partida contra a equipe do Maringá, aonde as duas equipes ficaram no 0-0. 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Você vive, ô Cleiton, bater um papo aqui com o Cleiton, você vive um bom momento no Paysandu.

0: trabalhando para buscar mais e mais título e mais números com essa camisa gigante do Paysandu.
1: O ataque interno, né, tá vivendo um bom momento no Paysandu. Tem você, tem o Ítalo, tem o Juninho, quer dizer, a briga tá boa, isso faz bem, né, para que esse grupo continue nessa caminhada que é o acesso em 2027.
0: É o que eu falei, o grupo todo tá bem no ataque ali, tá todo mundo bem, eu, o Juninho, o Ítalo, o Marcinho, Tylon, Lucas, todo mundo é... Nosso grupo está muito unido, está fechado e vai continuar assim trabalhando para a gente ter mais para conquistar aí nessa Série C.
1: E essa confiança que você tem de poder chutar, de poder arriscar de fora da área, você já fez alguns gols nessa temporada assim, vestindo a camisa do Paysandu, e parece que a bola entra e cada vez que ela entra, essa tua confiança ela fica maior, essa tua confiança ela fica gigantesca, né, Cleiton?
0: Confiança para um jogador é tudo, né, cara? Aí quando a bola está entrando, sua confiança fica... lá em cima. E quando eu tenho espaço ali, eu procuro finalizar a jogada. Vai ter jogo que não vai ter espaço para você finalizar de fora da área, mas quando eu consigo espaço ali, eu procuro finalizar. Como você disse, eu tô com a confiança alta, então sempre procuro espaço para finalizar.
1: Cleiton Pego, por aqui eu fico, eu volto daqui a pouco na última participação aqui do Sábado Esporte Clube, Maurício.
2: Tá aí as segundas do Papão da Curuzu com o Dinho Menezes, que volta daqui a pouco com as últimas do Lobo da Amazônia. Só quero que você lembre de mim, viu, Dinho? Só isso. Calma, fera, porque agora a gente vai para um breve intervalo aqui no nosso Sábado Esporte Clube. Já já a gente volta com muito mais. Não sai daí, torcedor.
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2: Bom, de volta aqui com Sábado Esporte Clube. E agora a gente dá uma pausa aqui dos assuntos mais nacionais. Vamos tratar de Copa do Mundo, meus amigos. Pois é, a gente está no meio, né, da segunda rodada da Copa do Mundo, os jogos acontecendo, e eu queria tratar aqui sobre um dado interessante, que são os números da primeira rodada de uma forma geral. Lógico que a Copa do Mundo ela está bem maior agora, mas é o seguinte, com apenas um 0-0, a gente teve, né, só um 0-0 na primeira rodada, a gente teve também boas atuações de goleiros que acabaram fazendo, né, com que os jogos tivessem alguns placares nesse nível. No caso, esse 0-0, para quem não lembra, foi entre Espanha e Cabo Verde. Mas o detalhe é que essa Copa do Mundo de 2026, ela registrou uma média de 3,1 gols por jogo, que é a maior média desde a Copa do Mundo de 1958, que na ocasião teve uma média de 3,6. A média desta Copa do Mundo de 2026 é 3,1. Lá em 1958, a média era 3,6. Em 2022, foi a Copa do Catar, a média foi de 2,6 gols por jogo nas primeiras rodadas. Quatro partidas terminaram com o placar zerado lá em 2022. E essa mesma média foi vista na Copa realizada aqui no Brasil e também na Copa da Rússia. A Copa do Brasil foi em 2014 e a Copa da Rússia em 2018. E aí, meus amigos, a marca mais alta da história foi na Copa da Suíça em 1954, com uma média de 5,34. Vale lembrar que a primeira rodada, né, da fase de grupo desse ano conta com algumas peculiaridades, né? A gente teve muitas goleadas dentro dessa primeira fase. A maior delas, a gente tem que pontuar, né? A seleção da Alemanha foi lá e meteu um caminhão de gols para cima de Curaçao. 7-1. E, inclusive, Curaçao estreando em Copa, né? Já pega um 7-1 logo de cara, vai ficar marcado. A primeira impressão é que fica. Inclusive, a seleção da Alemanha lidera, né, o ranking de finalizações certas, com 12 chutes em direção ao gol. E aí, 7 foram, né? Gols. Outras 5 foram defendidas. Já a Curaçao teve duas finalizações certas, sendo uma no gol, no caso, o gol que saiu, né, o gol de honra. Mas aí, qual é o detalhe? A primeira rodada da Copa também teve seleção que chutou muito mais sem pontaria. Por exemplo, a Turquia foi o time que mais finalizou até agora na Copa do Mundo. No total foram 30 finalizações.

0: a gol dos turcos. 12 foram bloqueados pela defesa, no caso da Austrália, que foi a primeira rodada do duelo entre Turquia e Austrália. 10 foram para fora e 8 foram na direção do gol. Todas defendidas pelo goleiro da seleção australiana. Mas a gente lembra que esse jogo a Turquia venceu por 2-0. E no lado oposto desses números, Iraque, Paraguai e Portugal conseguiram a proeza de finalizar uma única vez no gol adversário. Pois é, meus amigos, olha que números curiosos. A bola entrou, lógico, né? Mas essa eficiência aí, porém, não representou um bom resultado final. Tanto o Iraque quanto o Paraguai foram goleados, né? 4-1 para a Noruega, no caso dos iraquianos, e no caso do Paraguai, 4-1 para os Estados Unidos. Já Portugal ficou no empate, né? Em 1-1 com a seleção da República Democrática do Congo. E aí tem outro número também dessa primeira fase, meus amigos, que envolve a seleção da Espanha. A seleção da Espanha foi a seleção que mais chutou para fora na primeira rodada da Copa do Mundo. Foram 17 finalizações e 12 foram para a linha de fundo. Os espanhóis aí ficaram no empate em 0-0, né, com o Cabo Verde. Outros números dessa primeira rodada também mostram algumas coisas interessantes. Só nessa primeira rodada a Copa teve 167 faltas a mais do que na Copa do Mundo de 2022. A gente lembra aqui que as expulsões também ficaram marcadas nessa primeira fase, muito por conta dos jogos, lógico, né? Uma Copa bem maior, mas a média de cartões diminuiu, viu? 3,3 para 2,8 por partida. O Haiti lidera o número de faltas cometidas com 23. Também houve menos cartões amarelos, já que o Paraguai foi aí o mais punido com 5 cartões nesse jogo contra os Estados Unidos. Já em cartões vermelhos, são 3 até agora, quase a mesma quantidade mostrada na Copa do Catar em 2022. Alguns dados das primeiras partidas, né? Das partidas da primeira rodada dessa Copa do Mundo, que está aqui na metade da sua segunda rodada, e a gente segue acompanhando as mudanças, né? Essa quantidade, tanto de tudo, né, que essa Copa vai apresentar, já que tem aí um número maior de seleções. Mas eu queria abordar outros assuntos também da Copa do Mundo, porque a Copa não é só nos Estados Unidos, no México e no Canadá. Ela é uma Copa universal, apesar de estar acontecendo nesses três países. Tudo o que acontece nos países que estão envolvidos na Copa do Mundo reflete, dentro e fora de campo. Onde é que eu quero chegar? Uma notícia, inclusive, que eu tratei ontem, nas últimas do esporte, que foi uma notícia fake news, envolvendo a família do Lionel Messi. Pois é, uma fake news lá pela Argentina provocou uma crise em um dos principais canais de streaming lá do país. E isso tudo no meio da Copa do Mundo. Não sei se vocês conhecem a Luzu TV. Pois é, ela anunciou o afastamento da apresentadora Florencia Peña e também de toda a equipe de bastidores do programa É o Show de Verano. Eu não conheço, nunca acompanhei. Mas fui atrás para dar uma observada. Um programa até chamativo, né? Ele traz ali um modo de abordar os assuntos de uma maneira bem bacana, consegue prender bem a audiência. Mas é o seguinte: todo mundo da equipe dos bastidores e a apresentadora Florencia Peña, eles foram afastados após a divulgação equivocada da suposta morte de Jorge Horácio Messi, que, para quem não sabe, é o pai do Lionel Messi, só o maior jogador da seleção argentina dos últimos anos. Há quem prefira ali o Maradona, mas para quem acompanhou, né, mais recente as atuações do Messi, o Messi segue aí na alta prateleira, mas isso, enfim, fica em segundo plano. Mas enfim, os caras acabaram dando essa canelada, essa barrigada, nessa informação envolvendo o pai do Messi. Porque é o seguinte, meus amigos, para quem não sabe, o pai do Messi está internado. E essa situação toda dessa fake news, ela aconteceu durante a transmissão ao vivo, viu? Uma transmissão ao vivo, onde a Florencia interrompeu a programação para informar que o Jorge Messi havia falecido há poucos instantes. Ela, inclusive, chegou a afirmar que o Messi ia deixar a concentração da seleção argentina para voltar para a Argentina e acompanhar o funeral do pai. Olha que loucura! Além da fake news, ela acabou fazendo outra fake news. E aí, meus amigos, o Messi e a família, eles informaram, né, que o pai do craque, o senhor Jorge Horácio, passa por um problema de saúde e está sob cuidado médico. E aí, meus amigos, os detalhes sobre a situação antes tratados aí de forma mais discreta, né? A gente sabe como essas coisas são, foram liberados para o público em um comunicado como forma de desmentir esses boatos de que ele havia morrido. Mas aí já era tarde demais, né? A mentira já tinha circulado nas redes sociais e aí causou uma confusão tremenda. O Messi ficou chateado, lançou uma nota oficial, criticou aí a irresponsabilidade e a insensibilidade, falta de respeito e tudo mais que o canal de streaming causou, né? E o fato é que o Jorge Horácio está enfrentando, sim, um problema de saúde, que está, inclusive, dividindo a família do Messi entre cuidar, né, do senhor Horácio e ficar lá nos Estados Unidos para acompanhar o Messi. Mas, segundo o comunicado, ele está sob cuidado médico e se recuperando, e, inclusive, evoluiu favoravelmente dentro do quadro apresentado. Porém, parou por aí os detalhes, já que o Messi quer privacidade sobre esse assunto. Ele só abriu essa nota aí, só lançou essa nota para dar um posicionamento sobre a saúde do pai, mas só, não deu aí grandes detalhes. Lembrando que nesse meio de semana, né, veículos argentinos e também da imprensa internacional publicaram, né, sobre a situação dele, do senhor Jorge Horácio, que ele estaria debilitado e tal, com essa doença. O noticiário inclusive afirma que o Messi, ele está treinando ali mais na dele, caladão. A gente viu, né, na atuação dele, apesar do hat-trick, que ele estava um pouquinho abalado, lógico, não tem como ser indiferente, mas toda essa situação acabou causando aí esse desconforto no Messi psicológico. E fica um alerta, né, pra galera aí que gosta de dar o furo, né, como a gente diz no mundo do jornalismo, quer dar a informação primeiro, checar, ver se tá tudo certo, confirmar. A menina aí acabou dando uma barrigada e toda a equipe da Luso TV foi penalizada. Mas vamos aguardar aí os desdobramentos dessa situação envolvendo esse canal de streaming. Bom, ainda falando do Messi, ele garantiu aí a vitória da Argentina, meteu um hat-trick na estreia, foi noticiado em todo o mundo toda a performance que o Messi teve aí diante da seleção da Argélia. E agora, meus amigos, o Lionel Messi está no topo. Se a gente tinha dúvidas de que seria uma Copa aí para o Messi só se consolidar, não há mais dúvidas. Agora ele está ocupando aí o Olimpo da artilharia em Copas do Mundo, ao lado do Klose. Mas a Copa está rolando. Tem muita gente ainda que pode alcançar e passar. Mas o Messi está com 16 gols e isso ninguém tira. Depois que ele fez esse hat-trick contra a Argélia, né, no meio de semana, ele alcançou aí essa marca de 16 gols. Quinta participação do Messi em Copas do Mundo. E além dos recordes em campo, o Messi também, ele está aí com algumas peculiaridades nesta Copa do Mundo, não sei se vocês sabem. Mas o Messi, que é o camisa 10 da Argentina, também, ele é um dos destaques por ser um dos jogadores da Copa do Mundo que tem a camisa com mais patches. Vocês sabem o que é patch? É um emblema especial que colocam nos uniformes. Por exemplo, o Flamengo é o atual campeão da Libertadores. Aí tem um patch, que é aquele emblema do troféu da Copa Libertadores que fica ali na camisa. Para quem joga a Copa do Brasil, fica o patch aqui na manga da camisa, de quantos títulos o time tem. Quando o time é campeão brasileiro, fica o patch aqui, que é o troféu, o desenho do troféu, informando quem é o atual campeão. Enfim, lá na Europa todo mundo usa isso pro campeão das ligas, campeão da Champions, enfim. E a camisa do Messi nessa Copa do Mundo, ela é a que mais tem patch, meus amigos. Pois é. E eu vou explicar aqui quais são todos esses patches e por que a camisa do Messi, ela é a mais pesada da Copa do Mundo. Afinal de contas, esses patches, eles têm ali um pezinho a mais, né? Primeiro que é campeão do mundo, né? Então tem um patch do atual campeão do mundo na seleção argentina, tá na camisa do Messi. Esse é um, tá na camisa de todos os jogadores campeões do mundo. Tá centralizado ali no peito, né, da camisa. E é o patch mais importante, né, que ele e a Argentina carregam nesse Mundial. Além do mais, né, o emblema especial faz referência ao título da Copa do Mundo e apenas as seleções campeãs na edição anterior podem usá-lo. Ou seja, o Brasil é pentacampeão, mas não pode usar um patch com 5 porque a última Copa que o Brasil ganhou foi a de 2002. Então é um patch que só pode ser usado pela atual campeã do mundo, no caso a Argentina. Então esse é o primeiro patch. Faz referência aí ao título da Copa do Mundo da edição anterior. Todos os jogadores da Argentina carregam esse emblema no peito. Não precisa ter participado do título de 2022. Só o fato de estar na seleção atual nesta Copa do Mundo já pode usar esse patch. Outro patch que o Messi carrega é da Copa do Mundo de 2026, né? Que é um emblema dourado. Todos os jogadores da Copa estão utilizando esse mesmo patch no braço direito. Que faz referência aí à edição de 2026 da Copa do Mundo. Então qualquer seleção usa. Todas estão usando. Pode reparar no braço direito. Todo mundo tem o patch desta Copa do Mundo. Em algumas seleções, no entanto, o emblema é dourado. Seleções que carregam um patch especial já venceram a Copa do Mundo. Ou seja, nessa aí o Brasil entra. O patch da seleção brasileira é dourado por já ter tido títulos, né? Ou seja, Brasil, Argentina, Alemanha, Uruguai, Espanha, Itália, França, Inglaterra tem esse patch dourado, é diferente. No jogo, por exemplo, de ontem, Brasil e Haiti, o Haiti tem um patch lá que é participante da Copa do Mundo de 2026, mas o patch da seleção brasileira é dourado. Enfim, lá na seleção argentina o Messi também tem esse patch, é o patch número 2 do Messi no braço direito dourado. E o terceiro patch do Messi, ele é Unidos pela Paz, que o Messi carrega aí dois emblemas especiais no braço esquerdo. Um deles faz referência aí a um chamado pela paz, onde todas as seleções da Copa carregam esse mesmo patch no braço. O quarto patch é o patch legado. Lá no braço direito do Messi também há um patch quase que exclusivo, viu? O emblema legado é carregado apenas por jogadores que disputam a sua quinta Copa do Mundo ou já disputaram 5 mundiais. O Messi, Ochoa e o Cristiano Ronaldo são os únicos nesta Copa que já participaram de 6 edições do Mundial. O Modric, da Croácia, né, é o único que disputa 5. No caso, o Modric ele não esteve na Copa do Mundo de 2010. Tem outro patch também no Messi. Patch número 5 é o patch Bola de Ouro, né? O último emblema especial faz referência ao prêmio de melhor jogador da Copa do Mundo. É apenas o Messi, né? É o cara da Copa do Mundo de 2014-22. O Modric foi eleito no Mundial de 2018, né? Que também carrega o emblema. Então, quem já foi o melhor do mundo em Copas, carrega esse emblema. Ah, o Papai Cris já foi campeão do FIFA T-Best, do melhor do mundo, mas não foi o melhor em Copas. Então, é só jogadores que já foram eleitos o melhor jogador de Copa do Mundo, que estão nesta Copa de 2026, que podem usar esse patch. Então, tá aí os 5 patches usados pelo Messi. Ele é o único cara que tem 5 patches na camisa. Por isso que a camisa dele tá pesada e ele, de vez em quando, dá uma segurada ali na correria. Mas, enfim, são detalhes desta Copa do Mundo. E se eu falei do Messi, eu preciso falar do Cristiano Ronaldo, né? Acabei de citar ele aqui. Saindo desses assuntos de curiosidade da Copa do Mundo, a seleção portuguesa empatou, né, com a República Democrática do Congo. E uma entrevista não pegou muito bem depois do jogo, não sei se vocês acompanharam. Porque o João Neves, depois do empate de Portugal em 1-1 com o Congo, né, na estreia da Copa do Mundo, o empate provocou uma repercussão forte nas redes sociais, né? Porque o autor do gol de Portugal na partida, o meio-campista, o João Neves, ele recebeu algumas críticas por parte dos torcedores depois de comentar a situação do Cristiano Ronaldo na seleção. Isso porque ele foi questionado, né, sobre a importância do CR7 para a equipe. E ele ressaltou que a trajetória do Cristiano, beleza, tem que ser tratado aí, bacana a história dele, mas dentro da seleção ele tem que ser tratado como os demais integrantes do elenco. E aí, meus amigos, a declaração dividiu algumas opiniões, enquanto alguns torcedores defenderam, né, a fala dele por valorizar o coletivo da seleção portuguesa. Tem a galera que entendeu o comentário como uma diminuição aí da importância do Cristiano Ronaldo dentro do grupo. Até porque ele disse, né, que se Cristiano Ronaldo não existisse, vocês provavelmente nunca teriam ouvido falar de um país chamado Portugal. Então respeitem a sua lenda, apoiem ele e vocês conquistarão tudo. E aí teve outro torcedor que botou lá: respeitem o maior jogador de Portugal, corram por ele. Outro também falou: respeitem o seu capitão, criança, foi ele quem fez a seleção portuguesa, uma seleção que surgiu do nada, enfim. E aí esse debate acontece em meio a críticas, né, ao desempenho da seleção portuguesa na estreia. Não foi um desempenho bom, resultado pior ainda. O momento do Cristiano Ronaldo aí chega nessa Copa com 41 anos, passou em branco, né, contra a seleção do Congo, e aí tá ampliando essa sequência dele sem gols em grandes torneios por seleções. Ele que não marca em partidas de Copa do Mundo ou Eurocopa há 10 jogos. Mas vamos aguardar se nessa segunda rodada a gente vai ter diferenças na situação do Cristiano Ronaldo. E ainda dentro da Copa do Mundo, um assunto que envolve inclusive o grupo do Brasil, envolve a seleção marroquina. É uma questão fora a Copa, né? Mas ela envolve um jogador que está envolvido na Copa do Mundo. Não sei se vocês sabem, mas o Hakimi, jogador da seleção do Marrocos, eu já inclusive falei aqui no Sábado Esporte Clube alguns meses atrás, ele está sendo acusado por estupro, né? Uma mulher de 24 anos francesa abriu essa acusação em 2023 e ele teve o pedido de recurso negado pelo Tribunal de Apelação de Versalhes, lá na França. Isso tudo ontem, a negação foi ontem. E ele vai a julgamento pelo crime na justiça francesa. E olha, segundo o jornal L'Equipe, os magistrados entenderam que existem elementos suficientes para seguir com o processo. O lateral se diz inocente, que tentava o arquivamento do caso, mas não aconteceu, né? Com a negativa do recurso, o jogador do PSG e da seleção marroquina vai responder pelo crime no Tribunal Criminal Departamental, que analisará todos os depoimentos e provas para decidir se ele é culpado ou inocente. Inclusive, a advogada da denunciante, a Raquel Floripardo, falou que após mais de 3 anos de batalha judicial, depois de ter sido caluniada e difamada pela defesa do Hakimi, essa decisão traz para ela aí mais alívio e esperança. E aí, depois de ser informado sobre essa negativa do recurso, o Hakimi ele se manifestou através das suas redes sociais. Ele declarou ali no post: a justiça me olhou nos olhos e me disse: se você não fosse conhecido, nunca teria existido um caso. Escolhi ficar em silêncio durante anos, pensei em manter a dignidade, ser paciente e confiar na justiça, de que ela faria com que as decisões corretas fossem tomadas. E hoje, uma história que não é minha está sendo contada em prejuízo da minha família, da minha vida e, sobretudo, da verdade. E às vezes eu tenho a sensação de ter me tornado um alvo fácil. Foi o que disse o Hakimi lá nas redes sociais, lembrando que ele se declarou inocente e afirmou estar ansioso para que o julgamento chegue logo, já que ele espera aí por esse julgamento desde o primeiro dia. E agora ele espera com impaciência finalmente poder falar sobre isso. Lembrando que a defesa dele lamentou que não tenham sido levadas em conta as contradições e supostas mentiras por parte da denunciante. E a advogada do jogador cita exames psicológicos que indicariam uma postura ambivalente e a falta de clareza em relação aos acontecimentos relatados. Lembrando que a quantidade de elementos favoráveis ao acusado, revelados pela investigação e pela instrução judicial, teria, em qualquer outro caso, levado ao arquivamento do processo. Para quem não lembra, esse caso teve início lá em fevereiro de 2023, quando a jovem, né, foi a uma delegacia de polícia lá em Val-de-Marne, região do sudeste de Paris, e relatou ter sido estuprada sem registrar queixa formal. E segundo os informes da época, né, ela reconheceu o jogador pelo Instagram e foi convidada para visitar sua casa, onde o Hakimi teria começado a beijá-la e fazer aquelas investidas sem consentimento. E aí, meus amigos, a jovem alega que conseguiu fugir e pedir socorro para uma amiga. As autoridades acionaram a promotoria da região metropolitana de Paris, que entrou no caso por conta da gravidade e a notoriedade do acusado. E aí sim, o jogador foi indiciado em março de 2023. Hoje em dia, a acusação ela é suficiente para justificar, né, um julgamento, mesmo que a vítima negue, né? E agora espera essa resolução desse caso para se ver livre. Vamos aguardar, né? A gente sabe que essas acusações elas são muito sérias e precisam ser levadas muito a sério. Bom, e eu queria falar do Haiti e da Turquia. Bom, o Haiti perdeu para o Brasil ontem, e não só a derrota, né? Mas o Haiti acabou sendo eliminado da Copa do Mundo ontem. Ah, Bessa, mas e aí os terceiros colocados? Calma, vou explicar o que aconteceu. O Haiti e a Turquia, eles são os dois países que foram eliminados nessa primeira fase já, viu? Se tornaram aí as duas primeiras seleções eliminadas da Copa do Mundo de 2026. E aí, um detalhe chamou a atenção, né, de muitos torcedores. Isso porque ambas deram adeus ao torneio com uma rodada de antecedência, mesmo ainda podendo alcançar 3 pontos. É o seguinte, a explicação está em uma das principais mudanças promovidas pela FIFA para essa edição da Copa do Mundo, que é o confronto direto, que passou a ser o primeiro critério de desempate na fase de grupos. Vamos lá. Nas Copas anteriores, saldo de gols costumava ter o papel decisivo nessas contas de classificação. Só que neste ano, porém, a FIFA alterou a ordem dos critérios de desempate e colocou os resultados dos confrontos diretos à frente de qualquer comparação envolvendo saldo ou número de gols marcados. Vamos lá, o que é que diz o regulamento, Bessa? Critérios de desempate na fase de grupos da Copa do Mundo. Se duas ou mais seleções do mesmo grupo estiverem empatadas em pontos após a conclusão da fase de grupos, os seguintes critérios serão aplicados para determinar a classificação. Número 1. maior número de pontos obtidos nos jogos da fase de grupos entre as equipes envolvidas. 2. Saldo de gols superior resultante dos confrontos diretos entre as equipes em questão. 3. Maior número de gols marcados em todas as partidas do grupo entre as equipes envolvidas. 4. Melhor saldo de gols superior em todas as partidas do grupo. 5. Maior número de gols marcados em todas as partidas do grupo. 6. Pontuação de fair play, que envolve, né, os jogadores e comissão técnica, levando em conta o número de cartões amarelos e vermelhos recebidos. Quem tiver no banco ali levar amarelo também pode prejudicar a sua equipe. E 7. As duas ou mais seleções que ainda estiverem empatadas serão classificadas de acordo com a edição mais recente publicada do ranking da FIFA. Mas aí, meu amigo, tem que ter muita variante até chegar a este ponto, porque foi justamente o confronto direto que decretou as eliminações antecipadas de Haiti e Turquia, transformando as duas seleções nos primeiros países a se despedirem da Copa do Mundo de 2026, antes mesmo da última rodada. Calma, ninguém foi embora ainda, eles vão ainda jogar a terceira partida, mas já estão eliminados. Cara, o Haiti não joga uma Copa aí desde a década de 70, e a Turquia não joga desde aquela de 2002, que enfrentou o Brasil, inclusive, duas vezes. Então, as duas eliminadas, o Haiti perdeu, né, para a Escócia por 1-0 na estreia e para o Brasil por 3-0 ontem. Mesmo que vença Marrocos na última partida e chegue a 3 pontos, não vai conseguir ultrapassar os escoceses. Por quê? Porque perdeu o confronto direto. Assim, tornou-se a primeira seleção eliminada da Copa, que é uma situação parecida, né, com o que viveu a Turquia. A seleção foi derrotada pela Austrália por 2-0 na estreia e perdeu para o Paraguai por 1-0. Os caras estavam com a mais, mesmo assim conseguiram perder. E com isso, mesmo que vença os Estados Unidos e alcance os 3 pontos, não pode mais superar a Austrália, por exemplo, e nem o Paraguai, justamente porque perdeu para os dois nos confrontos diretos. E aí, na prática, as contas que antes dependiam, né, principalmente do saldo de gols na hora de avançar de fase, passaram a ser resolvidas primeiro nos jogos envolvendo as seleções empatadas. Por isso, agora, daqui para frente, na Copa do Mundo, minimamente você tem que empatar, porque se você perder para uma seleção assim que você acha que não vai passar de fase, perdendo para ela, quem não vai passar de fase é você, porque o confronto direto é o critério de desempate. Então, fiquem atentas as seleções para as próximas Copas do Mundo. E você também que segue inteirando aí que a Copa do Mundo vai trazendo novidades a cada temporada, a cada edição. E ainda aqui nos nossos assuntos de Copa do Mundo, inclusive um assunto que eu tratei nessa semana dentro das últimas, é referente às pausas para hidratação que estão rolando aí nos minutos 22 e meio, né? 22, a metade do minuto 22. A arbitragem está parando aí o jogo para hidratação dos jogadores. Pois é, essas pausas que estão sendo adotadas, né, nesta Copa do Mundo, elas têm provocado alguns debates entre alguns especialistas, ex-jogadores e profissionais ligados ao futebol. Lembrando que foi implementado pela FIFA, né, justamente para reduzir os riscos provocados pelas altas temperaturas registradas em diversas cidades-sedes dos Estados Unidos, do México e até mesmo do Canadá. Pontuando que essa medida é considerada necessária por médicos e preparadores físicos, porém, está enfrentando algumas críticas de analistas que avaliam, né, que as interrupções alteram a dinâmica natural das partidas e, claro, contribui para a descaracterização do esporte. Pois é, a edição desse ano do Mundial tem sido marcada por alguns jogos, inclusive com muito calor, calor pra caramba, um sol pra cada. Em algumas cidades norte-americanas, por exemplo, os termômetros eles ultrapassaram 35 graus durante o horário das partidas, enquanto que a sensação térmica chegou até superar 40 graus. E aí, diante desse cenário, a FIFA autorizou essas pausas técnicas para hidratação em ambos os tempos, sempre que as condições climáticas fossem consideradas extremas. E aí a gente lembra, né, pelas regras, o árbitro ele pode sim interromper a partida por cerca de 3 minutos para que jogadores e integrantes das comissões técnicas tenham acesso à água e recebam orientações médicas. E embora a medida tenha sido bem recebida, né, por alguns especialistas em saúde esportiva, as frequências das interrupções tem gerado aí alguns questionamentos. Comentaristas esportivos argumentam que o futebol sempre se caracterizou por seu fluxo contínuo, né, e pela ausência de tempos técnicos, diferentemente de modalidades como basquete, vôlei ou futebol americano, que para esses analistas aí, as pausas acabam fragmentando o jogo, interferindo diretamente no ritmo das equipes. E aí, outro ponto levantado por críticos é que esses intervalos têm sido utilizados por treinadores para transmitir instruções táticas em momentos decisivos da partida. E aí, na prática, eles afirmam, né, que os especialistas, né, sobre essas pausas aí que acabam funcionando como pequenos tempos técnicos não previstos originalmente na estrutura do futebol, permitindo reorganização estratégica que podem, lógico, influenciar o resultado dos confrontos. Por outro lado, médicos esportivos defendem que a preservação da saúde dos atletas deva prevalecer sobre qualquer preocupação relacionada ao espetáculo. E aí, segundo especialistas em fisiologia do exercício, a combinação de calor intenso, esforço físico elevado e umidade pode aumentar significativamente os riscos de desidratação, exaustão térmica e até mesmo quadros mais graves como insolação. Ainda não tivemos na Copa do Mundo, tomara que não tenhamos, mas fica aí o alerta para essas precauções que estão previstas dentro de toda essa ação de hidratação que está acontecendo. E aí a discussão ganhou até um pouco mais de força após alguns jogadores relatarem dificuldades para atuar em determinadas cidades sede. Em entrevista, por exemplo, concedida após a partida, atletas de diferentes seleções afirmaram que as condições climáticas têm representado um desafio adicional durante a competição e alguns, inclusive, chegaram a defender que determinados jogos sejam disputados em horários mais amenos para reduzir os impactos do calor. E esse debate também ocorre, né, em meio a preparativos para a Copa do Mundo de 2030, que vai ser realizada em países com características climáticas distintas. E especialistas acreditam que a experiência acumulada nessa Copa do Mundo poderá servir de referência para futuras adaptações regulamentares voltadas à proteção dos jogadores. E enquanto a discussão permanece aberta, a FIFA sustenta que as pausas para a hidratação seguem recomendações médicas internacionais e vão continuar sim sendo adotadas sempre que houver risco à saúde dos jogadores. A entidade inclusive afirma que a prioridade é garantir condições seguras para a prática esportiva, mesmo que isso implique em mudanças temporárias na dinâmica tradicional da partida. E aí, você é a favor ou não das paradas para hidratação? Eu, por exemplo, acho de extrema importância, até porque se a opinião dos médicos diz que são necessárias, quem somos nós, né? E para a galera também que acompanha de casa, é aquele tempo para ir buscar ali alguma coisa na geladeira, aproveita essa pausa para hidratação, para mandar aquela mensagem, enfim, não perde o jogo, porque está acompanhando ali a hidratação, aí dá para fazer alguma coisinha, enfim. Muita coisa dá para fazer em 3 minutos, né? A hidratação ali que vai determinar alguma coisa ali dentro do futebol. Os dois têm o mesmo tempo e a mesma oportunidade de se reorganizar e passar as suas instruções. Bom, só para a gente fechar aqui o assunto Copa do Mundo, né? Que eu acho que a gente já falou demais. Lógico que estamos vivendo um ambiente da Copa do Mundo. O momento é da Copa do Mundo. Mas eu só queria trazer aqui, porque o Sábado Esporte Clube sempre traz esses rankings, né? A gente realmente é viciado em rankings aqui no nosso SEC. E eu queria trazer um ranking de técnicos mais bem pagos do mundo, né? Eu trago normalmente esses números anualmente aqui e muita coisa não mudou, viu? Pois é, nem o Scaloni, o Lionel Scaloni, técnico da seleção argentina, que inclusive é o atual campeão mundial, né? Nem o Didier Deschamps, vencedor da Copa de 2018, ocupa o topo da lista de técnicos mais bem pagos desta Copa do Mundo. Sim, é um recorte só da Copa do Mundo. Isso porque esse posto pertence, adivinhe, a Carlo Ancelotti, que assumiu a seleção brasileira no ano passado, né? Ele recebe aí o equivalente a, note, 59,2 milhões de reais por ano. Pois é. De acordo com o jornal francês Le Parisien, o italiano Carlo Ancelotti lidera o ranking dominado por treinadores europeus e que reserva aí algumas surpresas, entre elas a presença do Fábio Cannavaro, que é técnico do Uzbequistão e que é também está desse ranking aí, e tem a ausência, né, do Scaloni, comandante da Argentina, campeão do mundo em 2022, mas O Cannavaro, que inclusive está aparecendo bastante na Copa do Mundo, né? Não só como técnico do Uzbequistão, mas ele também está fazendo aí várias parcerias com diversos ex-jogadores. Mas enfim, o Ancelotti ele aparece isolado na primeira posição, com vencimentos anuais aí de 10 milhões de euros, ou seja, 59,2 milhões de reais. Na sequência tem o alemão Julian Nagelsmann, técnico da Alemanha, que recebe 7 milhões de euros anuais, que se a gente converter para o real dá 41,4 milhões. E fechando o pódio, sim, está o Maurício Pochettino, argentino, atual treinador dos Estados Unidos. Ele está recebendo por lá 6 milhões de euros por temporada, tudo na casa do 35,5 milhões. Outro argentino presente nesse ranking é o Marcelo Bielsa, né, que é o treinador do Uruguai, já falamos bastante dele aqui na programação da Clube. Ele recebe 3 milhões de euros por ano, ou seja, 17,8 milhões de reais. Já o Deschamps, que já citamos aqui no início, apesar do histórico de sucesso, né, lá na seleção francesa, ele está ocupando apenas a sétima posição com um salário de 3,8 milhões de euros, que se a gente converter para o real, dá 22,5 milhões de reais. E a lista também evidencia a força, né, dos treinadores europeus no cenário internacional, né? Então, vamos trazer agora a lista dos 10 técnicos mais bem pagos da Copa do Mundo. Lembrando, né, o ranking começa com o Ancelotti. Vou trazer aqui os valores em reais, viu? Carlo Ancelotti, da seleção brasileira, recebe 59,2 milhões de reais. É o líder do ranking. O Julian Nagelsmann, da Alemanha, 4,1 milhões de reais. Maurício Pochettino, dos Estados Unidos, 35,5 milhões de reais. No quarto lugar, o Thomas Tuchel, técnico da Inglaterra, que ganha aí 34,3 milhões. Roberto Martínez, treinador da seleção portuguesa, que recebe 23,7 milhões. Fábio Cannavaro, sexto colocado do Uzbequistão, 23,7 milhões. O oitavo é o Didier Deschamps, da França, 22,5 milhões de reais. Ronald Koeman, técnico da Holanda, 17,8 milhões de reais. Marcelo Bielsa, do Uruguai, 17,8 milhões. E por fim, na décima colocação, o Jessé Marx, do Canadá, 14,8 milhões de reais. Eis o ranking de técnicos mais bem pagos desta Copa do Mundo. Bom, chega de falar de Copa do Mundo, mas vamos continuar falando de seleção. Quem está na Copa do Mundo, que no caso é a brasileira, porque é hora de trazer aqui no Sábado Esporte Clube o nosso Wellington Campos com as informações da CBF. Fala, meu ídolo!
1: Alô, Maurício Bessa! Alô, amigos do Sábado Esporte Clube! Vamos falar mais de seleção brasileira neste sábado. Os jogadores fizeram um trabalho regenerativo pela manhã. Depois do almoço, ganharam folga até a noite. A seleção brasileira tinha combinado isso com os jogadores. Após final de cada partida da Copa, uma folga para a moçada. O time vai ganhar Neymar para o jogo de quarta-feira com a Escócia às 19 horas em Miami. E o atleta está muito entusiasmado. Mas quem está bastante entusiasmado, como diria meu querido Washington Rodrigues, o Apolinho da Super Rádio Tupi, mais feliz do que pinto no lixo, é o Matheus Cunha, o moço que saiu da Paraíba sonhando grande e vai realizando o sonho de fazer dois gols numa Copa do Mundo. Que emoção é essa, Matheus Cunha?
2: Tão grato, cara. Obrigado pela pergunta. Lembrar daquele menino, acho que é difícil, né? Depois de tudo que você passa, dos momentos difíceis, eu acho que são esses momentos que mais marcam para celebrar o de hoje, sabe? Não estar na outra Copa do Mundo, imaginar que poderia ter sido tão maravilhoso e estar aqui e tentar fazer o possível para que seja aquilo que a gente sempre sonhou. Não tem nada mais gratificante do que poder realizar o sonho e ter noção do quão grande é aquilo que você sonhou.
3: A gente vê, consegue perceber que é um grupo de amigos, mas como que é esse grupo de amigos disputando vaga de titularidade numa Copa do Mundo? Como você recebeu a notícia de que ia jogar como titular e como está essa concorrência sadia, saudável para as próximas partidas, por favor?
2: Cara, eu posso abrir para vocês que a gente é um grupo de amigos mesmo, assim, é duro ser amigo numa competitividade tão grande, mas eu acho que a gente vê isso de uma forma muito positiva, sabe, assim, chega na hora da notícia, sem dúvida nenhuma, é às vezes melhor para um, pior para outro, mas logo após que ela passa, acho que a gente se une e genuinamente, acho que torce um pelo outro, sabe? Torce para que as coisas do outro sejam boas também e, sem dúvida, torce para que as suas sejam tão boas quanto. Então, eu acho que no outro jogo, jogou o Will e eu torci tanto, e aí entra o Hendrick hoje, a gente torce também. É engraçado, né, que eu nunca me considero centroavante, mas vestindo a 9, jogando naquele lugar, e acaba a gente tendo que disputar posições em certos momentos. Mas eu acho que é um grupo de amigos, assim, sabe? Eu acho que o Hendrick, por ser mais novo, a gente tem um cuidado. O Igor, eu tô sempre perto dele lá na Inglaterra. É, cara, mas tem muito, sabe? Tem o Ryan, que acho que o grupo tanto gosta. Tem tanta gente, cara, tem tanta gente. Eu acho que dos mais velhos aos mais novos, eu acho que, é como você falou, é um grupo de amigos que eu espero que essa nossa união possa ser demonstrada dentro de campo.
1: Aí, Matheus Cunha falando da união do grupo da seleção brasileira. Isso é bom. Agora é continuar trabalhando, acertar o que ainda tem que acertar, fazer um bom segundo tempo e ganhar da Escócia e se classificar, de preferência, em primeiro lugar. Tá falado, meu ídolo, é com você, de Nova Jersey, aqui nos Estados Unidos, o Wellington Campos.
0: Bom, tá aí o Wellington Campos com as notícias da CBF. Bora voltar aqui pro nosso estado, bora voltar pro nosso Pará. Olha, amanhã tem decisão, viu? Itupiranga e Isabelense, pela ordem, Isabelense e Itupiranga vão decidir a última vaga para a elite do futebol paraense, para a primeira divisão do Parazão de 2027. Mas eu queria saber mais da federação, não só desse jogo, quero saber de tudo. Fala tudo pra mim, Paulo Sérgio Pinto. Traga o noticiário da federação aqui no nosso Sábado Esporte Clube.
4: Alô, Maurício Bessa. Alô, amigos do Sábado Esporte Clube. Estamos chegando para falar da Federação Paraense de Futebol e dizer que a bola está rolando no estádio Jonas Duarte, em Anápolis, para o jogo Anápolis e Itabaiana. É jogo valendo pelo Campeonato Brasileiro da Série C em sua 11ª edição. Aliás, 11ª rodada. Este jogo está sendo arbitrado pelo paraense Fernando Antônio Mendes Salles Nascimento Filho. Não só ele, como também o Acácio Menezes Leão e o Ederson Brito de Albuquerque. E logo mais, 21 horas, no estádio Castelão, em São Luís do Maranhão, tem Maranhão e Paissandu, com José Mendonça da Silva Júnior, do estado do Paraná. E no outro sábado, na Curuzu, Paissandu e Santa Cruz de Pernambuco, terá arbitragem de João Vitor Gobi, do estado de São Paulo. No Campeonato Brasileiro da Série D, a bola está rolando também em Teresina, no Piauí, para Fluminense do Piauí e América do Rio Grande do Norte, com a arbitragem de Van Belto Lisboa Valente, do Pará. Amanhã, no Mão Santa, em Parnaíba, no Piauí, Parnaíba e Águia de Marabá, com Everton Moreira Prates, do Mato Grosso do Sul. 16 horas, no Olímpico Mangueirão, tem Tuna Luso Brasileira e Iguatu do Ceará, com Franciele e Fernanda Lima de Castro, do estado de Minas Gerais. O presidente da CBF, ou melhor, da FPF, está em Atlanta, nos Estados Unidos, acompanhando a seleção brasileira. Está acompanhando os jogos da Copa do Mundo. Logo mais, nós teremos pelo campeonato, aliás, amanhã, hein? Amanhã, às 16 horas, no Estádio Modelão, em Castanhal, Isabelense e Tupiranga, com arbitragem de Delson Fernando Freitas da Silva. Quem passar neste jogo vai chegar à decisão da Série 2 da temporada, enfrentando o Urumajor de Augusto Corrêa, e vai estar também na primeira divisão do Campeonato Brasileiro no ano de 2027. Amanhã tem a decisão da Supercampeão Copa Pará Sub-20, 15 horas no estádio João Neco, em Tailândia, para o jogo Tailândia e Capitão Poço. As duas equipes já estão na Copa São Paulo de Futebol Júnior em 2027. Tá falado, Maurício? São as novidades da FPF aqui no Sábado Esporte Clube, que segue com você. Daqui a pouco eu estarei de volta mais na jornada esportiva. 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Para você, Maurício, a todos da Clube, um bom final de programa e um bom final de semana!
0: Tá aí o Paulo Sérgio Pinto com as informações da Federação aqui no nosso Sábado Esporte Clube, já abrindo os caminhos para a gente trazer também as informações dos clubes aqui da nossa Federação. Então vamos falar do Azulão Marabaense, a Águia lá de Marabá. Tem espaço e voz aqui no nosso Sábado Esporte Clube com ele, PH.
5: Aquele abraço, amigos do Sábado Esporte Clube, falando do Azulão Marabaense, que já está na estrada. Treinou hoje de manhã em Teresina. Trabalhos no centro de treinamento do Piauí Esporte Clube, com o técnico Luiz Carlos Vinck, montando o time para esta primeira partida do mata-mata. Amanhã, às 15 horas, lá no estádio Mão Santa, em Parnaíba, litoral piauiense, litoral brasileiro. E aí, o técnico Luiz Carlos Vinck, com a equipe praticamente pronta, praticamente definida, depois de muito estudo do adversário, ele definiu aquela mesma formação que vinha treinando, vinha jogando e conquistando resultados proveitosos, resultados positivos, que deu à Águia o direito de disputar esta segunda fase do Campeonato Brasileiro da Série D. Iago Reis, Bruno Limão, Dedé, Wendel e Cássio. O meio-campo com William Daltro, Carlos Maia e Felipe Pará. O ataque com PH, Alex Silva e Diogo Carlos. Tá aí então o Azulão Marabaense, que inclusive tem caras novas. É o caso do atacante Daniel Cruz e também Tony Júnior, que vieram aí e estão integrados à equipe do Águia. O jogador Daniel Cruz, ele estava no União Rondonópolis, e o jogador, o Tony Júnior, ele veio do Guarani de Bagé, do Rio Grande do Sul. E outro que assinou o contrato foi o lateral direito, Paulo Otávio. Esse atleta é da base e, portanto, já está integrado à equipe com contrato e tudo. Tá aí, então, o Azulão Marabaense em busca de fazer bonito. Se passar desse mata-mata, já garante a Série D do ano que vem. E olha só, hein? Vai buscar o acesso, se Deus quiser. Vamos em busca desta grande vitória para começar a dar uma arrancada. Aliás, o Águia joga neste domingo lá em Parnaíba e retorna para jogar no sábado, dia 27, 17 horas, estádio Zinho Oliveira, em Marabá, estádio Zinho Oliveira, com o afago da torcida marabaense. Aquele abraço e uma boa tarde para você, meu caro Maurício Bessa, amigos do Sábado Esporte Clube.
0: Valeu, PH, um forte abraço a você também. Boa cobertura por aí do Azulão Marabaense. E agora voltando aqui para os nossos times da capital que estão nas séries A e C, bora começar primeiro trazendo as últimas do Leão de Antônio Baena aqui no nosso Sábado Esporte Clube Leão, que ainda está de férias, mas se preparando para o seu retorno pós Copa do Mundo. É mais ou menos por aí, Paulo Cacheado, traz as últimas do Leão aqui pra gente no SEC.
6: Beleza, meu caro Maurício Bessa, de volta com a minha participação final, né? Jogadores agora que estão se movimentando na toca do Leão, é apenas aqueles primeiras providências do departamento médico, né? Os médicos, lógico, avaliando os jogadores, depois a parte de fisiologia, aí vem a parte de reforço, né, dos jogadores. Por isso que é hoje e amanhã, esses quesitos aí, para ver se o jogador está bem mesmo, né, se não tem nenhum problema. Amanhã utiliza o gramado, aquele trabalho de força, né, no gramado, e também no espaço do NASP, onde tem os aparelhos lá. Muito legal isso aí. O Clube do Remo volta aí com força total, a diretoria do Clube do Remo dando todas as condições, todo o apoio aos jogadores, ao elenco. O elenco tem que reagir, né? Tem que ficar forte nesses dias de treinamentos, pouco mais de 30 dias, chamada de intertemporada, viu, Bessa, para corresponder legal em campo. Enquanto isso, a diretoria tomando as suas providências, teve agora a semana que passou aí, aquele treinamento do fair play financeiro do Clube do Remo. O Remo não deve absolutamente nada, nada, nada. O Remo, como tem muitos recursos, né, vindo da CBF, CBF tem uma empresa que faz esses treinamentos aí para os clubes, da Série A do futebol brasileiro. O Clube do Remo já fez treinamentos na área de contabilidade, financeira, futebol e outros setores do clube, né, acompanhando para sempre a regularização de tudo que se tem que fazer, né, para não cair nas sanções do fair play financeiro, como muitos clubes caíram, inclusive o caso do Botafogo, que está aí nessa situação. O Clube do Remo não deve absolutamente nada, já me disse o contador, o nosso Antônio Cabral. Ele é da controladoria do Clube do Remo, faz parte lá da governança do Clube do Remo. 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Hospital Saúde da Mulher, Humaitá, próxima do Xabraçá, meu amigo Eduardo da Belinha, rapaz, está em Belém. Ele é o diretor de esporte de Porto de Mós, né? Porto de Mós, com jogos aí de Porto de Mós. Quando fala em Porto de Mós, me lembro do atacante Torrô, lembra dele, Bessa, aquele que passou pelo Clube do Remo? Exatamente, meu amigo Torrô, ele mora lá em Porto de Mós também e promove também o esporte lá em Porto de Mós, muito legal. Um abraço, meu grande amigo Eduardo da Belinha, que está aqui em nossa capital. O meu amigo Geraldo Nascimento, ele era suplente no Conselho Deliberativo do Clube do Remo e foi chamado pela presidência do Condel, pelo Fábio Bente, e assumiu, portanto, a cadeira de conselheiro do Clube do Remo, meu amigo Geraldo Nascimento. Já falei que hoje de manhã eu falei com o técnico Condé, cumprimentei o Condé, o Surian, preparador físico Dieguinho, todos da comissão do Condé, isso aí. O interesse é muito grande do Clube do Remo, trabalho muito sério, a comissão leva muito a sério, né, essa questão do Clube do Remo. Aliás, com o presidente Antônio Carlos Teixeira Tonhão, está lá para o eixo Rio-São Paulo, tratando coisa do Clube do Remo. Tonhão não é bobo não, né, Tonhão? Não é bobo, deixou aí o vice-presidente que assumiu interinamente, o Glauber Gonçalves, né? Então, Tonhão está lá atrás daquela parceria com o Flamengo, né? E aí pode dar certo, tudo também em termos de parceria comerciais, né? O Remo ficou muito famoso, o Remo está famoso no mundo todo o Clube do Remo, e está ainda na elite do futebol brasileiro, que é a nossa Série A, por isso é muito legal. Olha, já falei daquele meia Dieguinho, né, que era do Fortaleza do Ceará, nada certo, nada também certo com o Zé Ivaldo, não tem nada de outros jogadores aí. Estão guardando as sete chaves, jogadores que interessam ao Clube do Remo. Jogador que, por mais que esteja aí nas redes sociais, é só ver o salário do cara quanto é. O cara ganha 800 mil, 700 mil, está no banco de reserva do time da Série A. Aí é muito complicado, né? O Tonhão já disse isso, ouvinte da Rádio Clube do Pará, numa entrevista coletiva, disse que o Remo errou no início, né? Lá quando foi para aquele centro de treinamento lá em Pernambuco. Começou ali, fez algumas contratações aí, quer dizer, foi o Braz que fez essas contratações no tempo do Braz, né? No tempo do Braz. E agora está aí o Clube do Remo tentando rescindir contrato. Vamos aguardar aí, porque tem que se rescindir. A qualquer momento o Remo publica os jogadores que rescindiram contrato com o Clube do Remo. Não adianta os atletas ficarem aí, que o técnico Condé, ele não vai. Ele já separou o grupo que ele trabalhou e vem trabalhando, conseguiu dar um encaixe legal e agora ele quer ser vencedor, mas para buscar pontos necessários que tire o Remo da zona e que mantenha o Clube do Remo na Série A do futebol brasileiro. 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Um clube para chamar de seu. Presidente é o Coronel Costa Júnior. 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São as informações do Clube do Remo, aqui no sábado. Esporte Clube, meu caro Maurício Bessa. Vai.

0: Maurício, já tô aqui para falar do Paysandu da última participação, já começa a jornada, você já tá ligado, você já tá sintonizado no carro, em casa, no trabalho, que beleza, um abraço para você, bom trabalho, irmão. E para você e família também, aquele abraço. Vamos torcer juntos pelo Paysandu Esporte Clube. É uma vitória na partida de logo mais. Jorge Anderson já está também aqui preparando, passando óleo na garganta, colocando o gengibre também, que é para contar muitos gols para você, né? Para você que vai estar vibrando certamente com o Paysandu Esporte Clube. Daqui a pouco, 19 horas e 30 minutos, a delegação deixa o hotel com destino ao Castelão, aquela zona do Castelão. É uma zona, né, tensa, mas o torcedor já faz churrasco, saiu da praia, já foi direto para o estacionamento do Castelão, muitos ônibus que saíram de Belém, enfim, bem, bem importante a participação do torcedor bicolor do jogo de hoje, sempre em nome de Argamassa Plastimassa, Argamassa Plastimassa. 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Provável time, Gabriel Mesquita, Edilson, Castro, Sapequinha, ao lado dele, Arley e o Boni, meio de campo com Pedro Henrique, Marcinho, o Lucas Cardoso, ou até mesmo o Henrico, e lá na frente, Tylon, o Ítalo, o Juninho e o Cleiton. Pego essa a provável formação. Ô, Ítalo, deixa eu te falar o seguinte, você, querendo ou não, não fez gol no último jogo, passou algumas partidas sem marcar, mas você é um dos artilheiros da temporada do Paysandu. Um momento bom, você vive querendo ou não, né?
1: Mais vezes essa situação, pelo fato de não ter realmente tempo, agora a gente vai ter tempo, acredito que o Júnior vai treinar. É como você falou, a gente vai ver. Tem para

0: e tive muitos momentos bons, assim. Eu acho que tu tem mais presença, tem mais chance da bola sobre. Eu vejo uma forma.
1: E essa pressão por gols? No dia da decisão, na Copa Verde, você fez dois, mas no jogo passado acabou passando em branco. Como é que você convive com isso? Tá tranquilo em relação a isso? Ou é uma questão de tempo, hein, Ítalo?
0: Ah, no momento certo, sabe que a gente precisa fazer os gols. Então, assim, muito feliz. Tá?

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0: 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Plena Copa do Mundo, os jogos acontecendo nos Estados Unidos, no México e Canadá. Porém, o Campeonato Brasileiro também está em evidência. Da Amazônia, é jogo valendo pelo Campeonato Brasileiro da terceira divisão. 11ª rodada, jogo que vai acontecer no estádio João Castelo Ribeiro Gonçalves. Obviamente, o Castelão São Luís no Maranhão, a ilha. Que bom. 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

0: 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Pra você ligado na clube. Aquele abraço, boa noite. 20 de junho de 2000. Funcionar todas as informações deste jogão de bola do Campeonato Brasileiro. Já já. Amigão da clube.
1: Anderson.
0: Dela, que sempre tem um bom conselho. Liane Coelho. Clube já prepara muitas informações nessa mão. E por informações de informações do Paysandu Esporte Clube, o papão da Amazônia, vem com desfalques, mudança de esquema, enfim, como será do brasileiro, vai buscar a recolocação.
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0: Gigante! 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
1: Bom, já já o Dinho Menezes virá com os destaques do Paysandu Esporte Clube aqui na nossa jornada. Os destaques do Paysandu Esporte Clube, o Papão da Amazônia, que busca vitória novamente neste Campeonato Brasileiro da Série C. Hoje, o Paysandu é o quarto colocado no campeonato, tem 17 pontos na competição, Dinho.
0: Opa, Paulo, beleza, Paulo?
1: Tranquilo.
0: Agora te cala, espiga, pelo amor de Deus, te cala, fera. Ô, Lobo, Papão da Curuzu, Paulo Sérgio Pinto. Não tem, não tem a volta do Pedro Henrique, mas não vai ter o Brian. Brian que levou o terceiro cartão amarelo, tá suspenso. Não tem ainda a Quintana, tá fora o Kiki. O Kiki da vovó tá fora o Quintana. E também não vai ter o Caio Melo. São desfalques pro time do Paysandu Esporte Clube. E como detalhe, meu caro Paulo Sérgio, vai ter o Pedro Henrique, vai ter o Marcinho, e aí tem aquela situação da zaga. Mas é possível que o garoto Yarley possa figurar ao lado do Castro Sapequinha para essa partida, meu caro Paulo Sérgio. Ontem, um trabalho no SESI, em São Luís do Maranhão. O técnico, claro que já definiu o que tem para definir para essa partida de logo mais às 21 horas. O torcedor do Papa Título do Norte, do maior clube da Amazônia. Rapaz, invadiu São Luís do Maranhão, hein, Paulo? Invadiu São Luís do Maranhão, faz uma festa tremenda na cidade de São Luís. A luz em palos do sábado à noite em ritmo de reggae, meu filho, reggae. Mas o torcedor sabe que a hora que a bola rolar, a importância dele nas arquibancadas vai ser tremenda, meu caro Paulo Sérgio. O Paysandu, que das duas últimas partidas pela Série C não conseguiu somar pontos. E claro, hoje a ordem é diferente. Hoje o resultado tem que ser aquele que o torcedor quer, para que aquela confiança volte com tudo para esse plantel alviceleste. Para mim, para você, para todos nós do Timaço da noite de hoje, noite de futebol alviceleste. Um bom jogo, uma boa jornada, bom trabalho. Boa noite para você, Paulo Sérgio.
1: Valeu, Dinho Menezes. Vamos estar te aguardando sempre essas e outras, muitas mais informações do Paysandu Esporte Clube. 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
3: Agora estamos de 19 horas, mais 12 minutos na capital paraense. 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Já já tem bola rolando para você. Maranhão Atlético Clube Paysandu, 21 horas. Jogo em São Luís do Maranhão, no estádio Castelão. E você sabe, a clube estará acompanhando você, torcedor do Paysandu, acompanhando o Papão da Amazônia. Para você que está no 106.9 FM e estava acompanhando a vitória da Alemanha de virada. Alemanha 2, Costa do Marfim 1, jogo de Copa do Mundo. Agora vai ficar conosco nesta jornada de Paysandu e Maranhão. Maranhão e Paysandu, jogo da Série C do Campeonato Brasileiro. Agora vem aí os destaques do Bode Gregório. O Maranhão, que está pressionado neste Campeonato Brasileiro da Série C. Hoje, o Maranhão é o 15º colocado, caiu uma posição no jogo de hoje, que aconteceu do Botafogo. O Maranhão é o 15º colocado neste Brasileirão. E para falar do Bode Gregório, antes, tem um ritual diferente hoje, Roberto. Coloque aí aqueles parabéns especial para homenagear este camarada que nunca será da cidade. Será sempre o urbano. Mas é um camarada de coração grande, como ele sempre diz. É amigo, irmão, é parceiro, é um camarada de todas as horas, querido por todos. Enfim, falar de Francisco Urbano não ter palavras para citar o que este camarada é na Clube do Pará. Urbano, para você, parabéns, que Deus te abençoe, que você continue sendo esse camarada ímpar na crônica esportiva do estado do Pará. Sucesso, Urbano!
4: Era bacana, hein?
5: Mate!
6: Um abraço, boa noite, Paulo Sérgio Pinto e toda a equipe. Agradeço as considerações dos colegas, dos amigos, pela data do meu aniversário. Estamos juntos. Eu estou aqui graças também aos companheiros que me dão força, eu aprendo todo dia com vocês e a gente vai tentando melhorar cada vez mais. Então agradeço as manifestações de carinho e apreço por parte dos nossos colegas, principalmente você que a gente trabalhou em outras emissoras e outros veículos também. Com relação ao Maranhão Atlético Clube, 93 anos de fundação, o conhecido Bode Gregório, o demolidor de cartazes, o esquadrão de quatro cores, o famoso Macão. Como você bem falou, Paulo Sérgio Pinto desceu uma posição, 15º colocado, 13 pontos ganhos, 10 jogos, 3 vitórias, 4 empates e 3 derrotas. Confrontos entre Paysandu e MAC. MAC Paysandu, 32 jogos realizados, 11 vitórias do Papão da Curuzu, sendo 45 gols marcados pelo Alviceleste Paraense. 12 empates, 9 vitórias do Bode Gregório, sendo 41 tentos marcados pelo time maranhense. Com o lateral direito, Bal, ele poderá entrar jogando diante do Paysandu Esporte Clube. Ele que vestiu, olha só, ele vestiu a camisa do Águia de Marabá, mas não conseguiu atuar vestindo a camisa do time maranhense, do marabaense. 28 anos tem o Bal. Outro conhecido do futebol paraense é o zagueiro Lucão. 25 anos, 25 jogos vestindo a camisa do Águia de Marabá. Um gol marcado, tem presença garantida na zaga do Bode Gregório. No último jogo pelo Campeonato Brasileiro da Série C, fora de casa em Maringá, 0 Maringá, 0 a equipe do MAC Maranhão Atlético Clube. O time comandado pelo Gerson, com J, Testoni, está escalado, definido para esse jogo importante. Jogando dentro de casa é obrigação vencer. E é isso que vai tentar conseguir diante do Paysandu Esporte Clube, o Maranhão Atlético Clube. Um bom trabalho a toda a equipe Clube 106.9 e obrigado pelas considerações. Paulo Sérgio Pinto.
3: Valeu, Urbano. Não foge mais tarde depois da jornada, porque o jantar hoje é tudo por tua conta.
6: Vou sair no intervalo.
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0: Agora estamos de 19 horas mais 18 minutos na capital paraense. Uma passada pelo Banco de Informações, Roberto. Nós tivemos neste sábado alguns jogos que já aconteceram, principalmente na Copa do Mundo. Nós tivemos logo cedo, Turquia 0, Paraguai 1. Encerrado também no dia de hoje, Holanda 5, Suécia 1. Ainda pouco tivemos Holanda 2, Costa do Marfim 1. Teremos daqui a pouco, às 21 horas, Equador e Curaçao. Esses jogos valendo pela Copa do Mundo. No Campeonato Brasileiro da Série B, Londrina venceu do Atlético por 2-0. Estão jogando neste exato momento Vila Nova e Náutico. Vila Nova 3-0 e Ceará e Botafogo de São Paulo vão empatando em 2-2. No Campeonato Brasileiro da Série C, Anápolis ganhou do Itabaiana por 2-0. Botafogo da Paraíba ganhou do Volta Redonda por 2-0. Santa Cruz e Ipiranga vão jogando, está 0-0. 20h30 teremos Ituano e Figueirense. 21 horas, Maranhão e Paysandu. Na Série D, vários jogos também já aconteceram e alguns estão acontecendo. Nós tivemos já encerrados: Vitória do Espírito Santo 1, Betim 0. América do Rio Grande do Norte 1, 15 de Piracicaba 1. São Joséense 0, Cianorte 1. São Luís 1, Blumenau 1. Aparecidense 1, Capital do Distrito Federal 1, Ceilândia 1, Luverdense 2, Imperatriz do Maranhão 1, Maracanã 1, Fluminense do Piauí 0, América do Rio Grande do Norte, 3. Aliás, o América que empatou com 15 de Piracicaba foi o América do Rio de Janeiro. Nós tivemos também Sampaio Correia do Rio de Janeiro 1, Portuguesa 1. A bola está rolando para Monte Roraima 1, Guaporé 0, Misto 1, Gama 2, Velo Clube 0, Água Santa 0. Tivemos também jogos valendo por outros campeonatos, copas, que estão brigando aí para buscar a vaga na Copa do Brasil da temporada de 2027. Jogos que aconteceram agora à tarde na Espanha: Almeria 1, Málaga 2, a La Liga 2. O Málaga está classificado para a final da competição. No Brasileiro da Série A Sub-20, Avaí 1, Juventude 3, Vitória 2, Botafogo 0, Fluminense 0, Atlético do Paraná 0, Grêmio 2, Fortaleza 1, São Paulo 1, Flamengo 1, Cruzeiro 1, Corinthians 2, Santos 0, Bahia 2, Vasco 0, Bragantino 1, Cuiabá 2, Criciúma 1, Palmeiras 7, América Mineiro 1. Esses alguns dos resultados de jogos que aconteceram e ainda estão acontecendo neste sabadão de futebol. 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

0: Agora estamos de 19 horas, 23 minutos em Belém do Pará. 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Às 19h24, deixa eu mandar uma boa noite especial ao amigo Toninho Jogador. Está lá em São Luís, lá na Ilha do Amor. Ele, a sua esposa Kelly e os filhos Júlio César e Sanderson. Neste exato momento, saindo do hotel para o estádio Castelão. Vão acompanhar aí o jogo do Paysandu contra a equipe do Maranhão, o Bode Gregório. Jogo que a sua clube vai acompanhar em loco aqui na 106.9 FM. Toninho, para você, para Kelly, para os meninos, uma boa estadia aí em São Luís. Tomara que dê sorte ao Paysandu Esporte Clube, que consiga um resultado positivo e que volte a vencer neste Campeonato Brasileiro da terceira divisão. Tá bom? Sucesso para vocês aí e daqui a pouco já estarão chegando lá no estádio Castelão, em São Luís. 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Venha conosco, venha interagir com o Timão Campeão. O Zap Clube é o 98953-1583. Venha interagir conosco e venha participar da nossa jornada esportiva. Deixa eu dizer que o telefone para você é o 98953-1583. Venha participar conosco. Os nossos agradecimentos a quem vai estar conosco na jornada esportiva neste sabadão. A técnica de estúdio ao comando de Roberto Menezes.
1: É nós na fita.
0: Apoio técnico de estúdio de Caio Sena. Coordenação da técnica de José Ribeiro. Já já, Maranhão e Paysandu terá a narração de Jorge Anderson. Os comentários de Liane Coelho. Reportagens de Enio Menezes e Francisco Urbano. A participação especial de Valmon Alves, direto de São Luís, no Maranhão. No banco de informações, eu estarei informando o que estará acontecendo nesta noite de futebol no Pará, no Brasil e no mundo. Quando falo em banco de informações, já digo que o Ipiranga abre o placar lá em Pernambuco. Santa Cruz 0, Ipiranga 1, gol do Estevão a 20 minutos do primeiro tempo de jogo. A coordenação de esporte é de José Tomazo. Direção de esporte de Guilherme Guerreiro. Em nome de todos, quem agradece você e convida para ficar conosco nesta noite de futebol sou eu,
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0: O Bate-Bola da Clube está chegando aqui para você nesta abertura de jornada esportiva. 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Para o seu boa noite, para falar a expectativa, para dizer o que o torcedor pode esperar deste Maranhão e Paysandu. Maranhão caiu mais uma posição na tabela de classificação, é o 15º. Paysandu é o quarto colocado no campeonato. Enfim, o que o torcedor pode esperar deste Papão, que precisa voltar a vencer no Campeonato Brasileiro da terceira divisão. Vem aí ela, que sempre tem um bom conselho.
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0: Boa noite, Liane.
3: Boa noite.
0: Uma satisfação mais uma vez te encontrar numa jornada esportiva. E eu falava para a mamãe hoje, eu estava feliz porque ia te encontrar. Ela me ralhou porque disse que não acreditava que eu conhecia você, que eu era teu amigo.
3: Não acreditava.
0: Você é muito famosa.
3: Boa noite para você, Paulo Sérgio Pinto. Uma ótima noite a todos. Um jogo fora de casa para o Papão, que não é muito fora de casa, né? Muda, obviamente, o espaço físico, mas a gente pagar a média de público do MAC é de 267. né? Então, o Paysandu jogando dentro de casa, a média de público pagante é bem superior. Então, o jogar fora de casa com pressão de torcida adversária não vai ser um problema para o Paysandu, mas é um confronto que 4 pontos separam as equipes, e isso mostra muito do que, como está sendo a Série C deste ano, né? A gente tem um Paysandu ali na 4ª colocação e tem o Máquina na 15ª colocação, e 4 pontos apenas separando a equipe. Paysandu construiu aquela famosa gordurinha ali no início da competição, até pensando nas competições que estava disputando em paralelo, Copa Norte, Copa Verde, o que eu compreendo também, não dá para você ser 100% em todas as competições, e Copa Norte, Copa Verde eram competições num tiro mais curto comparado à Série C. Então a gente viu ali o Júnior Rocha fazendo alguns testes, ajustes. Foi falado aqui pelo Furba, aliás, parabéns, Urbano, saúde para você. Foi falado pelo Furba sobre algumas ausências, né, no time do MAC, inclusive começando pelo goleiro. Quem deve assumir hoje é o Vitão, porque o goleiro titular Jean está suspenso. E a gente sabe que treinador nenhum gosta de mexer principalmente nessa parte defensiva, ali em goleiro, defesa, a não ser quando realmente é necessário. Então, quem sabe mais um ponto aí a ser explorado pelo time do Paysandu. Agora, os números são bem diferentes, né? O Paysandu tem ali o terceiro melhor ataque, então é uma equipe extremamente ofensiva pela característica de jogo mesmo, refletindo aí nesses dados. Então, acho que é um jogo favorável para o Paysandu, sim. Acredito até que, inclusive, a partida passada contra a Inter de Limeira era um jogo que iria demandar um pouco mais, independentemente do resultado da derrota do Paysandu, mas já era um jogo que iria demandar mais da equipe pelo que a Inter de Limeira estava fazendo. Mas eu vejo a partida contra o MAC como um jogo favorável. Não vou colocar favoritismo aqui, porque o MAC está jogando dentro de casa, mas eu acho que é um jogo que o Paysandu consegue fazer ajustes, explorar esses desfalques da equipe do Maranhão e voltar para casa com 3 pontos.
0: Tem um detalhe também, né, Eliane? O Maranhão está jogando sob pressão. Vem de resultados que não estão agradando aí o seu torcedor e precisa deste resultado positivo também nesta competição. E jogando em casa, como você disse, diante do seu torcedor, aumenta muito mais essa responsabilidade, é maior do que a do Paysandu.
3: Vem de 4 jogos sem vencer, e diferente do que foi o Paysandu, que tem o Júnior Rocha desde o início da temporada com o trabalho, o MAC teve mudança no comando técnico, né? Justamente por conta do desempenho ruim. Hoje vai ser o 10º jogo do técnico do Maranhão. Então, ainda está em um processo, sim, de ajustes, né? Eu acho que desde o jogo contra o Floresta, foi quando o Maranhão conseguiu encaixar uma sequência de escalação regular, com as mesmas titularidades. Até então, alguns testes estavam acontecendo. É um time que está ali há 4 jogos sem vencer e mostra algumas instabilidades, principalmente ofensiva, algo que pode ser explorado pelo Paysandu. Nos últimos jogos, inclusive, Paulo Sérgio, a maioria dos gols marcados foram de pênalti. O que isso quer dizer? É que a equipe mostra algumas dificuldades na construção, né? Então, até os gols marcados vieram aí de bola parada, de pênalti. Então, maneira estratégica, maneira também de contexto de jogo, mas em termos de construção, mostra algumas limitações diferentes do Paysandu, apesar das modificações que hoje serão necessárias acontecer, com a ausência do Caio Mello, a ausência do Brian, né? Essa dúvida que o Dinho falou na defesa, a gente vê aí que o Paysandu, a gente fala muito sobre ataque, né? Juninho, Ítalo, Tylon, Thalisson, mas o Paysandu hoje tem uma instabilidade na defesa. Nós temos o Castro. E de lá para cá, o Castro já jogou com o Lucão, já jogou com o Yarley, já jogou com o Bruno Bispo. Ou seja, o Paysandu vem encontrando dificuldade nessa peça definitiva de quem vai atuar ao lado do Castro.
0: E com um detalhe também, né? A gente mostra que, pelo menos no pênalti, a turma está afiada aí, a turma do Bode Gregório, já que tem os gols aí, na maioria dos pênaltis que conseguiram em jogos deste Campeonato Brasileiro. São 19h32, já tem um torcedor participando conosco no Zap Clube. Antes, eu vou voltar com o Dinho Menezes para saber as novidades, as primeiras novidades do Paysandu Esporte Clube. 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
4: Já Urbano distribuindo bolo,
0: Como é que é, Edinho?
4: Que é, já, Urbano distribuindo bolo? Você sumiu da
0: repente. Já vai ter o bolo.
4: Bolo ele vai dar na gente, que ele vai rasgar e vai deixar a gente com saudade.
5: Vou fazer igual, o Araújo, rasgava.
0: Já vou com o Jorge Anderson em São Luís, mas antes, deixa eu dizer que o Bate-Bola tem sempre o oferecimento de Globo Esporte Magazine. 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Jorge Anderson, tudo tranquilo?
6: Opa, Sensa. Grande abraço para você, Paulinho.
0: Tá tudo bem, né?
6: Rapaz, tudo bem. Boa noite para você, boa Paulo. Noite. Boa noite, Bola Fogo. Boa noite, Liane. Nosso Francisco Urbano, toda a equipe, o microfone da clube.
0: Francisco Urbano, aniversariante do dia.
6: É verdade, rapaz.
0: Então não esqueça. Então não esqueça amanhã, na volta aí de São Luís, trazer aquele camarão de 2 metros para ele saborear no almoço.
5: Não, acho melhor ele passar pelo Pix, que eu compro aqui mesmo, que é mais seguro. É mais seguro.
6: Ai, ai. A chave é o quê? É CPF? É celular?
5: Depende da situação, né?
6: Esse homem é demais. Um grande abraço. Parabéns, Urbano. Parabéns, felicidade. Você quer que eu leve a camisa do Sampaio, do Mato ou do Moto pra você?
5: Não, agora...
6: Ou do Lobo?
5: Como vai dar bode hoje? Aí é o bode Gregório.
0: E Anderson?
6: Isso é cá em plena curva.
0: Anderson, sim. Antes de você falar mais aí do estádio, olha, receba um abraço do grande Paulo Romano, acompanhando a Clube do Pará.
6: Opa, um abraço ao Paulinho também, grande Paulo Romano, enfim, audiência da Rádio Clube. Vocês já estão acompanhando imagens aqui do Castelão. Dá para perceber, né, Paulo? Zero, meu Sim. amigo, a presença de torcedor aqui. Zero. Essa imagem, obviamente, em tempo real, aqui na cabine número 2 do Castelão, a Rádio Clube do Pará, num posicionamento privilegiado. Dá para perceber que estamos numa posição bem central, né, Paulo?
0: Isto.
6: A Rádio Clube do Pará, exatamente, bem central aqui no Castelão, tá certo? Aqui no entorno do estádio, mais cedo chegamos, uma grande movimentação, um bairro bem popular, né? Extremamente popular, e a turma tem um espaço muito grande aqui no próprio acesso, onde a criançada empina pipas. Estava tendo competição, né, de pipas, não só a criançada, mas os adultos, né, as famílias que realmente praticam também, empinam as pipas aqui, a competição. Essa era a movimentação na parte externa, né, os vendedores também, os ambulantes também se posicionando, aquela castanhazinha, a rapaz, a tia da farofa, né, Valmon? O Valmon já gostou a farofa especial aqui de São Luís. Aquela laranjinha, uma vitamina para dar uma hidratada. E o clima, Paulinho, rapaz, o que choveu hoje pela manhã aqui em São Luís não foi fácil. Em Belém o tempo foi aberto, não, hoje?
0: Olha, hoje pela manhã choveu agora há pouco, né, Adriane? Agora à tarde.
3: Tá caindo uma chuvinha nesse momento, mas uma chuvinha bem fraca.
0: Como diria aquele nosso amigo Chico Chagas, aquela chuva de molha besta.
6: O que deu de chuva pela manhã, o que não deu praia hoje pela manhã, certamente. Amanhã, domingão, vai ter muita praia. A previsão é de não termos chuva amanhã. Hoje pela manhã, realmente, por volta de 11 horas, meio-dia, uma hora, pau d'água, né? E claro, São Luís, como todo o litoral nordestino, né? Com muitas praias aqui, a praia de Araçagi, a praia do Calhau, principalmente, ali na litorânea, desde cedo, movimentação. Muitas bandeiras bicolores, né? A torcida vem, muitas caravanas, né, Valmon? Boa noite. Tá na tua escuta aqui, Paulinho. Nosso Valmon também acompanhando a movimentação da Fiel, que já se concentra, né? Muitos ali na área do Calhau, na litorânea, acompanhando essa movimentação, porque a Fiel vem com certeza em muito bons números para esse que vem de Belém, do estado do Pará, que moram também aqui no estado do Maranhão, precisamente em São Luís. Boa noite, Valmon.
7: Boa noite, Jorge. Boa noite, Paulo. Boa noite, Bola. Essa turma toda aí que está nessa jornada esportiva. O que me chamou a atenção, Jorge Anderson, foi que na chegada das caravanas, mais de 6 ônibus, a gente conferiu ali pelo Centro Cultural, foi a recepção de torcedores do Sampaio Correia, todos uniformizados, para recepcionar os torcedores que vieram do estado do Pará para prestigiar esse grande evento. E lá dentro do Centro Cultural, uma confraternização. Aí, apesar da chuva, né, como você citou, desde 11 horas até por volta de 15h30, a chuva torrencial que tomou conta ali da parte litorânea, e aquela turma toda que veio, e os que já moram aqui no, em São Luís, foram recepcionados por essa turma do Sampaio Corrêa. Isso me chamou a atenção, essa forma fidalga, como diz o nosso querido Carlos Gaia, de recepção dos torcedores do Sampaio Corrêa, recepcionando os torcedores do Paysandu.
6: E a torcida do Sampaio, para você ter uma ideia, Paulo, Liane, Dinho, todos, o Urbano, veio hoje para dar o apoio para o Paysandu, né? Tem essa união, até porque também são rivais do MAC, e amanhã vem para cá, para o Castelão, para torcer pelo Sampaio. É o início do mata-mata, enfrenta o Trem. E tem um detalhe, grande parte da torcida do Sampaio vai estar no próximo sábado em Belém, o Paysandu joga em Belém com o Santa Cruz, e olha só, e de lá, aí de Belém no caso, no sábado, né, o Paysandu contra o Santa Cruz, eles já vão seguir para Macapá, onde o Sampaio faz o jogo da volta pela série dessa mobilização que sempre acontece, Pará e Maranhão, vamos?
7: Exatamente, eles fizeram questão de ressaltar exatamente isso, que vão dar o apoio aqui hoje, vão dar o apoio sábado em Belém e depois seguir para Macapá, justamente para esse confronto que o Sampaio Corrêa tem. É isso, o futebol ele tem esse poder de união. Tem as suas mazelas, mas a gente prefere não comentar esse lado obscuro do futebol. É melhor a gente falar exatamente desse lado positivo, em que as torcidas se confraternizam e fazem a festa sempre dentro dos estádios.
6: Perfeito. Bom, daqui a pouco então a gente retorna aqui da cabine, já já vamos com a nossa unidade móvel também acompanhar a chegada dos torcedores, os bastidores, no momento em que já temos o Paysandu no gramado, tá certo? Alguns jogadores. A questão do gramado, vamos lá, Dinho, de fato, a condição do gramado não é boa, né? Não é boa, principalmente na lateral.
4: Muitos jogos, né Jorge?
6: Direita. Muitos jogos, inclusive precaução aqui por conta das fortes chuvas que vem caindo, hoje foi o caso, obviamente estão evitando ter treinos, outras competições. Aqui nós temos uma pista olímpica, né, também no torno aqui do Castelão, que não é usada, né, precisa na verdade de reparos. O Castelão é um estádio antigo, né, já de muitos anos, e de fato o gramado vem tendo essa precaução, mas a condição não é boa, menos mal que não temos chuva agora. Vocês estão vendo pelas imagens, principalmente aqui para o nosso lado direito, tem um trecho ali sem grama, um trecho bem complicado. Quando passar pelo lado direito aqui, para o sentido à nossa direita das cabines de imprensa, Paysandu nesse momento. E com relação ao time do MAC, um detalhe interessante: o time vem de 3 empates, aliás, vem de 4 jogos sem vencer. 3 empates, mas 4 jogos sem vencer. E 3 empates por 0-0, rapaz. Isso que é o mais interessante. Esse que é o mais interessante aqui da equipe do MAC. Os últimos 3 jogos do Maranhão foram 0-0, em casa aqui contra o Caxias, e os 2 últimos jogos fora, contra o Anápolis e contra o Maringá, também tudo 0-0. E o Confiança venceu o MAC por 2-1 também. A última vitória do MAC foi aqui no dia 9 de maio, mais de um mês, já vai para 2 meses, né, contra o Botafogo da Paraíba por 3-1. Vem cá, meu amigo, dá uma boa noite aqui no nosso Planeta Esportivo, dá todo o apoio também aqui na cabine. Como é que está a torcida do MAC, o futebol do Maranhão? Você falava aqui desses 3 jogos sem fazer gols, né? Há uma preocupação de fato, o time está próximo ali do Z4, mas está perto do G8 também. É o contorno, são várias questões para esse MAC contra o Paysandu. Boa noite, Rádio Clube.
8: É verdade, boa noite a todos os ouvintes da Rádio Clube. Realmente não existe aquela grande preocupação, porque o Maranhão ele é forte aqui em casa. Ele ganhou quase todos, só empatou com o Guarani na estreia por 1-1. E depois com o Caxias, na última vez que atuou aqui. Mas ganhou do Botafogo da Paraíba. Então o Maranhão, aqui em casa, tem sido forte. E vai voltar a jogar hoje, em casa, diante da sua torcida, com o time quase que completo, com o time mais reforçado. E o que pode realmente fazer o Maranhão voltar a ser forte em casa e conquistar mais uma vitória.
6: Pois é, o torcedor vai se posicionar. Qual é a tua perspectiva de público hoje, meu amigo?
8: Bom, eu acredito que o público vai ser razoável.
6: Razoável? O que é
4: ele
6: tá razoável?
4: Com vergonha de falar, né?
8: Porque o Maranhão Atlético Clube, ele é considerado o terceiro time do estado, né? Tem o Sampaio e o Moto, que são os times de maior torcida, e o Maranhão, o time da terceira maior torcida. Então, o Maranhão, a gente sabe, nunca levou muita gente para o estádio. Sempre aquela torcida razoável, né? Mas por isso que...
6: 1.000, 2.000, por aí?
8: Eu acredito que a torcida do Passinho vai ser até maior.
6: Tá certo, perfeito. Já temos algumas bandeiras ali, olha, o Bravo, o Macão. Temos campeão brasileiro de 1979, né? Estampado, claro, com muito orgulho, a história faz parte. Eu estou aqui com o nosso amigo também. Meu amigo, boa noite.
9: Boa noite.
6: Ribamar Furtado, satisfação, meu amigo.
9: Prazer, meu amigo, a você. Como é que
6: você tá? Satisfação. Locutor oficial também aqui do estádio.
9: Pois é, olha, eu gostaria antes de qualquer coisa de mandar um grande abraço para meu amigo Rosivaldo, lá em Castanhal.
6: Ah, o explosão Rosivaldo Souza.
9: Gente da melhor qualidade, gente da melhor qualidade. Bom, o jogo de hoje ele promete, porque é um clássico do Nordeste. Primeiro que o Maranhão tem se dado muito bem.
6: Coloque o fone aqui, pode conversar com ele, Dinho, sensação, nosso Ribamar conhece tudo do futebol maranhense.
9: Muito bem, deixa eu... Ou não, Dinho, estou lhe ouvindo.
0: Como é que é, Anderson? Eu estava aqui conversando com o Caio, ajustando...
9: Estou lhe ouvindo agora, está tudo... Opa. Bem agora.
0: Bom, tá tudo bem?
9: Eu estava mandando um abraço, tudo bem, tudo tranquilo.
0: Aham. Como é que está isso?
9: Eu estava mandando um abraço, tudo bem. Eu estava mandando...
0: Tá, você estava mandando um abraço para o Rosivaldo Souza, a explosão. E esse futebol maranhense aí, está voltando realmente ao cenário nacional, Ribamar? Bom, já a gente volta com o São Luís, lá no estádio Castelão. Deixa eu ir com o Dini Menezes para saber as primeiras ou as últimas informações do Paysandu, Dini.
4: As primeiras, né? Olha só, o Maranhão, esse que o Paysandu enfrenta, chega para o duelo com o desfalque, como falou a nossa comentarista, essa fera aí, com o técnico Gerson Testoni, não poderá contar com o goleiro Jean e o lateral direito Maurício, né? Ambos suspensos. No gol, o provável substituto é o Vitão, lateral.
5: E o Paulo, na lateral direito. Paulo. Que jogou, inclusive, passou pelo Águia, né?
4: Você conhece ele, né? Já balançou para você. E o substituto, após o sentir dores, né? Ficou pouco tempo em campo depois de um problema no tornozelo e é dúvida para o confronto. Caso não reúna condições para a partida de logo mais, Fernando pode ser a novidade, atuando de forma improvisada, claro. Por outro lado, o comandante do Demolidor de Cartazes terá o retorno do volante Rosivan, primo do Rosivaldo. Com isso, o Rodrigo Oliveira pode voltar a ser opção no banco, hein?
0: Pois é, eu ia pedir daqui a pouco para o Urbano dar detalhes do Bode Gregório. Eu queria que você falasse do Paysandu, Dini.
4: É, não te aborrece comigo, sabe que não. Nós somos nós e o Bueno Lama e Silambé cai para trás, né?
0: Isso.
4: Mas eu trago o Júnior Rocha para falar sobre essa questão aí do meio de campo, porque tem muita gente... O torcedor do Paysandu fica receioso, né? Fica preocupado com a questão do Henrico. O Henrico é um jogador que vem tomando muitos cartões, né? Vem preocupando bastante. E, por outro lado, para a opção tem o Thiago Índio e o Brian, só que o Brian levou o terceiro cartão amarelo. E tem que ter muito jeito, muito cuidado com o time, principalmente no meio de campo, por falta de opções, para que o jogador não sinta uma substituição, até mesmo a situação de cobrança, né, Júnior?
10: É assim, ó, nós temos com o Henrico ali e com o Brian. Hoje nós estamos com a primeira opção, o Índio. E o Índio ainda está em adaptação. Né? Pode ir, mas o Índio... Todo mundo, quando perde o jogo, ninguém serve, né? Eu sei disso. Eu conheço essa história. Mas o menino precisa se adaptar a tudo. Porque jogar aqui é pesado, a cobrança diária é pesada. A cobrança para um cognitivo é pesada, para o entendimento do jogo. E o Henrique é a mesma coisa. O Henrique é um menino que a base dele foi na Tuna Luz, junto com o Paysandu. Então, assim, nós temos que ter muito cuidado no nível de exigência no processo. Né? Não está pronto, o Brian não está pronto, o Índio não está pronto. Mas nesse elenco, nessa reconstrução, nós sabíamos isso. E nem por isso eu vou desistir do Índio, vou desistir do Rink, eu vou pelo dia a dia. Quem está entrando, quem está ali, é porque realmente está se doando no dia a dia. Não, são craques, são atletas que estão em desenvolvimento técnico, tático, físico, cognitivo, psicológico, porque jogar aqui não é fácil. O cara erra um passe, dá pouco, um se abala com uma vaia ou outra. Eu sei, isso acontece. Já tive em outras equipes de massa também. E aqui é muito difícil, a atmosfera aqui é muito forte. O apoio é muito grande, sabe? Mas o inverso também, que não vem acontecendo, graças a Deus, porque os resultados vêm acontecendo. Então, assim, eu tenho muita consciência, cara, que às vezes o atleta precisa sair um pouco antes, mas se ele tem um pouquinho de força ainda, a questão física dele ainda faz com que ele consiga competir, eu deixo. Porque é esse lastro de jogo que vai dar experiência e maturidade para ele. É o que eu sempre falo para vocês, eu tô muito cuidado, assim, de tirar antes do intervalo, para não... especialização precoce, né? Não castrar esse menino. Eu sei, cara, teve jogo que eu vim que eu tava mal no primeiro tempo, eu deixei até ele ver depois nas imagens também que ele não tá preparado. E aí voltar a treinar, voltar a performar no treino, essa é a maneira de numa construção, numa reconstrução que nem o Paysandu tá passando. É. Porque futebol, ele é cobrança intensa, né? Mas sem desrespeitar ou xingar o atleta, pelo contrário. Se eu desestimular o atleta com palavrões, com palavras ofensivas, é óbvio que não vai render, né? E não vai gostar da nossa parceria, né? Que, graças a Deus, aqui é muito forte. Às vezes o atleta também se cobra muito, né?
11: Qual o tamanho desse problema, hein, Liane? Ele disse que o Rinkel tá até trabalhando a parte para melhorar, né? E que o Henrique ainda não está preparado, o Thiago Índio ainda tá se adaptando, não tem o Brian. E aí, o que você acha que ele vai fazer nesse meio de campo, já que ele tem o Pedro Henrique e também o Marcinho? Agora falta aquele para substituir o Caio Melo, Diane.
3: É aí o que eu acho, Júnior, que podem começar algumas variações, né? É justamente porque a gente vê o Júnior Rocha fazendo as substituições, baseado, obviamente, no seu estilo de jogo, tirando um pelo outro, mas o Henrique, ele ainda é um jogador que precisa amadurecer, né? De fato, foi o que ele falou, quando pede, ninguém presta, ninguém, enfim. Mas é importante lembrar que o Henrique, ele tem um processo de amadurecimento. Eu costumo falar que a gente se adaptou muito com o Pedro Henrique, que tem um amadurecimento precoce, e a gente, às vezes, deixa a paciência um pouquinho de lado para outros jogadores. Agora, coletivamente falando, o Henrique tem muitas limitações, apesar de ser o jogador mais utilizado do banco, né? Ele é a primeira opção de banco ali do Júnior Rocha, então é entender o que acontece ali nos treinamentos, aquilo que a gente não vê, mas claramente o Henrique ainda precisa de um pouco mais, não é nem sequência, é amadurecimento de leitura de jogo, de responsabilidade no posicionamento. Eu, por exemplo, não iria achar de outro mundo se deixasse ali o Marcinho e o Pedro Henrique, recuando um pouco mais o Marcinho, né, deixando ele mais como um volante do que o meia, e deixar uma linha de quatro ofensiva, né, deixando os dois pontas ali, Thales ou Tyler, como ele queira, Pego do lado esquerdo. Aliás, se não me falha a memória, o Pego, ele pode estar pendurado, né, por conta de cartões, não pode receber cartão hoje, senão fica fora do próximo jogo ali contra o Santa Cruz. E por dentro pode ter o Juninho e o Ítalo, né, fazendo uma linha de quatro ali no ataque, porque de fato a gente percebe que nos jogos em que o Henrique está atuando, o meio de campo tem algumas limitações, né? Como eu falei, precisa de um amadurecimento do jogador. E aí eu acho que entra a ideia de fazer algumas modificações táticas mesmo, para que o Paysandu não peque tanto no meio de campo, como aconteceu no último jogo, deixando aqueles buracos.
11: Deixa só eu esclarecer, para a gente não deixar dúvidas na cabeça do ouvinte e do torcedor do Paysandu. O único pendurado no jogo de hoje, apesar de estar voltando aí de suspensão pelo cartão vermelho na partida contra o Figueirense, é o Taboca, tá? O Cleiton Pego não está pendurado. Então
3: tá pronto, eu tô fazendo confusão. Desculpa, Dinho.
11: Fica tranquilo. Esse rapaz, você pode errar mais mil vezes, não tem crédito.
3: Então é isso, né? Então eu acho que a possibilidade de fazer algumas modificações aí, taticamente falando, justamente para não pecar tanto no que é o ponto forte e é o ponto fraco do Paysandu. O Paysandu é um time que ele utiliza muito o meio de campo. E aí, obviamente, se o meio de campo tá funcionando, fica muito mais fácil pro ataque receber em vantagem lá na frente. Agora a gente percebe que quando precisa dar essa rodagem ali nesse setor central, o time ele deixa a desejar bastante e precisa correr um pouco mais, exige um pouco mais da equipe.
0: são
11: e
0: agora...
11: E Paulo, tem um detalhe, eu sinceramente, não sei se, como é que a Eliane vai avaliar, mas do jeito que está a coisa, com esses jogadores que ainda não estão preparados, como diz o próprio técnico, eu sinceramente colocaria o Lucas Cardoso para fazer essa função junto com o Marcinho no meio de campo. Eu acho que o Paysandu ia ganhar também em qualidade de distribuição de bola. Ou não, Eliane?
3: A gente vê, na verdade, o Lucas Cardoso entrando muito pelo lado esquerdo, né, Dinho?
11: E aí, mas ele joga também pelo meio.
3: Na verdade, ele veio inicialmente para isso, né? Para jogar ali isso. No meio de campo. E aí o Júnior Rocha enxergou ele melhor jogando como ponta, é uma opção. Assim como eu tenho outras dúvidas também. Por exemplo, a gente fala pelo lado direito, né? Sobre Tylon. Enfim, o Tylon não pode jogar pelo lado esquerdo? A gente ainda não viu, né? Mas quem sabe seja uma possibilidade. E aí, com essas modificações do Lucas Cardoso no meio de campo, Tylon, quem sabe pelo lado esquerdo, se assim ele conseguir atuar, isso já consegue dar um dinamismo para a equipe e facilita um pouco mais para o Júnior Rocha na hora de fazer essas modificações que são necessárias.
0: Bom, uma coisa é necessária, ou certo. O Paysandu tem que se virar nos 30 hoje, tem que sair com resultado positivo de São Luís, se quiser pensar em voltar à primeira faixa aí deste Campeonato Brasileiro da terceira divisão.
6: E sensação?
0: Oi.
6: Falando. Sabe o que é interessante, Paulinho? É que a disputa está tão grande, né? Que para você ter uma ideia, o MAC é o 14º, não é isso? Está...
0: O MAC é
6: 15º,
0: caiu,
6: né?
0: Na posição, caiu hoje.
6: Pois é, mas está tão próximo do G8, mas também... Está bem próximo lá do Z4, mas também próximo ali do G8, mesmo sendo 15º, né? Coisa de...
0: Tem 13 pontos. 4
6: pontos, 3 pontos.
0: Tem 13 pontos, o oitavo tem 15. Está a 2 pontos, então, do G8, né? E está a...